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1: 21 horas e 3 minutos.
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1: 21 horas e 21 minutos.
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0: 21h37.
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1: 21 horas e 55 minutos.
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1: 22 horas e 13 minutos.
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1: 22 horas e 31 minutos.
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1: 22 horas e 46 minutos.
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1: 23 horas.
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1: 23 horas e 14 minutos.
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6: Unidos nos pedimos, ó querido Padre Rei.
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Mas você nunca imaginou que era eu aquele menino tímido, seu grande admirador apaixonado. 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
1: 23 horas e 30 minutos.
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1: 23 horas e 43 minutos.
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0: É. Nosso. Eita, Chitão. Nosso respeito e admiração a Chitãozinho e Chororó. É uma satisfação muito grande participarmos com vocês aqui. Obrigado. 40 anos de sucesso. Que venham muitos outros e vão vir. Vocês são aquela dupla que fizeram, fazem e sempre vão fazer sucesso no Brasil e no mundo inteiro.
1: Aqui vai. Posso abusar um pouquinho da poesia?
2: Fica à vontade. Ah.
1: Chitãozinho, Chororó, são duas luzes perenes na escala mais alta da eterna música brasileira. Aquilo que vier depois de vocês, em qualquer escala, é uma referência de vocês.
2: Muito obrigado, Vitor. Obrigado, Léo. Que Deus abençoe o caminho de vocês. Que vocês possam cantar também 40, 50, muitos anos pela frente.
1: Seguindo o exemplo de vocês.
0: Seguindo o caminho de vocês.
3: Obrigado.
2: Obrigado.
0: Obrigado.
2: Obrigado.
0: Aplausos. Obrigado, São Paulo.
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5: 23:54.
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siga tranquilamente, entre a inquietude e a pressa, lembrando-se de que há sempre paz no silêncio. Tanto quanto possível, sem humilhar-se, viva em harmonia com todos os que o cercam. Fale a sua verdade mansa e claramente, e ouça dos outros, mesmo a dos insensatos e ignorantes. Eles também têm sua própria história. Evite as pessoas agressivas e transtornadas. Elas afligem o nosso espírito. Se você se comparar com os outros, você se tornará presunçoso e magoado, pois haverá sempre alguém inferior e alguém superior a você.

Pensa nele o que já pôde realizar. Mantenha-se interessado em seu trabalho, ainda que humilde. Ele é o que de real existe ao longo de todo o tempo. Seja cauteloso nos negócios, porque o mundo está cheio de astúcias. Mas não caia na descrença. A virtude existirá sempre. Muita gente luta por altos ideais. E em toda parte, a vida está cheia de heroísmo. Seja você mesmo. Principalmente, não simule afeição, nem seja descrente do amor. Porque mesmo diante de tanta aridez e desencanto, ele é tão perene quanto a relva. Aceite com carinho o conselho dos mais velhos, mas também seja compreensivo aos impulsos inovadores da juventude. Alimente a força do espírito, que o protegerá no infortúnio inesperado. Mas não se desespere com perigos imaginários. Muitos temores nascem do cansaço e da solidão. E a despeito de uma disciplina rigorosa, seja gentil para consigo mesmo. Você é filho do universo, irmão das estrelas e árvores. Você merece estar aqui. Mesmo se você não pode perceber.

portanto, esteja em paz com Deus, como quer que você o conceba. E quaisquer que sejam seus trabalhos e aspirações na fatigante jornada pela vida, mantenha-se em paz com sua própria alma. Acima da falsidade, dos desencantos e agruras, o mundo ainda é bonito. Seja prudente. Faça tudo.

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Não dá pra falar, dá pra ver. Vocês não sabem o que significa, filho.

0: Que é isso, menino?
1: Chama ali!
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0: Obrigada.
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0: Meninos, parabéns! Ô, gente, por favor, uma salva de palmas bem forte pro Traveco aqui.
1: Obrigado!
0: Vocês são merecedores demais, rapaz! Lindos!
2: Obrigado, que voz, hein? Que voz!
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2: Pode avisar.

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0: Obrigado pelo aplauso.
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0: Obrigado, gente.
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5 horas e 53 minutos.

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11: Bom dia, querido povo de Deus. Como é que está o seu despertar, o começar dessa semana, nessa segunda-feira? Espero que com entusiasmo. Tristeza não, gente. Alegria. Alegria de começar o dia e poder fazer tudo diferente. Vamos rezar pedindo que Deus ajude na libertação dos vícios, em particular do alcoolismo. Em nome do Pai, do Filho e do Espírito Santo. Amém. Misericordioso Jesus, que tiveste compaixão de todos aqueles que eram apresentados e colocados para serem curados e libertados de espíritos impuros. Nesta manhã, eu me coloco em oração e clamo a vossa misericórdia. Restaurai a vida daqueles que estão aprisionados pelo vício do alcoolismo. Diga o nome. Nosso Senhor Jesus Cristo, que vieste para libertar os cativos, libertai estas pessoas, cujos nomes lembramos, que se encontram no vício, sejam eles quais forem, mas de modo especial, o do alcoolismo. Senhor, Deus de misericórdia, tire os traumas, os registros negativos. Onde essa doença entrou na vida da pessoa, quer seja por herança genética, quer tenha sido por má formação. Ó Jesus, amado Jesus, pedimos para que entre na história destas pessoas, desde o momento da concepção até hoje. O teu poder é imenso. Regenere, liberte, santifica-os no teu amor. Senhor, rezamos também pelos familiares que tanto padecem, que tenham discernimento, que tenham paciência e que saibam lidar com este problema. Senhor, dá-lhes o Espírito Santo de tal forma que tais pessoas e familiares se sintam motivados e fortalecidos, sempre com a certeza de que são capazes de vencer o vício do álcool. Senhor, que sejam regenerados nos seus fracassos e que a vossa graça os fortaleça na vontade. Não permita, Senhor, que estes teus filhos e filhas sejam derrotados e humilhados pelo vício do álcool, mas que sejam recolocados na vida. Pedimos, Senhor, a libertação dos traumas dos familiares por uma história marcada de profunda dor. Pai nosso, que estais no céu, santificado seja o vosso nome. Venha a nós o vosso reino, seja feita a vossa vontade, assim na terra como no céu. O pão nosso de cada dia nos dai hoje. Perdoai-nos as nossas ofensas, assim como nós perdoamos a quem nos tem ofendido. E não nos deixeis cair em tentação, mas livrai-nos do mal. Amém. O Senhor esteja convosco. Ele está no meio de nós. Que a bênção de Deus fortaleça as famílias e as pessoas na libertação dos vícios. Abençoai a água que será tomada e as fotos de família. Em nome do Pai, do Filho e do Espírito Santo. Amém. Jesus, libertai do alcoolismo. Um bom dia a todos.
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24: Agora são 6:10.
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2: Olá, ouvintes. Muito bom dia. São 6 horas 11 minutos. Estamos iniciando mais uma edição do programa Olho Vivo, chegando no seu rádio, chegando a partir de agora, aqui pelos 98,5 FM, amanhecer desta segunda-feira, hoje 21 de setembro. Desejando a todos um excelente dia e um ótimo amanhecer. E na companhia do Leonardo Fontana, nos trabalhos de áudio, Norton Ávila aqui no estúdio. Bom dia, Norton.
4: Bom dia, Rafael. Bom dia, Léo. Bom dia a todos os ouvintes da Rádio Integração. Desejando uma ótima segunda-feira, um bom início de semana, 19 graus a temperatura. A semana que iniciou, iniciou nesta madrugada aí com muita chuva na nossa região. Alguns estragos também nos municípios da nossa região. Logo mais a gente relata essas e outras informações. Mas desejando um bom dia a você, ouvinte, aqui da Rádio Integração.
2: 6 horas, 12 minutos, 6:12. Bom dia em nome do nosso diretor Wilson Carlos Cirolini e a equipe da Integração, que lhe deseja um excelente início de dia, ótima segunda-feira. 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
4: São 6 horas 12 minutos, 6:12, temperatura 19 graus, instabilidade no tempo. Mas convidando você, ouvinte, a interagir conosco, mande seu recado, sua mensagem, relatando aí qual é a situação, até para termos um parâmetro na nossa região, quem já consegue marcar aí, passar um pouco da precipitação, ou se houve algum estrago ou não na sua localidade. Nosso WhatsApp é à disposição, pode mandar o seu recado, fotos, informações, é o 3261-1270, o WhatsApp aqui da Rádio Integração, à disposição de você, ouvinte, para interagir conosco. 6 horas 13 minutos, a mensagem para o dia de hoje. A vida é uma grande escola e cada experiência traz consigo um ensinamento. Os momentos bons nos ensinam a agradecer, enquanto as dificuldades nos mostram a importância da força, da paciência e da perseverança. Tudo aquilo que aprendemos ao longo do caminho contribui para nos tornarmos pessoas melhores. Alguns ensinamentos chegam por meio das palavras que nos orienta. Outros nascem dos nossos próprios erros, escolhas e experiências. O importante é ter humildade para aprender, coragem para mudar e a sabedoria para levar adiante aquilo que realmente importa. Ensinamentos são para a vida toda. Eles permanecem conosco, orientando nossas decisões, fortalecendo os nossos valores e ajudando a enfrentar novos desafios. Que cada dia nos deixe uma lição e que cada lição nos torne mais preparados para viver o amanhã. Com essa mensagem, desejando um bom dia a você, ouvinte, estamos iniciando o programa Olho Vivo desta segunda-feira, hoje 21 de setembro, são 6 horas 14 minutos, temperatura 19 graus. Um bom dia!

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4: 6 horas 17 minutos, 6h17, bom dia você ouvinte, bom dia Restinga Seca, bom dia nossa região central do estado, bom dia a nossa quarta colônia, esta madrugada com chuva, chuva forte, temporal, ventos muito fortes, instantes a gente traz aí se houve algum prejuízo ou não na nossa região em razão da chuva, né, esse temporal da madrugada, agora o tempo segue instável, uma garoa um pouco mais fraca, agora depois tem momentos que fica mais forte a chuva aqui em Restinga Seca. E como eu disse, já convidando você a interagir conosco, nosso WhatsApp é à disposição, 3261-1270, o WhatsApp da sua Rádio Integração, mande seu nome, a sua localidade, interaja conosco, traga informação também da sua região. Destacando a previsão do tempo, uma frente fria avançou nesta segunda-feira e trouxe chuva e temporais em todo o estado do Rio Grande do Sul. A Metsul, inclusive, fez o alerta de maior risco de vendavais em diversos pontos, podem ser fortes, assim como foi na madrugada, e a possibilidade ainda pela parte da manhã, chuvas fortes em alguns municípios da nossa região. Em algumas áreas, os vendavais foram severos e com danos devido a rajadas entre 100 e 120 km por hora, e também em alguns pontos aí foi até levantada a possibilidade de tornado aqui no Rio Grande do Sul, mas sem registro no momento. O pior tempo severo ocorreu na madrugada e também segue agora a previsão para o início da manhã, mas na metade norte o risco segue ao longo do dia de hoje. Podem ainda ocorrer momentos de melhora com aberturas do tempo e sobretudo na fronteira oeste pela parte da tarde e também no sul. As temperaturas podem chegar aí elevadas no dia de hoje, neste momento marcando 19 graus aqui em Restinga Seca, podendo chegar aí temperaturas passando dos 23, 24 graus no dia de hoje. Aqui para a região central do estado, tivemos por volta das 3 horas da madrugada, esse temporal que atingiu a região central do estado, ventos muito fortes mesmo. Tivemos inclusive já em contato com as guarnições, a guarnição dos bombeiros aqui em Restinga Seca, até o momento sem chamados de ocorrências para atendimento à população, tanto aqui em Restinga Seca como nos demais municípios da nossa região, mas uma queda de árvore, um galho maior aqui na rodovia ERS 149, passando ali Lomba Alta, quem vai ao interior do município, passando a parada de ônibus ali que dá acesso a Barro Vermelho, tem uma árvore, um galho enorme caído ali que obstrui meia pista, então neste amanhecer cuidado no trânsito, a guarnição dos bombeiros já deslocando para o local para fazer a retirada então desta árvore, deste galho caído, a rodovia ERS 149 aqui em Restinga Seca. Contatamos também com a Defesa Civil aqui do município de Restinga Seca, até o momento sem nenhum chamado, sem nenhuma ocorrência em razão da chuva ou destelhamento, algum dano em alguma residência. Então até o momento aqui em Restinga Seca também não recebemos da região ainda informações aqui da nossa quarta colônia que houvesse algum estrago na nossa região. Mas destaque em relação ao temporal, destaque vai para Vila Nova do Sul, onde uma chuva forte, também temporal, atingiu o município de Vila Nova do Sul, diversas casas destelhadas, queda de granizo, inclusive a prefeitura já suspendeu as aulas para o dia de hoje em razão dos estragos em Vila Nova do Sul e na região. Então são as primeiras informações que a gente recebe em relação à chuva, ao temporal da madrugada. Eu acompanho inclusive de momento a imagem de satélite, ainda segue a instabilidade dessa enorme massa, dessa nuvem enorme com chuva, muitos raios na madrugada que cobrem desde a fronteira oeste até o leste do estado, cruzando essa enorme nuvem, chuva aí, temporal que marca ainda para as próximas horas, mas ao longo do dia, principalmente pela parte da tarde, na fronteira oeste, em direção ao centro, a tendência é melhorar o tempo aí, diminuir ou parar a chuva na nossa região. Mas segue ainda o alerta da previsão de chuva forte para o dia de hoje, aqui na região central do estado. 6 horas 22 minutos, 19 graus a temperatura, previsão do tempo no oferecimento da Seletro.
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4: 6 horas 22 minutos, temperatura em 19 graus, é o programa Olho Vivo desta segunda-feira. Um bom dia.
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4: São 6 horas 27 minutos, 6h26, segue 19 graus a temperatura, chovendo neste momento. Não é uma chuva forte, mas chove neste momento aqui em Restinga Seca. A previsão de chuva aí segue para as próximas horas aqui na nossa região, então ficar atento aí. Já aproveitando, a gente falava em Defesa Civil anteriormente, né? Defesa Civil aqui de Restinga Seca já divulgando os contatos, né? Pessoal que tem alguma solicitação em relação à Defesa Civil, também em relação ao Corpo de Bombeiros Militares, estão à disposição aí para atendimento desses tipos de ocorrência. Então, telefone da Defesa Civil do município de Restinga Seca é o 9 9191-5108, repetindo o número 9 9191-5108, bem como dos bombeiros, a guarnição dos bombeiros militares de Restinga Seca, o 193, à disposição de quem precisar algum auxílio aqui no município de Restinga Seca. Os canais aí de informação, tanto o telefone dos bombeiros, 193, como também da Defesa Civil, que também é o WhatsApp, pode entrar em contato e fazer o sua pedido, sua informação também em relação a algum estrago, algum dano causado na sua região.
15: Agora são 6 horas 28 minutos, 6h28. Há pouco então, Norton, você destacava a previsão do tempo e aquilo que era o previsto para esse início, para essa presença também de início de semana, e se confirmando, né? Se confirmando aí em parte do estado essa instabilidade, inclusive com a incidência de granizo em algumas localidades, inclusive no interior aqui de Restinga Seca, alguns relatos já também pelas redes sociais, o pessoal relatando aí a queda de granizo, e também outras informações dão conta de estragos lá no município de Pelotas, no sul do estado. Então, muita chuva, então, na madrugada aí atingindo a região sul, a Costa Doce, todo aquele entorno ali da Lagoa dos Patos. Foi o que tivemos então no dia de hoje, já, né, durante essa madrugada, que atingiu aí o estado do Rio Grande do Sul.
4: Isso aqui em Restinga Seca também, o temporal chegou por volta das 3 horas da madrugada, era muita chuva, muito vento, vento muito forte. Inclusive relato do colega Marcelo Rodrigues, lá na comunidade de São Miguel Novo, informando que teve pedras, né, que era de granizo, não sei a intensidade, mas ele informando por volta das 3h30 da madrugada, a queda de granizo também na comunidade de São Miguel Novo, interior aqui de Restinga Seca. Também comunicado que a gente recebe por parte de São Cepé, Prefeitura de São Cepé, informando em razão aí também da chuva, da madrugada, esse temporal, fez o comunicado então que as aulas no interior do município de São Cepé foram canceladas para o dia de hoje. Então, São Cepé sem aulas para as escolas do interior, acredito que em razão das estradas, também muita chuva, muita água, ou se causou algum dano, né? Então, a Secretaria da Educação do município de São Cepé informando as aulas no interior das escolas do interior canceladas para o dia de hoje.
15: 6 horas, 30 minutos, 6h30, você ouvinte, você pode participar, mandar seu recado, informando também o quanto choveu, o quanto também já registrou aqui na cidade ou no interior. Aos que estão conosco também acompanhando aqui a Rádio Integração, bom dia. A professora Dayana, que manda aqui o seu recado. Ida para Jacuí pelo Faxinalzinho. Água passando por cima da estrada em 2 pontos. Na descida dos Fossati e chuva que segue, né? Então, é o recado aqui da professora Dayana, em deslocamento aí para o Jacuí pelo Faxinalzinho. Quem vai ali pelo Faxinalzinho, relato dela também que está nos acompanhando nesta manhã. Um abraço aí a todos vocês. O Jair Machado também deseja aqui um bom dia. 1:30 da manhã começou a chuva e até agora o registrado lá na Gustavo Cati, 100 milímetros de chuva. Então, muita água aí no Formigueiro. Relato que vem lá da Gustavo Cati, lá de Formigueiro. O amigo Ari Luca também já relata aqui a situação da chuva semana. Estamos aí com 19 graus, previsão do tempo hoje, chuva com trovoadas e possibilidade aí de temporais, algum temporal isolado. E até o momento, 45 milímetros ainda o que foi registrado, né? E segundo o Ari, amanhã o tempo melhora com queda da temperatura. As rajadas de vento atingiram 85 km por hora aqui em Restinga Seca. Foi o relato, então, do Ari Luca, também conosco participando. Você pode mandar seu recado, mandar aí a sua mensagem 3261-1270. 3261-1270 é o WhatsApp da Rádio Integração.
4: E ainda hoje você acompanha aqui no programa Olho Vivo a repercussão, desfile tradicionalista ontem no município aqui de Restinga Seca pela parte da tarde, e também desfile tradicionalista no município de Formigueiro na tarde de ontem, inclusive uma temperatura bem elevada, calor, o sol marcando presença, hora com sol, hora com tempo mais fechado, como foi o caso de Formigueiro, né? Lá estivemos transmitindo também pela Rádio Integração, até por volta das 3:30 da tarde tinha um sol, depois fechou o tempo, até o pessoal ficou preocupado que poderia vir chuva, né? Caiu um pouquinho a temperatura, mas um lindo desfile ontem em Formigueiro, assim como foi o desfile aqui em Restinga Seca. Então a repercussão teremos ainda hoje aqui no programa Olho Vivo. Também destacando hoje, aqui no programa Olho Vivo, acompanhamos juntamente do colega Francisco Bolzano na tarde da última sexta-feira no município de Agudo, a entrega por parte da Prefeitura, a Secretaria da Agricultura do município de Agudo fez a entrega aí de 19 implementos agrícolas a 10 ou 11 entidades ou associações do município de Agudo para o interior, chamada Patrulha Agrícola, né, onde a Prefeitura adquire esses diversos implementos agrícolas, discos, também ensiladeiras, diversos equipamentos, e que ficam em responsabilidade das associações que têm a sua legalidade em relação ao CNPJ, a entidade, tudo certinho, a documentação é destinado então para essas associações que realizam o uso desses implementos, e outros ficam depósitos também da Prefeitura, do Poder Executivo, para poderem prestar aos produtores utilizarem ao longo do ano nas atividades no município agudense. É um projeto, uma ação que iniciou recentemente em 2021, até então não tinha essa ação no município de Agudo, foi preciso a formalização dessas associações do interior. Desde 2021, através do prefeito Luiz Henrique Kittel, essa ação de entrega de implementos agrícolas, como foi na sexta-feira, logo mais também te traz essas informações do município de Agudo.
15: Agora são 6 horas 33 minutos, 6:33. Ainda segundo o Ari Luca, o acumulado de sábado até agora, 73 milímetros, o acumulado de chuva. E lá em São Cepé Norton, também o Ari relata, os ventos ultrapassaram as rajadas de 100 km por hora. Então, muito vento muito forte que tivemos agora durante a madrugada, aí, entre 2:30 a 3 da manhã, que foi o pico aí da chegada desse temporal, aquilo que era o anunciado previsto, então, para chegar durante a madrugada. Ainda hoje, também a gente destaca algumas entrevistas realizadas ao final do desfile ontem aqui em Restinga Seca, presença das 10 entidades, do total de 11 que Restinga Seca estão aí registradas, as entidades tradicionalistas, 10 participaram do desfile. Ao longo da Avenida Júlio de Castilhos e também aqui na Rua Borges e Medeiros, muitas pessoas, centenas de pessoas que vieram, que foram às ruas para acompanhar o desfile, assistir à programação do encerramento da Semana Farroupilha aqui em Restinga Seca, e dando conta aí que o desfile sempre é algo sempre muito prestigiado. As crianças, os adultos, os peões e prendas que estiveram participando, abrilhantando e dando aquele colorido especial na Avenida Júlio de Castilhos, também o tema que foi evidenciado, muito trabalhado, o tema em relação aos 400 anos das missões jesuíticas aqui no estado do Rio Grande do Sul. Praticamente todas as entidades colocaram um carro, colocaram também uma encenação referente a esse tema, e lógico também, Norton, o número de cavaleiros que participaram, né? Tanto peões e prendas a cavalo que desfilaram, Restinga Seca, não sei te precisar o número. Daí a gente teria que buscar na inspetoria, porque existe sim esse controle, né, até para a emissão das guias, as GTAs, mas o número de cavalos, né, de pessoas a cavalo que participaram do desfile, as invernadas artísticas, a parte campeira das entidades, né, que é muito forte nas entidades aqui do município. Então tivemos um número expressivo mesmo de pessoas que participaram do desfile e pessoas que estiveram assistindo também. Então, muito bonito ontem à tarde. Redes sociais da Rádio Integração para quem quiser rever e também ali observar as imagens, é só acessar lá o Instagram ou o Facebook da Rádio Integração.
4: São 6 horas 36 minutos, 6h36, segue 19 graus a temperatura. Trazendo informações do esporte, o Campeonato Brasileiro, tivemos a rodada do final de semana, agora restando somente 10 rodadas para encerrar o Campeonato Brasileiro. O Internacional jogou no sábado, acabou perdendo no sábado à noite para o São Paulo, jogando fora de casa. O gol no início da partida, aos 14, 15 minutos do primeiro tempo, São Paulo fez um gol de pênalti, assim se manteve no placar. Inclusive, São Paulo fez o gol e parece parou de jogar, né? Dava chance para o Inter, mas o Inter não aproveitava as oportunidades, acabou perdendo fora de casa pelo placar de 1 a 0 contra o São Paulo. O Grêmio jogando ontem pela parte da manhã contra o vice-líder do Brasileirão, Palmeiras, na Arena em Porto Alegre, na estreia do Renato Gaúcho, Renato Portaluppi. Há mais de 50 mil torcedores que acompanharam e fizeram uma linda festa. E já prevendo aí que seria um jogo difícil para o Grêmio, acabou empatando em 0-0 graças ao goleiro Everton, né, que fez grandes defesas, milagres, fez no gol ontem. E o empate em 0-0 ontem contra o Palmeiras em Porto Alegre foi com gosto de vitória para o Grêmio, porque era um jogo difícil, já sabia que seria um jogo difícil, o Palmeiras podendo abrir, fazer vários gols, só não fez porque o goleiro defendeu e também contou com o auxílio da trave, do travessão aí que não deixou a bola entrar, acabou ficando no 0-0, mas comemorado esse empate em 0-0 contra o Palmeiras. E com esse empate, o Grêmio caiu, o Vasco vencendo por 5-0, o Vasco acabou saindo da zona de rebaixamento e ficou a dupla Grenal, então, entrando na zona de rebaixamento. Na 17ª posição na zona de rebaixamento, o Grêmio com 29 pontos. Na 18ª posição, o Internacional com 28 pontos. Na 19ª posição, o Remo, 23 pontos. E a Chapecoense na lanterna com 18 pontos na última colocação. Então são os quatro na zona de rebaixamento, a dupla Grenal, que tem agora esse intervalo da data FIFA. Não teremos jogos nas próximas duas semanas, mas fica o Grêmio Inter na zona de rebaixamento. Inclusive, ainda na noite de ontem, anunciado a demissão do técnico Pezzolano, não é mais técnico do Internacional, aguardando então, em razão dos más resultados, estar na zona de rebaixamento. Então foi demitido o técnico do Internacional, aguardando o anúncio do novo treinador.
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4: 6:43, 6:43, 19 graus a temperatura. As informações que a gente recebe em relação ao tempo, inclusive o amigo Danilo Rocha, vizinho aqui da Rádio Integração, veio aqui na rádio pessoalmente informando, né, 70 milímetros a precipitação nesta madrugada de ontem para hoje, essa chuva que segue. Então 70 milímetros aqui na rua Augusto Rossi, em frente à Rádio Integração, o registro aí do amigo Danilo Rochos. Obrigado, Danilo, pela companhia e por trazer essa informação, colaborando também aqui com a nossa programação.
15: E pelo WhatsApp, a gente segue recebendo também aqui os relatos. O relato aqui da amiga, a professora Dayana, também relata a árvore caída na estrada lá na esquina do Campo Novo, hein? É, lá na esquina do Campo Novo. Quem vai em direção aí ao interior aqui de Restinga Seca, ali pelo Faxinalzinho. Então, nosso abraço a todos vocês que já estão em deslocamento e conferindo também alguma situação, algum detalhe aí que também o tempo possa ter causado quanto ao temporal que atingiu o município de Restinga Seca e também aqui a região, parte mais ao sul do estado, que sentiu mais, então, em relação ao tempo desta madrugada.
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15: 6h45, ontem, após o desfile, ouvimos algumas participações e entre os entrevistados, Abel Oliveira dos Santos, que juntamente do Luiz Carlos Friedrich, realizaram a apresentação do desfile ontem aqui em Restinga Seca. O Abel nos traz esse relato referente a essa participação, não no desfile a cavalo, mas trazendo ali o relato das entidades, as 10 entidades que estiveram participando no dia de ontem, Abel.
0: Muita honra, Rafael, poder apresentar esse desfile. Primeiro, por ser lembrado pelo trabalho que a gente tem há longos anos dentro do movimento tradicionalista gaúcho. Quando a gente é convidado a participar de um evento, a contribuir com um evento, eu me sinto muito lisonjeado. Ao lado de Luiz Carlos Friedrich, que tem uma história que dispensa comentários, um homem que foi uma lenda das narrações de rodeio, um homem que tem histórico à frente de patronagem, que tem um trabalho muito intenso dentro do movimento tradicionalista gaúcho, especialmente na 13ª região, e nós poder apresentar isso foi motivo de muita honra. Mas ver as entidades organizadas transmitindo a sua mensagem também, saber que as entidades vieram, se comprometeram, se prepararam e vieram alegres para a avenida e aqui na Borges de Medeiros apresentar, nos enche de orgulho e a esperança, com a certeza de que o nosso movimento tradicionalista gaúcho vai ficar cada vez mais forte. Afinal, somos terra de tradicionalistas, não é à toa, né? É pela força, pela dedicação, pelo trabalho desses homens e mulheres que fazem a nossa história nos quatro cantos de Restinga Seca.
15: Valeu. Este é o presidente do Legislativo, Abel Oliveira dos Santos, também participando conosco. Nós seguimos aqui ouvindo algumas participações. Maria Eunice Guidetti, faz também teu agradecimento aqui aos ouvintes da Rádio Integração, às nossas entidades tradicionalistas, você que esteve participando em todas as noites oficiais de cada uma das entidades, e um balanço do que foi para ti e também, no geral, a Semana Farroupilha em Restinga Seca.
21: Como eu já te falei, esse ano foi o ano assim, ó, que eu mais participei, porque os outros anos os meus problemas de saúde não me impediam de eu participar. Mas esse ano, todas as noites eu participei, era uma noite de casa cheia, a gente sempre foi

0: caixa puderam fazer também o seu movimento financeiro com todo esse movimento.
1: Sim, é esse o nosso problema, porque mas é um piquete, um CTG não precisa de muito dinheiro. Todos precisam se manter, pagar em dia suas atribuições, e aí foi um momento, eu acho que deu o caixa cheio mesmo nessa semana para a Farroupilha, para as entidades.
0: Que bom. Parabéns, Maria Eunice, obrigado pela atenção e sucesso neste 2026.
1: Muito obrigado para vocês também. Boa tarde.
0: Valeu, muito obrigado. Está aí a patroa Maria Eunice Guidetti, da entidade aí do piquete de lançadores Almiro Borges. Lá do Pedro Pinheiro da Estiva, padrinho da chama, o João Alcino Bilha, o Chico Bilha, também fala aqui os ouvintes da Rádio Integração. Chico, como que foi participar do desfile, avenida lotada, dia que contribuiu, tua saudação também aos ouvintes da Rádio Integração.
2: Foi muito lindo, foi lá a avenida cheia de gente participando, e nós lá do Pedro Pinheiro também desfilando, e eu como padrinho da chama também fiz parte do desfile, e foi uma semana muito importante para a tradição gaúcha.
0: Que bom, deu movimento, casa cheia em todos os momentos, por lá também, né?
2: Sim, o baile na Estiva também, casa cheia, e é um lugar que todo mundo gosta de ir, é muito bem atendida, a comida também é muito boa, e é importante pro Semana Farroupilha, né? A integração também do CTG, né? E o povo participando em geral.
0: Que bom, boa semana e bom trabalho.
2: Obrigado, igualmente para ti também, Rafael.
0: Tá, e o Chico Bilha, ele que é integrante também da patronagem lá do CTG, o Pedro Pinheiro da Estiva, que participaram aqui em Restinga Seca, participaram das atividades da Semana Farroupilha. Nós vamos ouvir também aqui a professora Adriana Cassol, nossa secretária de Educação também. Professora Adriana também veio aqui com seu vestido de prenda, também prestigiando a Semana Farroupilha, a Secretaria de Educação também responsável por difundir os costumes, as tradições dentro das salas de aula através dos professores. E esse desfile, professora Adriana, Restinga Seca, que mantém a tradição do 7 de setembro e do 20 de setembro de uma forma muito presente com a comunidade participando.
3: Isso mesmo, Rafael. Tivemos uma Semana da Pátria intensa, né, com o nosso desfile, que foi maravilhoso, e uma Semana Farroupilha também, e hoje com esse desfile também, que superou as expectativas, né, pela participação, por tudo que as entidades trouxeram, né, reverenciando o gaúcho e os festejos todos que foram feitos durante a semana.
0: Isso movimenta, certamente, movimenta também, não só dentro das escolas, mas a comunidade como um todo, o comércio, enfim, todo mundo ganha, né, Adriana?
3: Claro que sim, né? As escolas trabalharam também muito fortemente na semana, não que seja só a semana, sim, mas durante o ano todo, o tradicionalismo, né? E tínhamos escolas participando também, hoje também aqui.
0: Integradas com CTGs, né?
3: Exatamente, com escolas de dança, escolinhas de dança, de declamação também, e que estavam conosco presente hoje.
0: Que bom. Um abraço, Adriana, e boa semana.
3: Obrigada, Rafael, para todos vocês.
0: Secretária Adriana Cassol também participando conosco, secretária de Educação aqui de Restinga Seca, participando nessa oportunidade aqui de nossa programação. Prefeito Norton Soares também faz uma avaliação, prefeito, do que foi a Semana Farroupilha, mas principalmente o desfile. Comentava há pouco com a secretária Adriana que Restinga Seca tem essa tradição forte do 7 de setembro, Semana da Pátria, e a Semana Farroupilha, tanto é que são dois desfiles distintos, diferente de outros municípios, que unem essas duas manifestações culturais. O nosso município tem toda essa grandeza.
4: Acho que foi um espetáculo à parte, mais uma vez, aí, o desfile, né? Tem uma força muito grande o tradicionalismo para nós, né? Ele tem uma importância cultural, ele mora no coração das pessoas, né? Todo restinguense já nasce com essa coisa no sangue, assim, de cultuar as tradições. Não é à toa, né? Nós temos mais de 10 entidades aí que são tradicionalistas, que cultuam, né? Seja CTGs, departamentos, associações, todos, né, que têm realmente uma relevância grande e que prestam um serviço à cultura e à preservação da história, que é um serviço singular, né? A gente vê o quanto isso é importante, principalmente quando tu vê aqui no desfile as crianças desfilando em cima dos cavalos, algumas inclusive, né, recém-nascidos, que o pai e a mãe traz junto ali, o bebezinho, né, as crianças que já estão nas invernadas artísticas, as crianças que estão realmente fazendo parte da cultura do CTG, né, da rotina do CTG, e isso é maravilhoso, porque a criança que cresce nesse mundo, ela dificilmente vai pegar o caminho torto depois. É uma criança que vai ter realmente uma raiz forte, vai ter uma formação privilegiada, digamos assim, aquela que frequenta, né, o CTG. Então a gente

0: Fica muito satisfeito de ver o quanto mais uma vez aí o nosso povo, as entidades tradicionalistas todos se dedicaram, né? Fizeram uma baita semana Farroupilha, foi impressionante assim, não teve um evento que não fosse casa lotada, todos foram casa lotada. E agora esse desfile também, graças a Deus aí também o tempo ajudou, o sol se fez, né, brilhar no céu mais um dia na semana e a gente teve aí a oportunidade também de ter um desfile ainda mais bonito, já é um desfile maravilhoso, mas com o sol fica ainda mais bonito, né? Brilha as cores aí do tradicionalismo nas nossas ruas. Então a gente tá muito feliz aí, eu acho que o balanço é muito positivo para nossa comunidade.
1: Prefeito, falando sobre segunda-feira, esta segunda-feira, como já foi divulgado pelo senhor agora na última sexta, teremos a entrega das 20 residências, de um total de 40, 20 serão entregues, confirmada ainda a presença do governador, enfim, autoridades que estarão acompanhando juntamente com o senhor e os beneficiados?
0: Sim, com certeza, a gente inclusive está trabalhando ainda esse final de semana nessa organização da entrega, o governador Eduardo Leite estará conosco nessa segunda-feira, no caso, então, 1:30 PM, e vamos fazer essa entrega parcial das primeiras 20, né? Aquelas que já têm condições de serem disponibilizadas para que os moradores se organizem para ocupar, né? E a comissão de seleção aí, os 6 componentes da comissão já fizeram também a seleção parcial, então a gente já tem essa possibilidade, vamos antecipar. Então, das 40 chegam agora as primeiras 20 famílias e a comissão de seleção vai continuar trabalhando, né, para selecionar as outras 20 que ainda tem, que ainda estão em construção, então a comissão de seleção vai seguir com esse trabalho para que depois, mais para frente, a gente possa entregar as outras 20 e finalizar então aquele loteamento ali, o Bela Vista 2. Nós já entregamos 25 pelo compra assistida, agora estamos entregando essas 20, vai ter mais 20 então ainda, e mais 20 também do programa Minha Casa Minha Vida Reconstrução, que nós temos um termo de cooperação assinado com o governo federal, que já lançamos o edital agora, a prefeitura lançou, para fazer a aquisição de 20 unidades para beneficiar 20 famílias que foram também atingidas pela enchente. Então, a gente já vai estar atingindo aí no total mais de 80 moradias desde o início do nosso governo, lá em janeiro de 2025 até agora, mais de 80 residências, moradias entregues aí para equalizar essa problemática aí, em especial das enchentes, mas que também inclui áreas de risco e casas que oferecem risco à segurança das pessoas.
1: Valeu, muito obrigado. Este é o prefeito Norton Soares participando conosco após a realização do desfile neste 20 de setembro em Restinga Seca.
2: Valeu, Rafael, trazendo as informações ontem, transmitindo pela parte da tarde direto da Praça Domingos Mostardeiro, desfile tradicionalista, também na companhia do Thiago Marques e Marcelo Rodrigues, esse evento tão importante que celebra o dia 20 de setembro, Dia do Gaúcho. São 6 horas 56 minutos, 19 graus segue a temperatura e chovendo também neste momento aqui em Restinga Seca.
1: E a participação dos ouvintes aqui, o recado da Albertina Delinhausen lá de Formigueiro, desejando um bom dia, amigos, bom dia, ouvintes. Por aqui o tempo feio, hein? Em relação aí à chuva que já foi registrada também lá em Formigueiro. Também um bom dia lá do Vicente Guerra, lá na Palma, também muita chuva por lá. Um abraço, uma ótima semana a todos vocês que participam conosco.
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1: Agora são 6h58, 6 horas 58 minutos, logo o horário eleitoral para esta segunda-feira, os 25 minutos que teremos em instantes na sequência. 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
2: Faltando um minuto para as 7 horas da manhã e as ofertas do supermercado Cotricel aqui em Restinga Seca válidas até a quarta-feira, dia 23. 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
4: São 7 horas 25 minutos, temperatura em Restinga seca 19 graus, temperatura instável lá fora, previsão ainda de chuva para o dia de hoje. 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Luiz Fernando Nartigal, meteorologista da Metsul. Bom dia, Luiz Fernando.
5: Muito bom dia a todos. Começamos aí com uma turbulência muito forte sobre o estado. Uma frente fria, né, está avançando sobre o território gaúcho nessa segunda-feira, provocando temporais, especialmente com vendavais. Na parte sul, parte do leste e do sul do estado tiveram essa instabilidade com mais força, chegando na madrugada, né? Nós tivemos em Porto Alegre, na zona sul da capital, vento de mais de 100 km por hora, chegou a 105 na estação do Clube Jangadeiros, que fica bem na borda ali, bem na margem do Guaíba, né? Na área do aeroporto, chegou ao redor dos 80 km por hora o vento também durante a madrugada, e a instabilidade continua. Na realidade, hoje muitas nuvens provocam chuva na maior parte do estado ao longo do dia, inclusive aqui na capital e região metropolitana. Vamos ter chuva que será forte a intensa, com raios e trovoada em alguns momentos, e segue o risco de temporais, com chuva, com vento forte, queda de granizo. Tivemos queda de granizo também na capital e região metropolitana, né? A preocupação maior é com os temporais, especialmente na metade norte do estado. Por quê? Porque a instabilidade mais forte no sul e parte do leste já ocorreu na madrugada. Agora é do centro para o norte que nós teremos a instabilidade mais acentuada ocorrendo. Então, para essas áreas do centro para o norte do estado, segue o alerta aí para chuva forte, intensa, muitos raios e trovoadas e especialmente o risco para temporais com ventos fortes, né? Ventos que podem se aproximar ou mesmo atingir aí mais de 100 km por hora. Então é um cenário bastante preocupante. Já o oeste e o sul do estado vão ter instabilidade também em parte do dia, mas já vão ter também aberturas de sol em alguns momentos, porque por lá a instabilidade mais forte já passou, já começa a ingressar um ar mais, ao longo do dia de hoje vai começar a ingressar um ar mais frio, ali justamente pela fronteira com o Uruguai. A temperatura na madrugada, até uma certa hora, estava acima dos 20 graus, né? Nós chegamos a ter pontos aí da Grande Porto Alegre com mais de 25 graus no começo da madrugada, depois com a chegada da instabilidade, caiu bastante a temperatura e nós chegamos na capital chegou a 17 graus, nos vales nós tivemos pontos até com 14, 15 graus de temperatura. Durante o dia não vai aquecer muito, né? Então as máximas do dia de hoje efetivamente ocorreram na madrugada, né? Porque valores tão altos quanto o que ocorreram na madrugada não devem ocorrer agora durante o dia. Então as mínimas de hoje ocorreram na madrugada, mas durante o dia, comparado com agora de manhã, vai ter aí uma elevação. Então as máximas devem a chegar na casa dos 20 graus, 20, 21, 22. Talvez alguns pontos consigam chegar até 23, 24 graus. Depois do fim do dia vai cair a temperatura e as mínimas de hoje vão ocorrer logo mais à noite, enquanto nós teremos temperaturas inclusive caindo abaixo dos 15 graus em boa parte da região metropolitana. Para os próximos dias, amanhã ainda tem chuva na madrugada, mas ao longo do dia o tempo vai estar bom, vai ter queda de temperatura. Na sequência, quarta, quinta e sexta serão dias de tempo bom, com a temperatura caindo mais nas noites e madrugadas, especialmente na quarta e na quinta-feira.
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7: Agora são 7 horas 31 minutos, 7:31, e a temperatura em Restinga Seca, Norton?
4: Chovendo em Restinga Seca, temperatura de momento 19 graus.
7: Você ligado com a integração e alguns registros também referentes à chuva. No município de Santa Maria, Prefeitura de Santa Maria, compartilhando aqui algumas informações referente ao quanto choveu, ao quanto tivemos aí de chuva também lá no município de Santa Maria. Referente aí às últimas horas, lá em Camobi, 73,6 milímetros, nos demais bairros, lá no João Goulart, 85,5 milímetros, no Patronato, 67,2 milímetros, e lá na Lorenze, 57,6 milímetros, o acumulado de chuva das últimas horas em alguns pontos de Santa Maria. São 7:31, você... Aqui de Restinga Seca também pode participar, pode informar o quanto choveu aí na sua localidade, na sua propriedade. Sempre bem-vinda aí a sua participação. Ainda referente a Santa Maria Norte e ouvintes, a Defesa Civil Municipal atendeu ainda nas primeiras horas desta manhã ou durante a madrugada algumas ocorrências relacionadas à chuva. Desalojadas duas famílias, 8 pessoas resgatadas pelo Corpo de Bombeiros lá no bairro Presidente João Goulart, 1 pessoa ferida, um adolescente de 17 anos que foi arrastado pelas águas e resgatado pelo Corpo de Bombeiros Militar, lá na rua Adilis Monteiro, no bairro Presidente João Goulart. Ele foi socorrido pelo SAMU e encaminhado ao USME. Alagamentos foram registrados em 27 pontos, lá nos bairros na Vila Schirmer, no Itararé, Salgado Filho, Nonoai, Centro, Juscelino Kubitschek, também Chácara das Flores, Nossa Senhora do Rosário, lá na Caturrita, na Urlândia, quilômetro 3 e Noal. Destelhamentos, 4 registros nos bairros Urlândia, Salgado Filho, no Centro e no Parque Pinheiro Machado. Então, algumas informações referentes a Santa Maria, ocorrências aí das últimas horas.
4: Isso, destacando aqui em Restinga Seca, mais cedo entramos em contato aí no início do programa com a Defesa Civil de Restinga Seca, sem ocorrência, sem chamados, atendimentos aqui em Restinga Seca em razão do temporal da madrugada. Os bombeiros tiveram um acionamento em razão de uma árvore, um galho enorme que caiu na rodovia ERS-149 aqui na comunidade de Lomba Alta. Os registros aqui em Restinga Seca, destacando também a participação dos ouvintes. O amigo Sidney Pacheco na Coxilha do Osório informando a precipitação até o momento, 95 milímetros na Coxilha do Osório aqui em Restinga Seca. E também interagindo conosco o amigo Edílio Pacheco na comunidade de Lomba Alta em Restinga Seca.
7: WhatsApp da Rádio Integração 3261-1270, 3261-1270 é o WhatsApp que recebe o seu bom dia, recebe o seu recado nas manhãs aqui no Olho Vivo.
4: 7 horas 34 minutos, 19 graus a temperatura. Bom dia.
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4: 7:38, 7:38, segue 19 graus a temperatura aqui em Restinga Seca. Bom dia você ouvinte, obrigado pela companhia neste amanhecer, nesta manhã de segunda-feira, dia 21 do mês de setembro, desejando uma ótima semana a você ouvinte aqui da Rádio Integração. Destacando agora os avisos e comunicados aqui no programa Olho Vivo.
7: E antes, Norton, antes dos avisos, recapitulando também algumas informações daquilo que repercutiu no fim de semana, no futebol, o Internacional, por enquanto, sem técnico.
4: Isso, a demissão ontem à noite do técnico Paulo Pezzolano, foi demitido então na noite de ontem, no meu ponto de vista, né, Rafael, eu acredito que os torcedores, alguns vão concordar comigo, tanto o Grêmio quanto o Internacional já deveriam ter demitido os técnicos em rodadas mais anteriores, né, não deixar o Grêmio ainda no último final de semana, dois jogos atrás, anunciou a saída, então, do técnico Luiz Castro, apresentando o Renato Portaluppi ainda no final de semana, sem ser que passou o outro, com duas rodadas atrás. O Internacional, então, ontem, a partir da derrota no sábado, lá em São Paulo, contra o São Paulo, perdeu por 1-0 o Internacional. A demissão ontem à noite, a tardinha à noite, do técnico Pezzolano, não é mais técnico do Internacional, buscando aí um novo nome para estar à frente da comissão técnica do Internacional, que está na zona de rebaixamento, bem como o Grêmio. O Grêmio também empatou ontem com o Palmeiras que é o vice-líder, empatou em 0-0 na arena do Grêmio, inclusive o Grêmio era para ter perdido a partida, quem salvou o Grêmio foi o técnico, o goleiro Everton, fez grandes defesas e garantiu o empate em 0-0, que para o Grêmio saiu com gosto de vitória, conseguiu um ponto dentro de casa contra o Palmeiras, mas caiu para a zona de rebaixamento. Então a dupla Grenal, que vão ter agora essa data FIFA, sem jogos nos próximos dias, a dupla Grenal então na zona de rebaixamento, juntamente com o Remo e também a Chapecoense.
7: Agora são 7h40, outra informação que repercute no noticiário gaúcho, publicado há alguns minutos atrás pelo jornal O Sul, o falecimento do empresário João Jacob von Tobel, que foi fundador e primeiro presidente do grupo Von Par. Ele que faleceu aos 97 anos, nascido no município de Ijuí, em março de 1929, iniciou sua trajetória no setor de bebidas em 1948, produzindo e distribuindo refrigerantes aqui no estado do Rio Grande do Sul. A empresa também tomou essa proporção, Norte Ouvintes, porque iniciou aqui no estado a parceria com a Coca-Cola e posteriormente se tornou uma importante engarrafadora da marca aqui no Rio Grande do Sul e também em Santa Catarina. A Von Par também atuou no mercado de cervejas, as marcas Kaiser e Heineken, e posteriormente diversificou os seus negócios também nos demais ramos de alimento. As marcas Neugbauer, Mumu e outras marcas também de alimentos. E registrando ainda que neste ano, 2026, o empresário gaúcho João Jacob von Tobel, ele aparecia na Forbes, revista Forbes, como um dos bilionários mais velhos do Brasil, ou em vida, com patrimônio estimado em mais de 3 bilhões, associado sua trajetória construída a partir da Von Par e dos negócios mantidos, então, por sua família. A cerimônia de despedida será realizada em Porto Alegre, cidade onde ele vivia com sua esposa, ele que deixa filhos, noras e netos. Então, o falecimento do empresário, o João Jacob von Tobel, ele que era presidente da Von Par, faleceu aos 97 anos. Lembrando que no ano de 2016, a Von Par ela foi vendida para a mexicana FEMSA, que assumiu então os direitos de engarrafar também, ou de distribuir o principal refrigerante, né? A principal bebida, que é a Coca-Cola aqui no estado do Rio Grande do Sul.
4: Isso, fala em refrigerante, já lembra em Coca-Cola, né? Já a marca já lembra a bebida, assim como as demais marcas. Falava em Mumu, poucos chamam os doces de leite, né? Exato. Eu chamo, quero Mumu, a exemplo da marca, né? Ninguém chama amido de milho, eu quero uma maisena, porque a marca aí é o que registra, é o que traz em evidência meus sentimentos a esse grande, a toda a família, né? Esse grande empresário e grandes marcas, e que é destaque no ramo da indústria, as empresas, então, conforme o Rafael citou aí, o falecimento do empresário. 7 horas 42 minutos, agora sim o espaço dos avisos aqui no programa Olho Vivo. 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
7: Agora são 7 horas 44 minutos e a comunidade de São Miguel, aqui em Restinga Seca, convidando para a festa, a programação que teremos agora no próximo domingo, festa em honra ao padroeiro São Miguel. É dia 27, 10 horas a missa festiva, transmitida aqui pela Rádio Integração. Meio de almoço com churrasco de gado, galeto, bolinho de carne, risoto, arroz branco, maionese, cucas, saladas ao valor de R$50. À tarde, a apresentação das invernadas do CTG Pasta Porteira, lá do Santuário. Também haverá venda de tortas, pão de amendoim, bolachas e demais produtos. Prestigie é a festa em honra lá na comunidade de São Miguel, comunidade católica, aqui em Restinga Seca, neste próximo domingo, dia 27 de setembro.
4: 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São 7 horas 45 minutos, 7h45, no oferecimento da MM Farmácia aqui em Restinga Seca. Vamos às informações. O Hospital de Caridade São Francisco, Restinga Seca. Conosco está a Janaína trazendo as informações de início de semana. Bom dia, Janaína.
16: Bom dia a todos da rádio e a todos os ouvintes. Vamos aos avisos. Não ocorreu nenhuma baixa, não ocorreu nenhuma alta, permanecem internados 11. Informamos que nas últimas 24 horas ocorreram 67 consultas médicas. Lembrando que o hospital oferta exames de espirometria com o Marcelo. Agendamentos podem ser realizados presencialmente no hospital ou através do nosso WhatsApp 55-3261-1053. Ainda restam alguns horários disponíveis para o dia 24 de setembro. Eram essas as informações de hoje.
4: Obrigado, Janaína. Bom trabalho a todos aí no hospital e uma ótima semana.
16: Amém. Desejo uma semana abençoada a todos da rádio e a todos os ouvintes.
4: Janaína, com as informações do Hospital de Caridade São Francisco, Restinga Seca.
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7: Agora 7h47, vamos a Formigueiro para causar mais as informações do Hospital Dr. Pedro Jorge Calil. Jocely, bom dia.
18: Bom dia, Rafael. Bom dia, ouvintes da Rádio Integração. Permanecemos com 3 pacientes internados. Danilo Simões Bragamonte, Lucimara Valcarengue da Silva e João Patrício Valcarengue. E não temos aviso, Rafael.
7: Um bom trabalho e excelente semana, Jocely.
18: Obrigado para vocês também.
7: A participação do Jocely com as informações de Formigueiro para Causo Mais.
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4: 7 horas 48 minutos. Agora vamos com as informações. Secretaria da Saúde aqui de Restinga Seca, quem

0: Setembro Amarelo, na prevenção contra o suicídio e a valorização da vida. É um período para lembrar que falar sobre saúde emocional, ouvir sem julgar e oferecer apoio pode fazer uma grande diferença na vida de alguém. É preciso estarmos atentos, acolher e mostrar que ninguém precisa enfrentar seus problemas sozinho. Que possamos sempre praticar mais empatia, escutar mais e cuidar uns dos outros. A vida importa, você importa. E lembre-se, você é muito importante para alguém. Na última sexta-feira, estivemos presentes na Ronda da Comunidade, na Praça Domingos Mostardeiro. A nossa equipe, que se fez presente durante todo o dia, realizou em torno de 240 procedimentos, entre eles os testes de HGT, os testes de glicose, né? A aferição de pressão e testes rápidos de vários tipos de doenças. Entre um procedimento e outro, entre uma prosa e outra, encontramos pessoas conhecidas e também conhecemos novas pessoas. Foi um dia muito proveitoso, onde podemos estar mais perto da nossa querida comunidade. E assim, quero enviar um grande abraço a todos que lá encontrei, em especial às nossas queridas artesãs, sempre presentes nos eventos, ao seu Pedro, com o qual tive uma boa prosa, à sua esposa Helena, minha xará, e um abraço especial à dona Ivone Glazenap, que com certeza está na escuta, aí na parte alta da Coronela Horácio Borges. Obrigada pelo carinho, dona Ivone. Tenhamos todos uma boa semana e desejo um abençoado dia a todos. Abraço da secretária de Saúde, Helena.
1: Obrigado, Helena Lavalmor, secretária da Saúde de Restinga Seca, trazendo as informações da pasta. Quando faltam 9 minutos para as 8 horas da manhã, notícias com a Guaíba.
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3: Também há registro de 2 bloqueios de via por queda de árvore na capital. A tempestade alcançou a capital acompanhada por raios e chuva forte e torrencial de curta duração. Segundo informações divulgadas pela Metsul Meteorologia, o fenômeno de maior gravidade registrado na cidade foi a intensidade do vento durante o meio da madrugada. Em relação à falta de energia elétrica, estima-se que mais de 900 mil pontos estejam sem luz no estado, distribuídos entre clientes da CE Equatorial e RGE. A CE Equatorial tem 591 mil pontos sem energia elétrica, o que corresponde a 1 milhão e 500 mil pessoas sem luz. As cidades mais afetadas na área da distribuidora são Pelotas, Rio Grande e Porto Alegre. A Universidade Federal do Rio Grande do Sul informou na noite passada que as atividades acadêmicas presenciais da manhã desta segunda-feira foram flexibilizadas por conta da previsão de temporais e ventos fortes. Conforme nota do Comitê de Assessoramento Técnico para Eventos Climáticos, as aulas e atividades administrativas não estão canceladas, mas alunos e servidores não serão prejudicados caso não consigam comparecer presencialmente. A medida vale para todos os campi. E o granizo que atingiu Vila Nova do Sul, na região de São Gabriel, no centro do estado. Mais informações sobre os transtornos causados pela chuva no Rio Grande do Sul no final desta edição.
4: Trânsito. Muito importante o alerta para o motorista que circula pela BR-116 no sentido da capital, porque a movimentação já é bem intensa no trecho de Canoas, nas proximidades da Refap, no sentido da capital e também em direção ao interior, e depois passando desse ponto, entre o viaduto da Boqueirão e a Estação Fátima. Passando um pouco a Estação Fátima, tem relato de ocorrência, ainda sem maiores informações, mas pede uma certa redução na velocidade, além de uma atenção a mais, que também vai ser necessária na chegada à capital pela Zaida Jarros, na região do aeroporto. Por ali tem uma circulação maior de veículos, o que está causando lentidão. E além disso, o motorista tem que ter uma maior atenção para pontos de acúmulo de água na pista. A 448 Rodovia do Parque é alternativa, mas na chegada à capital, bem próximo da arena, também tem pontos de lentidão. 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

0: 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Com o trânsito, Érica Rames.
1: A Câmara Municipal de Porto Alegre confirmou neste domingo que recebeu o pedido de abertura de CPI para investigar possíveis irregularidades no repasse de emendas à Secretaria da Saúde entre os anos de 2024 e 2026. Agora o pedido será analisado pelo Legislativo, que decidirá sobre instauração da investigação. A solicitação, apoiada por 12 dos 35 integrantes da Câmara da Capital, ocorre após a prisão do vereador Giovanni Bill, do Podemos, e outras três pessoas investigadas pela Operação Cinesia, do Ministério Público, na sexta-feira passada. A suspeita é de envolvimento em um esquema que teria desviado R$2 milhões do Fundo Municipal de Saúde em emendas impositivas através de uma organização da sociedade civil. Os valores deveriam ser destinados à execução de projetos na área da saúde. Após o protocolo, o pedido ainda precisa do aval da diretoria legislativa.
2: Previsão do tempo.
3: Hoje muitas nuvens provocam chuva na maior parte do estado ao longo do dia, inclusive na capital e região metropolitana. A chuva será localmente forte e intensa, com raios e trovoadas, e há elevado risco de temporais, com vento forte e queda de granizo, mas especialmente vendavais, que podem passar dos 100 km por hora. No sul e em parte do leste, a instabilidade mais forte já ocorreu na madrugada, mas na metade norte, o risco segue ao longo do dia. Podem ocorrer períodos de melhoria com aberturas de sol, sobretudo no oeste e no sul. A temperatura durante o dia não sobe tanto quanto ontem e as máximas na Grande Porto Alegre vão ficar entre 22 e 24 graus. Da Metsul, Luiz Fernando Nartigal.
1: Em Porto Alegre, tempo instável com chuva. Agora, na Rua Caldas Júnior, 21 graus. O presidente Lula está em Nova York, nos Estados Unidos, onde participará da 81ª Assembleia Geral da Organização das Nações Unidas. Lula terá encontros bilaterais reservados ao longo desta segunda-feira. O petista vai se reunir com o secretário-geral da ONU, Antônio Guterres, que está na fase final de mandato à frente da entidade internacional. Um dos encontros previstos de Lula será com o prefeito da cidade, o progressista Zoran Mandani, do Partido Democrata, que governa Nova York desde o início do ano. Na terça-feira, no tradicional discurso de abertura na sessão de alto nível da Assembleia, o presidente Lula deve ressaltar a importância do multilateralismo, uma das linhas centrais da política externa brasileira, em um cenário marcado pela multiplicação de conflitos internacionais. Lula também deverá defender a negociação como caminho para a solução de disputas, o respeito ao direito internacional humanitário e a não interferência em assuntos internos de outros países. O discurso deve apresentar a visão do Brasil sobre os principais temas da agenda internacional. A reforma das Nações Unidas, em particular de seu Conselho de Segurança, deve estar entre os temas abordados. Esta será a 11ª participação de Lula na Assembleia Geral da ONU como presidente da República. E o Itamaraty não informou sobre a expectativa de um encontro entre Lula e o presidente americano Donald Trump, que não tem confirmação de nenhuma das partes. O mandatário é o segundo a falar logo após Lula e ambos eventualmente podem se cruzar nos bastidores do plenário. No ano passado, os dois líderes tiveram um breve contato quando Lula deixava o palco após seu discurso e Trump se preparava para falar. O ministro das Relações Exteriores, Mauro Vieira, permanecerá em Nova York durante toda a semana e participará de uma série de reuniões e encontros ministeriais. Entre eles, os do BRICS, do Fórum de Diálogo Índia-Brasil-África do Sul, do G77, do G4, do L69 e da Comunidade dos Países de Língua Portuguesa, além de reuniões da Comunidade de Estados Latino-Americanos e Caribenhos e do Consenso de Brasília. O ministro também presidirá duas reuniões ministeriais. No dia 23 de setembro, será realizado o encontro da Aliança Global contra a Fome e a Pobreza, iniciativa lançada pelo Brasil durante a presidência brasileira do G20. E na quinta-feira, Mauro Vieira presidirá a reunião ministerial da Zona de Paz e Cooperação do Atlântico Sul. E aqui no Rio Grande do Sul, a IPTC registra 2 bloqueios de via por queda de árvore, além de 14 cruzamentos com semáforos impactados em razão da instabilidade climática que atingiu a região de Porto Alegre nesta madrugada. Em Novo Hamburgo, uma árvore de grande porte caiu na rua Guaíba, no bairro São José, e bloqueou um dos acessos à RS-239. O telhado de zinco de um ferro velho voou com a força do vento e caiu às margens da Avenida Icaraí, no bairro Cristal. A estrutura levou fios que ainda estão energizados e soltos na rua. A IPTC sinalizou a área. No sul do estado, um prédio desabou após o forte temporal que atingiu Pelotas na madrugada desta segunda-feira. A rua Marcílio Dias segue interditada. Ventos de mais de 100 km por hora deixaram estragos pelas ruas de Pelotas. O estádio Boca do Lobo foi uma das estruturas atingidas pelo forte temporal dessa madrugada. O estádio fica localizado na rua Gonçalves Chaves. E o município de Rio Grande registra estragos pelo vendaval. A praticagem do porto e a estação da Barra registraram rajadas de até 107 km por hora. Porto Alegre amanhece às escuras em diversas ruas nesta segunda-feira. Uma delas é a Ângelo Crivellaro, próximo às ruas São Mateus e Graciliano Ramos, no bairro Jardim do Salso. Em uma das residências, uma palmeira caiu e está presa sobre os fios. Ouça a segunda edição do Correspondente Guaíba a 1h.
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6: Ocorre hoje, segunda-feira, a partir da 1h30 da tarde, com a presença do governador do estado, Eduardo Leite, a entrega das 20 residências, num total de 40 unidades, na rua Paulo Magoga, loteamento Bela Vista 2, em Restinga Seca. Como detalhe, prefeito Norton Soares.
7: Vamos fazer essa entrega parcial das primeiras 20, né? Aquelas que já têm condições de serem disponibilizadas para que os moradores se organizem para ocupar, né? E a comissão de seleção aí, os 6 componentes da comissão já fizeram também a seleção parcial. Então a gente já tem essa possibilidade, vamos antecipar. Então das 40, chegam agora as primeiras 20 famílias e a comissão de seleção vai continuar trabalhando, né, para selecionar as outras 20 que ainda tem, que ainda estão em construção. Então a comissão de seleção vai seguir com esse trabalho para que depois, mais para frente, a gente possa entregar as outras 20 e finalizar então aquele loteamento ali, o Bela Vista 2.
6: A Prefeitura de Agudo realizou na sexta-feira a maior entrega de implementos agrícolas da história do município agudense. Nesta nova etapa, foram investidos cerca de R$500 mil, contemplando associações do interior do município. A iniciativa, criada no início da primeira gestão do prefeito Luiz Henrique Kittel, tem sido mantida e ampliada. Com este novo lote, a política pública de apoio às associações, iniciada no ano de 2021, ultrapassa a marca de R$1,3 milhão em investimentos. No período, aproximadamente 70 implementos já foram repassados às 11 associações comunitárias do interior de Agudo. Nesta última, na sexta-feira, foram entregues mais 19 implementos agrícolas. Entre os itens entregues, agora estão rachadores de lenha, rolos faca, colhedoras de forragem, ensacadores de silagem, batedor debulhador de cereais e carretas metálicas. Além disso, a prefeitura incorporou novos equipamentos à sua própria estrutura para ampliar o atendimento, como uma pá carregadeira, 4 grades aradoras, uma colhedora de forrageiras e um distribuidor de calcário. A reportagem completa da entrega dos implementos você ouve ainda hoje aqui no programa Olho Vivo. O Centro de Referência de Assistência Social, CRAS de Silveira Martins, retomou na última semana a oficina de artesanato voltada às mulheres do município. A atividade combina aprendizado, convivência e troca de experiências, fortalecendo a participação em grupo e o protagonismo feminino. Além de estimular novas habilidades, o artesanato pode se tornar uma alternativa de geração de renda, valorizando o conhecimento e a capacidade produtiva das participantes. Os encontros acontecem semanalmente, às segundas-feiras no Centro de Convivência, 1h30 da tarde, e às quintas-feiras na linha quarta, também, 1h30 da tarde. A atividade é gratuita e aberta às mulheres de Silveira Martins. Na última quarta-feira, uma reunião realizada na Prefeitura de Nova Palma tratou de projetos voltados à criação e estruturação de rotas e trilhas turísticas no município Nova Palmense. O encontro reuniu a prefeita Jucemara Rossato, o coordenador municipal de Cultura e Turismo, Diego Han, o professor do curso de Geografia da Universidade Federal de Santa Maria e que também é o coordenador científico do 4ª Colônia Geoparque Mundial da Unesco, Adriano Figueiró, entre outros. Entre os assuntos debatidos estava o apoio técnico para a formação da rota turística, que é organizada pelo município de Nova Palma, além da possibilidade de integração à rota maior do caminho do Corredor Ecológico da 4ª Colônia. Como próximo encaminhamento, parte do grupo deverá percorrer o trajeto proposto para realizar o georreferenciamento de atrativos turísticos, empreendimentos e outros pontos de interesse do turista. Na última quinta-feira, Paraíso do Sul se reuniu em uma mobilização pela valorização da vida e pela conscientização sobre a prevenção ao suicídio. A Caminhada pela Vida, promovida pela Secretaria da Assistência Social e também Secretaria Municipal da Saúde, reuniu participantes em um momento de reflexão, cuidado e incentivo à saúde emocional. A caminhada teve início no Centro de Convivência da Assistência Social. No local, o professor Itamar Fontoura realizou atividades de alongamento. Após, a caminhada passou em frente à prefeitura e seguiu até a Praça Florinaldo Rode. No percurso, foram distribuídos folders da campanha Setembro Amarelo, chamando a atenção para o cuidado da saúde mental. A campanha Setembro Amarelo busca ampliar o diálogo sobre saúde mental, fortalecer as redes de apoio e lembrar de falar sobre os sentimentos, buscar ajuda e oferecer acolhimento, que essas são atitudes que podem fazer a diferença. 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Um bom dia a todos. 8h07, temperatura em Restinga Seca em 19 graus.
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1: Agora são 8 horas, 11 minutos, 8 e 11, Integração no seu rádio. Hoje, segunda-feira, iniciando a semana, após o fim de semana que tivemos aí dos desfiles aqui em Restinga Seca, desfile realizado ontem à tarde, as entidades tradicionalistas e também a comunidade que prestigiou ao longo da Avenida Júlio de Castilhos e também aqueles que assistiram ali junto à Praça Domingos Mostardeiro, na Rua Borges e Medeiros, o grande desfile tradicionalista realizado ontem à tarde aqui em Restinga Seca. Hoje mais cedo já reproduzimos aí algumas entrevistas, algumas participações que foram registradas ontem à tarde, destacando também essa programação realizada ontem aqui em nosso município. São 8 e 11, 8 horas 11 minutos, segue chovendo, 19 graus é a temperatura, e as participações ouvintes, os relatos aqui que chegam pelo 3261-1270, 3261-1270, é o WhatsApp da Rádio Integração, recebendo o seu bom dia, recebendo aqui o relato. E lá de Agudo, o bom dia lá da Vale, o Rodolfo Fraz, informando que por lá, até o momento, 65 milímetros, 65 de chuva, lá na Várzea do Agudo. Um bom dia a todos vocês de Agudo, cidade interior que nos acompanham nas manhãs, acompanham aqui a Rádio Integração também. O bom dia, gurizada, da nossa integração, chuva da noite aqui em Paraíso do Sul, foi de 70 milímetros, o acumulado da noite até o momento, então, lá em Paraíso do Sul, lá na cidade, 70 milímetros, é o relato aqui do amigo Hélio Paulo Fein, Paulinho Fein, lá em Paraíso do Sul, né? Não mais lá no Porto Alves, né? Mas um abraço também à comunidade do Porto Alves, aí em Agudo, um bom dia a todos vocês. O nosso ouvinte lá da Colônia Borges, lá na Saúde, o Pedro Roso, bom dia, Pedro, obrigado aí pela sintonia. Também manda aqui o seu recado informando que lá na Saúde, Colônia Borges, interior aqui de Restinga Seca, 78 milímetros, 78, o registrado lá na Colônia Borges, lá na Saúde. Um abraço, Pedro. São 8 e 13, 8 horas 13 minutos. E de Formigueiro, o Jaime Silveira. Bom dia, tio Jaime, também nos acompanha por lá. Manda aqui um bom dia, Rafael, Norton e a todos. Até o momento, 110 milímetros. Lá em Formigueiro. Abraço lá para os amigos do Faxinal de Eugênia e todas as demais localidades do interior do município de Formigueiro que também acompanham aqui a Rádio Integração. Você deseja informar o quanto choveu, o quanto foi registrado aí na sua localidade, na sua propriedade, nos informe também via WhatsApp ou telefonando aqui para a Rádio Integração 3261-1270. 3261-1270. É o WhatsApp que recebe o bom dia, recebe também o seu recado nas manhãs da Rádio Integração. 8 horas, 14 minutos, 8 e 14, temperatura na marca dos 19 graus. 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
1: Olá. Agora são 8:18, 8:18 no seu rádio Olho Vivo, logo logo Francisco Bouzan participando conosco. E você ligado, ligado aqui com a integração, acompanhando aqui o programa Olho Vivo, sempre com as informações aqui de Restinga Seca, de nossa região. Você que sintoniza a integração pelos 98,5 FM, um bom dia. 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São 8:28, 20 minutos, 19 graus é a temperatura. Segue chovendo em Restinga Seca, chove fraco neste momento, e chuva que já tivemos aí ultrapassando também em boa parte aí da região, as marcas aí ultrapassando 60, 70 milímetros, até superando 100 milímetros de chuva, segundo aqui os relatos em que estamos recebendo também dos ouvintes. E segue também a sua participação, você que envia seu recado pelo 3261-1270, 3261-1270, é o WhatsApp aqui da Rádio Integração. Um bom dia a todos vocês. Amigo Fernando Ramos, também na sintonia, logo logo também a gente já acompanha aqui o relato, a participação aqui do amigo também nesta manhã. São 8:21, Francisco Bouzan chegando conosco aqui no programa. Chico, bom dia.
2: Bom dia, bom dia, Rafael. Bom dia, Leonardo, né? O tempo colaborou para que o pessoal pudesse fazer e realizar, né, os desfiles ontem à tarde, tanto Restinga Seca, que a gente pode acompanhar também lá no município de Formigueiro, quando da realização do desfile gaúcho e também estudantil lá na Rua São João, tivemos acompanhando ontem à tarde. Então o tempo pela manhã teve um pouco de chuva, mas à tarde ele acabou limpando, né, tendo tempo bom, e acabou sendo realizado normalmente. Também a Semana Farroupilha, segundo o patrão, nos ligou agora pela manhã, o patrão Luiz Guigoleto Biso, também fechou com chave de ouro lá no CTG Passos da Porteira. Com um bom número de pessoas, né, chinchendo, né, a sua sede campeira, a sede social, melhor dizendo, e a noite do pastel, tinha bingo, então, finalizando aí de forma brilhante. Agradece a todos que participaram e colaboraram com o CTG Passo da Porteira, lá de Santuário Patrão, Luiz Grigoleto Ubiso. Campeonato Brasileiro, vamos então aqui definir a rodada do final de semana, e que mantém-se a dupla Grenal, tanto Grêmio como Internacional, lá na zona da Série B no ano que vem, né? Isso no Z4, lá embaixo, na parte de baixo. Atlético Mineiro 1, Chapecoense também 1 no sábado. Remo 1, Santos 2. Vasco da Gama 5, Curitiba 0. São Paulo 1, Inter 0. Mirassol 2, Botafogo 0. Grêmio ontem pela manhã 0, Palmeiras também 0. Corinthians 1, Fluminense 3. Vitória da Bahia 1, Cruzeiro 3. E Flamengo 2. Flamengo 2, Bragantino 1 e Atlético do Paraná 2, Bahia 1. Foi os jogos e ontem, no final de semana do Brasileiro, que agora tem a parada para jogos da FIFA, portanto, voltando no mês de outubro. A equipe da AGF Futsal também não finalizou bem a sua competição da fase classificatória. Jogando em casa sábado à noite, a equipe da AGF perdeu para o Filtradores pelo placar de 4-3. A equipe da AGF, portanto, também caiu para a Série Prata do ano que vem, sendo o último colocado desta fase classificatória. Problemas financeiros, atletas, enfim, né? Foram vários fatores que, de certa forma, não contou com bom desempenho da equipe da AGF este ano. E a equipe acabou perdendo e caindo para a Série Prata do ano que vem. Também tivemos no final de semana, durante a semana, finalizou na última sexta-feira, torneio finalizado na sexta-feira à noite em São Miguel, promovido pelo grupo de bolão Aliança. 17 equipes participaram do masculino: Corinthians, Santa Cruz em primeiro lugar, 1.331. Em segundo lugar, Clube Dores Santa Maria, equipe A, com 1.330. Terceiro lugar, União da Várzea do Meio, 1.297. Quarto colocado, Centenário de Agudo e o Tiatiro São Miguel, empatados com 1.282. Já no feminino, 6 equipes participaram. O primeiro colocado ficou o Clube Recreativo Dores Santa Maria, com 1.285. E em segundo lugar, a Sociedade Bolão São Miguel, com 1.279 pinos. Também tivemos aí, no sábado à noite, as festividades do Esporte Clube Seco, 106 anos, jantar festivo, de homenagem, e também figuras marcantes do passado: Ivo Malk, Zé Garcia, também Heitor Soares, que estão presentes nesta linda e bonita festa do Esporte Clube Seco, que amanhã vamos repercutir aqui no programa. Mas vamos repercutir agora, no sábado à tarde, Campeonato Municipal de Futebol de Campo, Série Principal, Seco 2 de virada sobre a equipe do Restinguense. O Restinguense saiu na frente, Lucas Bozeto marcou 1-0 e o Seco empatou com Gilian cobrando pênalti e o Bixiguinha fazendo placar de 2-1. Já o segundo jogo da tarde, o Olaria e a ADB ficaram no 2-2. Ontem não tivemos rodada da Série B, ficando aí para o mês de outubro. Mas após o apito final de sábado, ouvimos aí os atletas de Seco e Restinguense com relação à vitória do Seco no clássico sábado.
3: Foi um grande confronto, foi difícil, jogo pegado, saímos perdendo, conseguimos buscar o empate e logo em seguida a virada. Com chuva, campo pesado, mas nossa equipe se esforçou e conseguimos buscar o empate, graças a Deus, saímos vitoriosos hoje.
2: Aí, Vitinho, da equipe do Seco, jogadores estão ainda para falar sobre o jogo também, né? O Arthur, né? Grande valente meio campo, né? Para marcação, um jogo que um gramado molhado, a equipe saiu na frente, não conseguiu manter-se na frente do placar sobre o Seco aí.
4: Gente, na minha opinião, a gente fez até que um bom jogo, só que a gente jogou só os 20 minutos do primeiro tempo, 20 segundos, depois o nosso time parece que cansou, aí acabamos tomando pro bobo. É o segundo jogo seguido que a gente toma um gol de pênalti, né? A gente tem que parar só com ser os bobos e tomar gol de pênalti assim, que a gente vai conseguir ganhar os outros jogos.
2: Tá certo. Arthur, meio campista da equipe do Seco, falando sobre essa derrota, né? Jogador da equipe do Seco após o jogo. O Kaique, né? Polivalente, grande jogo, acho que um dos melhores em campo na meio cancha. Vitória do Seco no clássico aí, Kaique.
5: A gente sabia que ia ser um jogo difícil, né? O time deles era muito qualificado, conseguiu sair com a vitória no primeiro jogo, mas a gente conseguiu impor nosso jogo desde o começo aí, rodamos bem a bola e conseguimos sair com a vitória hoje.
2: Aí, Kaique, né? Um jogo bem disputado, jogado na bola. O goleiro Daniel, para falar sobre a vitória, né?
6: É isso aí, Chico. Clássico é isso aí, né? Ainda mais pra gente, que se não me engano, os dois últimos anos nós tínhamos perdido pra eles os clássicos, né? Então, ganhar esse clássico hoje era importante. Eu acho que a gente encaminha a classificação, dá ânimo pro clube. E clássico é jogo que tem que ganhar. Não interessa o que precisa ser feito, não faltou entrega. Pra mim, tecnicamente, foi o nosso melhor jogo. Merecemos a vitória e tá aí. Parabéns a todos.
2: Até porque os de fora jogaram bem, os daqui também desempenharam bom futebol, né?
6: É, hoje no primeiro tempo a gente teve bastante posse de bola, criamos bastante chance, controlamos bem as ações e corremos um pouco risco. Agora no final, que eles, com o placar adverso, eles vieram um pouco mais pra cima, mas a gente suportou bem. Ainda tivemos algumas oportunidades de matar o jogo no contra-ataque, mas tá todo mundo de parabéns.
2: Tá certo, o goleiro da equipe, o Daniel do Seco, analisando aí, também faz, tá aqui no jogo, né, o Anderson, que recentemente ficou papai, saiu na frente e a equipe acabou cedendo aí a virada pro Seco aí, Anderson.
7: Boa tarde a todos, clássico é clássico, né, sabíamos que ia ser um confronto complicado, as condições climáticas também, a gente sabia que a bola ia rolar um pouco mais rápido, um jogo truncado. Acho que nossa equipe não fez um bom jogo hoje, essa é a verdade, precisa reconhecer. Mas mérito também da equipe adversária, uma equipe muito qualificada. Mas é recém a segunda rodada, né? A gente ainda está vivo no campeonato. Agora é corrigir os próximos erros, porque esse tipo de jogo que a gente teve hoje não pode mais repetir. Foi um jogo muito apático na nossa equipe, não tivemos presença ofensiva e também falhamos bastante na marcação. Mas isso, o campeonato é longo, agora é concentrar para os próximos jogos acertar.
2: Até porque tem a fase classificatória agora para alinhar o time, né?
7: Exatamente, a gente perdeu agora enquanto pode perder, mas derrotas como essa, que o nosso time não teve muita posse de bola, não jogou bem, a gente não pode mais acontecer.
2: Tá certo, tá aí portanto o jogador meio campista Anderson, da equipe do Restinguense, técnico Zequinha, né? O Moisés de Godoy, técnico, já tinha ganho certamente clássico como jogador, mas como treinador foi a primeira aí, Zequinha, parabéns.
8: Obrigado, Chico. Como treinador, o meu primeiro clássico, estava comentando até com os guris ali, com o pessoal da diretoria. Como jogador, já ganhei alguns, já perdi alguns, né? E como treinador, o meu primeiro clássico. Graças a Deus, fui bem hoje. Fiz os gols na hora certa, né? E o time se portou muito bem. Eu acho que o time hoje, tudo aquilo que eu pedi dentro do vestiário para eles fazerem, eles fizeram hoje. No outro jogo nós fomos bem abaixo do que nós poderíamos ser, né? E nesse jogo nós mostramos que tem time, tem qualidade e dá para brigar por alguma coisa. Mas vamos com os pés no chão, que recém é a segunda partida. Como eu comentei para eles, é um clássico, é uma rivalidade, mas o que fica dentro de campo. O extra campo a gente deixa pro dia da semana, pra gente se encontrar, se abraçar. Eu abracei o Mauro, abracei o Michel, abracei todos os jogadores do Restinguense. Isso que é importante, é aqui dentro de campo, fora de campo, nós todos somos amigos.
2: Até foi um bom clássico, um bom jogo, né, jogado na bola. Mas outro importante, eu vi que Vitinho foi bem no jogo também, né? E o próprio Kaique, meio campo, e os de fora nem se fala, né?
8: É isso aí, assim, Chico, é tudo assim, tu dá confiança pros jogadores. O Vitinho, ele sempre foi um bom jogador, mas ele não tinha confiança nele mesmo. Então no momento que tu bota confiança no jogador, tu mesmo tem confiança naquele jogador, tu aposta nele. E aí ele vai e mostra que ele sabe fazer. Então o Vitinho foi, fora o Vitinho, exceção, o Kaique, o Bixiguinha hoje foram essencial pro time. Então se nós conseguisse anular o meio de campo do Restinguense e não deixar ele se criar, como eles têm um ataque muito forte, nós faríamos uma boa partida, como fizemos uma baita partida hoje. Graças a Deus, hoje nós somos vitoriosos, amanhã a gente está de aniversário, 106 anos, então nada melhor que comemorar uma vitória num clássico.
2: Tá certo, Zequinha, um vestiário bastante festivo e alegre da equipe do Seco na vitória de 2-1 sobre a equipe do Restinguense. Valeu, portanto, então, grande clássico, bem jogado, bem disputado, na bola, né? Que é o importante também, né? O respeito das duas equipes, né? Tanto o Seco como o Restinguense, no sábado à tarde. Gilberto Londro, patrão do CTG Estância do Mirim, agradece a todos que participaram do jantar, mais de 400 jantas, realizado no sábado à noite, e também a todos que participaram do fandango de encerramento da Semana Farroupilha, noite oficial, dia oficial, lá do Estância do Mirim. Abraço a todos, então, em nome do patrão Gilberto Londo, agradece e de forma brilhante participaram aí das festividades Farroupilha no CTG Estância do Mirim. Valeu, chegando aí, portanto, Lojas Becker, e amanhã está de volta aqui no programa Olho Vivo.
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11: Muito bem, meus amigos, estamos aí. Bom dia para vocês, equipe toda, que está aí em integração. Manhã de segunda-feira, dia 21, estamos com tempo instável, com chuva, e vamos aí prosseguindo com o nosso Olho Vivo. Bom dia.
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5: 8:37, temperatura, estamos aí, hein?
6: 19 graus, Wilson, e estamos no seu rádio nesta manhã do dia 21 de setembro, desejando um excelente dia e bom trabalho a todos que estão conosco, participando, para quem envia seu recado pelo 3261-1270, 3261-1270, e o bom dia também da cirurgia dentista Carolina Rita Paul, aqui em Restinga Seca, que lembra: ter cuidado com o seu sorriso é fundamental, e no consultório odontológico da 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
6: Agora são 8:39, 8:39. De Formigueiro, Fernando Ramos participando conosco, nos traz aí alguns relatos referentes à chuva. Fernando, bom dia.
8: Bom dia, Rafael. É Fernando Ramos aqui de Formigueiro. Só para avisar que tem água sobre a pista em dois pontos da VRS 808, a estrada do Cerro, como a gente chama. Tem água sobre a pista na Olaria e água sobre a pista na Colônia da Arueira, depois da Escassol. E vários galhos, em vários pontos da pista, galhos sobre a rodovia. Tá bom, pessoal, ficar atento aí. Abraço, bom dia.
6: Valeu, Fernando. Fernando Ramos, então, relato aí referente à água sobre a pista, nesses pontos aí citados por ele. São 8h40, 8:40, e a Rota de Santa Maria também informa para hoje, pare momentâneo, hoje em alguns pontos, lá no quilômetro 28, lá em Itabaí, e no quilômetro 232, em Santa Maria, hoje sem previsão de obras para o dia de hoje na Rota de Santa Maria, para esta segunda-feira, dia 21.
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3: Estamos aí com 8h43 e a temperatura nos 19 graus, integração do seu rádio, no oferecimento de rede de postos Fuser, postos e TRR em toda a nossa região.
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1: Corsa, nossa natureza movimenta a vida. Este é o Olho Vivo, esses foram nossos âncoras. Estamos aí lembrando que hoje é segunda-feira, já passou a Semana da Pátria, Semana Farroupilha, e estamos na semana da reta final, quase do mês. E como é que estamos aí o mês de setembro em diada? Pois aí outubro já vem aí, tem eleições para interter essa turma toda. Isto, muita coisa. E isto que vai melhorar para o Brasil, claro, vai ser uma maravilha. Um bom dia. Nem precisa mais trabalhar. Não, vamos trabalhar sim, senão não vai. 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Para a turma que está aí, né? O Jurandir Guedes do Pedregulho, bem no topo lá do lombo, né? No Pedregulho, diz que choveu 70 milímetros. Ô, Jura! Isso, mandou água, caneca para um lado para outro. É, para o lado da Restinga, para o lado das Tunas, ele divide as águas lá. O seu Jura, para a sua família, para todas as famílias do Pedregulho e a região, que também ouve a integração. O que desejamos? Paz, saúde e um bom dia de trabalho e uma boa semana.
3: Agora são 8 horas 46 minutos, 8h46, e a Prefeitura de Agudo realizou na última sexta-feira a entrega de implementos agrícolas, e essa nova etapa foram investidos cerca de R$500 mil, contemplando as associações do interior e ampliando a estrutura do maquinário que ficará à base da prestação de serviços direto aos produtores rurais. A iniciativa criada no início da primeira gestão do prefeito Luiz Henrique Kittel tem sido mantida e ampliada continuamente por meio de recursos próprios, emendas parlamentares e também convênios. Com este novo lote, a política pública de apoio às associações, iniciada em 2021, ultrapassa a marca do R$ 1,3 milhões, 1,3 milhões em investimentos. No período, aproximadamente 70 implementos já foram repassados às 11 associações comunitárias do interior do município. Logo, logo, a gente repercute entrevistas que serão realizadas, que foram realizadas nesta ocasião, por parte aí da reportagem do Francisco Bolzan e também do Norton Ávila, que acompanharam esta entrega na última sexta-feira. São 8h47.
1: Vamos à Provida para ver quais os profissionais que estão atendendo hoje lá, hoje e amanhã, aqui pela integração, o recado para essa turma toda aí do Provida. Bom dia a vocês.
3: Hoje, segunda-feira, exames laboratoriais, o LabMed, o Clínico Geral Victor Alexander Massaneiro, odontologia com Caroline Friedrich, fisioterapeuta, a Patrícia Leonardi, fisioterapeuta e quiropraxista Jairo Catarelli, nutricionista Tamires Figueiredo e os psicólogos Adriana Petri Estrela, Bianca Mosaquatro e Marcos Ferenreich. Para o dia de hoje, para amanhã, amanhã terça, teremos o LabMed, também o Victor Alexander Massaneiro, a dermatologista Manuela Tagliari, neurologista Ramsés Torres, nutricionista Tamires Figueiredo, o fisioterapeuta e quiropraxista Jairo Cantarelli e os psicólogos, o atendimento da Adriana Petri Estrela, Bianca Mosaquatro e Marcos Ferenreich. Então, os agendamentos para o dia de amanhã ou para o dia de hoje, para o restante da semana, você chama no WhatsApp, que é o 55-3261-2435 ou pelo 996-817352, Provida, e a agenda semanal que você confere aqui no Olho Vivo. São 8h48, logo logo teremos a previsão do tempo, 19 graus a temperatura.
1: E o remate de gado geral em São Cepé é amanhã, dia 22, 450 reses no Parque Exposições de São Cepé. Bom dia, Renato. Bom dia, Tiago Mota. E a equipe toda preparando. Hoje é dia de recolher os bichinhos todos e depois formar os lotes e tudo mais. Bom

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15: É segunda-feira, hoje não é sexta-feira, é segunda-feira, dia 21 de setembro, né? Queremos cumprimentar. Tempo instável, temperatura em 19?
16: Isso, seguimos aí nos 19 graus e os ouvintes participam pelo 3261-1270 e lembramos que estamos aí com Oral Sim, a mais indicada do Brasil. 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Logo, logo teremos a previsão do tempo, as informações aí relacionadas ao que teremos aí pela frente aí para os próximos dias, para esta semana. Instabilidade, Wilson, que causou aí já muitos transtornos pelo Rio Grande afora, pelo menos nessa faixa sul, no mais ao sul do estado também, causando muitos transtornos lá no município de Pelotas, na Costa Doce, também toda aquela região litorânea ali, costeira da Lagoa do

0: Patos também. A incidência da chuva, dos ventos que ultrapassaram aí a marca dos 100 a 110 km por hora. E logo, logo, o Luiz Fernando vai detalhar um pouco mais referente também ao tempo.
1: Inclusive, aqui temos um diagnóstico de algumas rádios, né? Entre eles, Júlio Castilhos, diz o Diego, lá da Rádios 14 e Itapuã. Sem luz, toda a cidade, isso até às 4h51. É da manhã, até o momento, graças a Deus de Estripuliazita. Guaporé tranquilo e Rio Grande, o Giovanni da Rádio Nativa de lá, mandou às 6h02 para o grupo das rádios. Rio Grande e Pelotas, um caos, diz ele, ainda sem condições de avaliar. Sem energia, sem internet, complicado. Então é isso aí.
0: Então, região sul, né? Região sul aí muito afetada também. E alguns pontos aí ainda em relação à nossa região centro, Santa Maria, alguns pontos aí, algumas residências que foram destelhadas. Enfim, são os transtornos relacionados ao temporal. Restinga seca, pelo menos.
1: Tá abençoada, né?
0: Até o momento aí, sem registros aí por parte da Defesa Civil. Corpo de Bombeiros, logo logo Norton Ávila traz o relato atualizado também desses órgãos de segurança que estão ligados aí, atentos também a toda a situação. O Luiz Fernando ainda não tivemos ainda a possibilidade de contatar com ele, certamente também ampliando e trazendo esse relato aí para as demais rádios que ele participa.
1: Ah, hoje ele é bastante encarregado.
0: Então hoje tá bem solicitado aí em relação ao tempo. Mas a gente adianta, Wilson, e traz aqui o recado da Jucinara Biá, que é a Jucinara que está aí, sempre para informar, pois o Minuto do Patrimônio traz sempre aquelas dicas importantes para esclarecer suas dúvidas em relação aos negócios imobiliários, enfim, demais serviços que a Jucinara presta. 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
1: Patrimônio. Tivemos no fim de semana um pouco no formigueiro. Fazia muito tempo que não convivia. Momentos longos lá, né? E esse fim de semana foi agraciado pelo convite da Laís, né? Laís Moreira Figueiredo, ela que é secretária, né, municipal, e ela estava coordenando esse desfile, coordenando e orientando na secretaria que pertence à própria educação junto, e ela convidou e estive lá sábado à tarde. De meio-dia já comemos um saboroso carreteiro lá junto ao rancho que era coordenado pela essa secretaria que estava a comando do rancho. Foi muito legal lá com a equipe toda. E ontem, domingo, também tivemos lá já pela manhã e ficamos lá. O almoço também foi lá, um carreteiro junto o próprio rancho da sede do centro, onde que desenvolve a chama e tudo mais. Lá eu convivi bom tempo com a turma da administração municipal, que é a carga do rancho, prefeito, vice se chega mais. A primeira dama também batia um papo muito bom lá com ela, estava, tinha tempo bastante, enquanto eu acompanhei a Sabrina para ela se preparar e preparar toda a legenda, todo o roteiro do desfile, juntamente com a Laís e sua equipe lá na secretaria. Aí eu ficava lá, um chimarrão aqui, vendo os detalhes todos que preparam com muito carinho, na limpeza, no momento antes da praça, tudo para as folhas que caíram, juntaram. O palco muito bem decorado, muito bonito, bem legal. Não muitas cadeiras, só para as principais autoridades. E temos aí também a dizer que foi um desfile bem temático em cima das missões. Todo ele foi com as escolas, em cima das reduções, com muito trabalho. Aquela cruz,
0: cruz missioneira.
1: Missioneira, muitos detalhes em madeira desfilando, carretas que não faltava também, pequenininhas, envolvendo desde os pequenininhos até mais os mais crescidos das escolas. Temas importantíssimos, então foi muito extenso, bastante, né? Mas uma história bonita que o pessoal, público maravilhoso. A integração estava lá cobrindo com o Chico, com o Norton e trazendo também esses detalhes. E a gente observando, né? Disputaram também uma estande lá com produtos coloniais, entre eles aquela que teve aqui, agora me fugiu o nome dela, e que está dando sucesso. Ela e as duas filhas trabalham nessa área de produtos coloniais de
0: nas agroindústrias?
1: É, da agroindústrias, perdão. E estavam lá e é bem preferida os produtos da nossa amiga lá do interior de Formigueiro. Mas, no entanto, vamos dizer que valeu a pena. O Firmino, apirichado a rigor, o nosso amigo delegado de polícia, o comandante da brigada também estava lá, chegando a assistir todo o desfile. Muito legal. Parabéns, Formigueiro. E um cunho muito. Agora, com aquele asfalto que tem quase todo aí, fica meio mais prático. E a participação dos CTGs também, que era o ponto alto, né? No final, os CTGs com muito cavalarianos. E foi um detalhe muito importante. Um abraço, Formigueiro. Não vou entrar em detalhes porque, né, seu Geraldo Giacomini caminhando de manhã na rua para ter um papo em frente ao palanque que estava por aí, estava vazio, ele estava caminhando. Então, todas essas coisas boas, recordando os bons tempos de 47 anos atrás para cá, né? Então, a gente esteve lá também recordando e eles também com satisfação convivendo com eles. Um bom dia.
0: Agora são 9 horas mais 3 minutos, 9:03, e essa temática, viu, senhor Vintes, foi praticamente toda ela, em todos os desfiles que utilizaram aqui em Restinga Seca também, as entidades, de 11 entidades, 10 que participaram do desfile e reuniram também através das suas invernadas artísticas, seus departamentos também, muito bem trabalhado o tema referente aos 400 anos das missões.
1: Os jesuítas juntos, desfilando também, né?
0: Os padres, os índios, enfim, os tudo índios. Aquilo que foi trabalhado e encenado também ao longo da Avenida Júlio de Castilhos. Ontem, muitas pessoas, centenas de pessoas que estavam ao longo da Avenida Júlio de Castilhos e também aqui na Praça Borges e Medeiros, aqui na Rua Borges e Medeiros, junto à Praça Domingos Mostardeiro, ali que tinha a concentração por parte do palanque, também da apresentação que foi também realizada aqui em Restinga Seca pelo Abel Oliveira dos Santos e o Luizinho, Luiz Carlos Friedrich, lá em Vila Rosa, que certamente nos acompanha. Um abraço, Luizinho, que já há muitos anos também já apresentava aqui o desfile, já contribuiu também por outras tantas oportunidades e ontem também esteve aí apresentando juntamente com Abel Oliveira o desfile de 20 de setembro aqui em Restinga Seca.
1: E nesse setor aí estreou ontem lá em Formigueiro a Sabrina, a convite da Laís.
0: Sabrina Ramos,
1: que trabalhou aí conosco na 97 e agora não está, mas foi convidada pela Laís, saiu muito bem, sozinha aguentou aquele repuxo de mais de 2 horas, né? E meta em meta foi puxado, né? Mas você saiu muito bem, parabéns a ela. E também ficaram satisfeitos com o trabalho que ela apresentou e o comprometimento com a comunidade toda.
0: Agora são 9:05, 9:05. 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Aos que estão conosco pelo rádio, você que nos acompanha através dos aplicativos, sempre aí o nosso muito obrigado pela atenção e pela companhia de todos vocês nas transmissões, nos eventos que a integração realiza. Um bom dia.
1: Só um detalhezinho. Quando perguntava, e aí o Rafael? Não, mas primeiro era o Chico, né? O Chico, não. Como a integração tem um trabalho bem forte lá, pois era a única rádio transmitindo também, não tínhamos toda aquela sustentabilidade de audiência que tem lá. E o pessoal, e até o Rafael estavam solicitando, né? E aí, queremos aí cumprimentar a equipe da integração que faz esse trabalho, que deixa, continua deixando a marca que a gente iniciou 47 anos. Então, bom dia, Formigueiro. Muita paz, muita tranquilidade, bom trabalho. Vamos em frente.
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6: 21 de abril, 9 horas 11 minutos, temperatura...
7: Setembro.
6: Ah, setembro. Não adianta regredir, né, Luiz Fernando? Mas vamos aí com o Luiz Fernando Natigal para a previsão do tempo em nome da Cotricelo e o Arrocepé e Sicredi Região Centro. Luiz Fernando Natigal, bom dia, meu jovem, tudo bem?
8: Muito bom dia, Wilson, muito bom dia a todos, tudo bem? É, tivemos aí durante a madrugada na parte sul, centro e leste do estado, instabilidade muito forte associada a uma frente fria que avança dentro de um sistema de baixa pressão. A pressão atmosférica ontem, com ar quente cobrindo o estado, caiu muito. Nós chegamos a ter aí pressão perto de 1000 hectopascais. E aí, durante a noite, o sistema frontal que avançou sobre o estado, já na virada ali de domingo para segunda-feira, e esse sistema ganhou nuvens muito densas e carregadas. Primeiro, em função da baixa pressão, que favorece os movimentos verticais, né? A ascensão da umidade para os altos níveis da atmosfera, o levantamento da umidade, né? Então, foram nuvens muito densas e carregadas, que no comecinho da madrugada já atingiram várias regiões do território gaúcho, a Zona Sul, a Campanha, parte do centro e também aqui, a parte leste do estado. Algumas áreas ali com vento superior a 100 km por hora, no caso Santa Maria registrou próximo de 100 km por hora, se não me engano é Guilhermando Aguiar, a localidade muito próxima a Santa Maria registrou 102 km por hora. Nós tivemos na Zona Sul, em Rio Grande, 113 km por hora, e aqui na região metropolitana, 105 km por hora na capital e 108,9 no município de Canoas. Então, ventos muito fortes. A instabilidade agora na parte central, a parte mais forte da instabilidade já passou, ainda seguiremos com instabilidade com chuva, mas a instabilidade mais forte se concentra na metade norte do estado. Ainda pode ter chuva localmente forte aí na região, mas os ventos fortes agora ficam concentrados nas áreas da metade norte do estado. Hoje, mais para o final do dia, já ingressa um ar mais seco e frio, não é acompanhado de vento sul, então vai cair a temperatura para o período da noite, e esse ar mais seco e frio vai garantir uma sequência de dias com tempo bom, terça, quarta, quinta e sexta, com temperatura que vai cair abaixo dos 10 graus. Amanhã já deve chegar aí a 7, 8 graus em Restinga Seca, deve atingir 5 graus na quarta e na quinta-feira. Na região vai cair mais, né? Na região nós teremos aí, já deve cair abaixo dos 5 graus amanhã, terça-feira, e quarta e quinta-feira também, sendo que quarta e quinta-feira poderemos ter alguns locais do centro do estado, as áreas mais ao sul especialmente, até com mínimas, muito possivelmente, entre 1 e 3 graus. Restinga Seca vai ficar na faixa dos 5 graus de temperatura mínima, tanto na quarta quanto na quinta-feira, que serão as madrugadas mais frias. Depois, na sexta-feira, o frio já perde intensidade, a mínima já deve ficar ao redor dos 11, 12 graus, né? A máxima à tarde já vai a 29, 30 graus, esse aquecimento maior na sexta, e a instabilidade retorna no final de semana. Já retorna no sábado, e permanece para o domingo, depois para segunda e terça-feira. Aí haverá uma sequência de dias de instabilidade, né? Sábado, domingo, segunda e terça-feira da próxima semana, talvez até quarta-feira. A primeira metade do dia ainda tem a instabilidade. Wilson, Rafael?
6: Muito bem, Luiz Fernando. Agradecemos suas informações, né, Rafael? E muito distúrbio, mas aqui no Restinga ainda fomos privilegiados, né? Queremos dizer muito obrigado a você e um belo dia até amanhã, se Deus quiser, tá, Luiz Fernando?
8: Da mesma forma, Wilson, excelente dia a todos. É, o vento aí em Restinga Seca, em estação meteorológica, chegou a 57, 58 quilômetros por hora, foi um vento mais fraco realmente comparado com outras localidades da região.
6: Bom dia, bom trabalho e até amanhã. Luiz Fernando Nartigal, para... bom dia. 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
2: Agora são 9 horas 17 minutos, 9 com 17. Logo teremos a Lotérica Santa Rita nas informações. Informações para o dia de hoje, para esta segunda-feira. 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Vamos saber então das loterias, o que acumulou, o que saiu de prêmios, números, Rita. Bom dia!
3: Bom dia, Rafael. Bom dia, Gilson, os nossos ouvintes. Vamos lá, iniciar essa segunda-feira aí, chuvosa, mas também nos traz a primavera, né? Hoje inicia a primavera oficialmente. Temos aqui os resultados das loterias de ontem. Começamos com a Loteria Federal, que ainda está no sábado, né? Mas temos aqui, então, o concurso 6.102, quinto prêmio. 80.911. Quarto prêmio, 44.502. Terceiro prêmio, 38.941. O segundo prêmio, 71.643. E no primeiro prêmio, 83.520. Vamos às demais loterias, agora sim. Loteria Federal, ela tem uma programação para passar para o domingo também, porém, ainda estamos com os sorteios no sábado. E as demais loterias já estão no domingo. Dia de Esporte, concurso 1302. Números sorteados: 03, 05, 20, 21, 27, 28 e 29. O mês de sorte é fevereiro. E está acumulado dia de sorte. Novo sorteio hoje, R$ 650 mil é a previsão do prêmio. Time Mania, concurso 2.444. Números sorteados: 11, 21, 44, 62, 64, 69 e 74. O time do coração sorteado é o São Bernardo de São Paulo e também permanece acumulado. Teremos novo sorteio amanhã, terça-feira, R$ 15.600.000 para os 7 acertos. Loto Fácil, concurso 3.784. Números sorteados: 01, 02, 08, 10, 11, 12, 15, 16, 18, 19, 20, 21, 22, 24 e 25. Tivemos um acertador do Loto Fácil de ontem. Vai levar R$ 3.999.286. Quina, concurso 7.122. Números sorteados: 22, 33, 35, 36 e 72. Está acumulada a quina R$1.300.000 para o sorteio de hoje à noite, então, a quina acumulada. Mais milionária, concurso 391, números sorteados: 04, 10, 27, 40, 44 e 47. Os trevos sorteados, o 3 e o 5. E permanece acumulada, e bem acumulada, 97 milhões para mais milionária de quarta-feira. 6 acertos mais 2 trevos. Já estamos aí com o nosso bolão pronto aqui na Lotérica Santa Rita para o sorteio da quarta-feira. Mega Sena, concurso 3060. Números sorteados: 06, 15, 23, 36, 37 e 38. E está acumulada, né? Tivemos aí final zero no sábado, está acumulada a Mega Sena e nós teremos uma previsão de prêmio para o sorteio de amanhã. Amanhã é terça-feira, primeiro sorteio da semana, nós temos aí então uma previsão de prêmio de R$32 milhões. Já estamos com o nosso bolão pronto aqui na Lotérica Santa Rita para o sorteio de amanhã. Então, apostas abertas e bolões prontos. Só falta nosso cliente vir e fazer aí a sua fezinha, então, e levar os nossos bolões aqui da Lotérica Santa Rita para o sorteio de amanhã e para o sorteio de quarta. Amanhã Mega Sena, quarta mais milionário. Temos para hoje as loterias da segunda-feira: Loto Fácil 2 milhões, Quina 1 milhão e 300. Temos também Loto Mania 3 milhões e 500. Dupla Sena em 5 milhões. Dia de Sorte 650 mil. E Super 7 8 milhões e 500 mil reais. 6 loterias até 18 horas para as apostas de hoje, na segunda-feira, então, até 18 horas, a partir das 20, os sorteios. E estaremos aí na expectativa, então, com as apostas abertas até 18 horas de hoje. Temos também aí mais um final sendo liberado para a Bolsa Família. Temos hoje o final 3, então, finais 1, 2 e 3 para a Bolsa Família já estão liberados. E temos também aí nossos clientes, ouvintes aí, clientes caixa, salientar mais uma vez que estamos aí prestando serviço nesse momento aí que temos, além de um problema técnico nos terminais da agência, nós temos também aí a greve e estamos aí conciliando com nossa gerência aí na agência para podermos atender aqui na Lotérica Santa Rita aquelas pessoas com demanda sobre depósitos, saques, outras transações. Então, estamos aqui tentando resolver e ajudar nossa agência de vinculação. Essas informações, desejo a todos uma boa segunda-feira, um bom início de semana, um bom início de primavera e estaremos de volta amanhã com mais Lotérica Santa Rita. Bom dia, Rafael, Vils, nossos ouvintes. Até amanhã, se Deus quiser.
2: Até amanhã, Rita. Bom trabalho, ótimo dia, excelente semana.
3: Também. Tchau, tchau.
2: Tchau, tá aí a Rita participando conosco. 9 horas 25 minutos, 9:25. A temperatura em Restinga Seca, estamos aí na marca dos 19 graus neste momento. Seguimos aí com 19
0: tá
2: graus de temperatura.
0: 19, né?
2: Isso. E a reportagem, Wilson, acompanhamos então na última sexta-feira a entrega de implementos lá no município de Agudo. Reportagem presente através do Norton Ávila e o Francisco Bouzan. Norton, seguiremos então aí ouvindo e iniciamos a ouvir então estas entrevistas a partir da reportagem do Norton Ávila. Logo depois teremos a sequência com as demais com o Francisco Bouzan. 9 horas 26 minutos, 9:26. Temperatura nos 19 graus.
4: Prefeito de Agudo, Luiz Henrique Quinta, os ouvintes da Integração, momento tão importante, a entrega de 19 implementos agrícolas, sendo 12 para associações dos municípios, é algo que vem crescendo aí na administração municipal nos últimos anos. Até então não tínhamos as associações, mais um passo importante para o desenvolvimento não só da parte da agricultura, da pecuária, mas para o município como um todo. Boa tarde, prefeito.
0: Boa tarde, Norton. Boa tarde a todos os amigos da integração. Nós estamos extremamente satisfeitos no dia de hoje por conseguir fazer aqui pela Secretaria da Agricultura uma grande entrega, um valor que chega a aproximado de 500 mil reais, né? R$500 milhão, vindos de emenda parlamentar, de recurso próprio, com outros convênios com o governo do estado, para fazer essa entrega de implementos para as associações. Faz 4 anos que a gente realiza esse trabalho, nós já temos 11 associações formadas, nós temos mais de 70 implementos agrícolas colocados e nós somos muito felizes por poder proporcionar essa situação para a nossa comunidade. E aqui eu me refiro, Norton, aproveitando a oportunidade, que essa semana nós tivemos pautas muito propositivas, né? Nós criamos uma agenda nessa semana de algumas entregas para a nossa comunidade, que veio pela Secretaria de Cultura e Turismo, pela Secretaria de Saúde, né? Pela Secretaria da Agricultura no dia de hoje. Então a gente está extremamente feliz porque mostra que o nosso trabalho do dia a dia, mesmo sendo muito árduo, nós conseguimos criar agendas para trazer boas notícias para a nossa comunidade.
4: Prefeito, são implementos importantes que vão auxiliar e melhorar o trabalho no dia a dia de cada produtor, de cada comunidade, e não fazendo um ato separado da entrega, mas sim um ato conjunto aqui em frente à prefeitura, reunindo a população, os presidentes das associações, as comunidades, num evento tão grande que brilhantou sendo entregue todos os implementos de uma vez só. Né?
0: É que nós imaginamos que seria importante fazer dessa forma, porque senão nós teríamos que criar uma agenda mais longa, né? Imagina 11 associações, seriam 11 datas para entrega de implemento agrícola, né? Então foi quando eu conversei com o secretário da Agricultura e sugeri a ele que a gente pudesse colocar todos os implementos em frente à prefeitura e pudesse chamar pelo menos as diretorias, né? Se cada associação trouxesse 5 ou 6 pessoas, já seriam cerca de 60 pessoas só do interior, mais a equipe da prefeitura. Então, foi aproximadamente isso que aconteceu, né? E como eu falei, nós estamos extremamente felizes porque a gente conseguiu fazer mais entregas nesse valor final, Norton, que nós já temos, né, nessa etapa de 500 mil reais em implementos, mas desde 2021, quando a gente começou nessa linha de trabalho, nós já colocamos 1 milhão e 300 mil reais para as associações dentro desse mandato do Kittel e do Pedrinho.
4: Prefeito, isso reforça e demonstra cada vez mais a importância por parte do Poder Executivo, a preocupação e importância que tem o meio rural para o município.
0: O meio rural não é só para o município, né, Norton? A gente tem uma característica aqui regional, estadual e em nível de Brasil, né? O nosso Brasil, a nossa nação é uma das grandes responsáveis pela agricultura no mundo, né? E aqui, logicamente, que dentro das nossas limitações, nós temos em Agudo um perfil de agricultura familiar, com culturas variadas, né? Com tabaco, com a soja, com arroz, com gado leiteiro, com moranguinho, enfim. Mas principalmente nessas áreas aqui que são relacionadas aos implementos aos implementos agrícolas com áreas voltadas ao tabaco, né? Nessa característica de pequena propriedade. Então a gente está feliz, como eu falei, criamos uma agenda positiva, fizemos muitas entregas e hoje, né, é um grande exemplo que tu mesmo está vendo com teus próprios olhos de que se a gente fizer um trabalho forte, um trabalho interessante para a comunidade, todo mundo ganha, né? A prefeitura que consegue agradar o seu povo, a sua gente, e ao mesmo tempo esses trabalhadores, esses produtores rurais que têm mais qualidade no trabalho desenvolvido nas lavouras.
4: Obrigado, prefeito, e parabéns pela iniciativa.
0: Obrigado, Norton, por estar aqui com a integração, fazendo a cobertura jornalística desse grande evento aqui no município de Agudo.
4: Obrigado, é o prefeito Luiz Henrique Kittel, prefeito do município de Agudo, por ocasião da entrega na tarde da última sexta-feira, junto à prefeitura de Agudo, de 19 implementos agrícolas aos produtores rurais aqui do município agudense. Pedrinho Miller Júnior, vice-prefeito do município de Agudo, também falando aos ouvintes da integração na tarde desta sexta-feira, Pedrinho. E ver a alegria dos produtores, dos integrantes da associação, essa iniciativa que iniciou na gestão de vocês em 2021, podendo contemplar as associações criadas, as associações nesta tarde, esse momento festivo, poder entregar esses implementos agrícolas aqui para o interior do município de Agudo. Boa tarde.
5: Boa tarde a todos que acompanham. Nós fizemos algo bem parecido com vocês. Nós promovemos uma integração, né, entre os agricultores. Eu vou dizer que forçamos, né? Nós fizemos um esforço para que as pessoas entendessem a nossa proposta, que era facilitar, que eles teriam que sim administrar as coisas que nós íamos conseguir para eles, né? E essas coisas são equipamentos de vários níveis de função e de valores, mas desde uma balança para pesar gado, que já foi distribuídas algumas por aí, até esses implementos que a gente está vendo, né? Ensiladeira e tal. Então, tudo isso que acontece é por conta desta integração entre eles em cada associação. Inclusive, já aconteceu troca de equipamento entre associações, porque depois que receberam, eles perceberam que não era bem adequado ao terreno que eles estavam, mas sabiam que uma outra associação precisava, e vice-versa. Então houve essa troca, né, amigável, sem problema nenhum, posta em ata, tudo certinho, eles fazem tudo certo. Eu tive o prazer de acompanhar algumas reuniões entre eles, às vezes chamam, né, quando tem uma assembleia, quando tem uma discussão sobre qual implemento nós vamos pedir, né, para a próxima possibilidade de janela aí, né, das licitações. Eles se reúnem, colocam no papel, votam e a maioria ganha, e dessa forma que está acontecendo, né? Então não existe uma dificuldade mais de atender tantas propriedades, né? Mais de 1000 propriedades com meia dúzia de equipamentos nossos da prefeitura é humanamente impossível, não tem como querer o repórter fazer um trabalho ao mesmo tempo, Restinga, Formigueiro e Agudo, né? Nós também não temos como atender com os equipamentos que temos, com as pessoas que temos, 3000 propriedades. Então, porque nós sabemos, né, que Restinga, Quarta Colônia, enfim, Paraíso, é tudo minifúndio. Então, com a ajuda que nós vamos podendo dar a eles, acontece uma credibilidade de mão dupla, porque eles entenderam, acreditaram, eles criaram a credibilidade porque mostraram que sabiam administrar a partir do que nós conseguimos passar para eles, e aí, com essa credibilidade que eles alcançaram, nós vimos que valia a pena passar mais equipamentos para eles. Então é uma corrente que anda e que agora, pelo jeito, inclusive pelo que a gente está sabendo, vão se criar outras associações, né? Porque assim, eu sei que trabalhar na rádio é bom, né? Eu vi que tá bom, o cara, né, tá bem de vida e tal, e eu vou ser um também, entende? Então vamos nessa. Então aqui acontece a mesma coisa. Opa, a região tal lá da linha nova, que foi a primeira, pô, estão muito bem, estão trabalhando, o equipamento ficou lá, é deles, e eles estão organizando. Aí o pessoal da linha dos Pomeranos, só não, nós sabemos que ele também, né? E assim foi se espalhando, foi lá para Nova Boêmia, foi Linha das Pedras, e assim tá indo. São 9 e já tem muitas outras pessoas se reunindo para formar alguma nova, o que vai facilitar para todos, né? É simples assim. Nós estamos muito, muito satisfeitos, né, por uma política tão básica estar sendo assistida desta forma e abrangendo, né, na verdade, tantas pessoas ao mesmo tempo.
4: Tá certo. Obrigado. É o vice-prefeito do município de Agudo, Pedrinho Miller Júnior, também falando aqui aos ouvintes da Rádio Integração.
2: Agora são 9:35, 9:35.
6: Agudo sempre em ação, né? E atendendo também com carinho o setor do agros, setor da produção, setor do meio rural. Bom dia, parabéns a esses projetos e essas conquistas para melhorar e dar mais condições de produção, tudo mais, de trabalho ao homem do campo, o homem da terra, que traz alimento para nós.
2: São 9:36, 9:36, em instantes, Norton Ávila, com as ocorrências, a área policial, atualizando aqui as informações. 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Os ouvintes que participam, o bom dia também lá dos amigos no Rincão de Jacob, lá em Formigueiro. Quem é que mandou o recado aqui foi a Fátima. Bom dia, Fátima. Lá no Rincão de Jacob, 95 milímetros o registrado aí das últimas horas. Então, muita água, muita chuva também lá em Formigueiro. O bom dia também da Simone Aparecida Marques. Bom dia, Simone. Desejo aqui uma ótima semana, um bom trabalho. Nosso muito obrigado aí pela companhia também nesta manhã. 9:37, temperatura nos 19 graus.
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4: São 9:38, agora destacando as informações da área policial em Restinga Seca e também na região. Por volta das 2 horas da madrugada de sábado, a Brigada Militar prendeu um homem por violência doméstica no município de Formigueiro. A guarnição foi acionada após o indivíduo ameaçar de morte a mãe e também o padrasto, além de danificar uma janela da residência e também um veículo. Durante o atendimento da ocorrência, o homem, de 30 anos de idade, retornou ao local alterado quando foi contido e preso pela guarnição. As partes foram encaminhadas para atendimento médico e, posteriormente, à Delegacia de Polícia do município de São Cepé. A vítima solicitou medidas protetivas de urgência. Por volta das 7 horas da noite de sábado, a Brigada Militar prendeu um homem de 27 anos de idade por ameaça e posse irregular de arma de fogo de uso permitido na comunidade da Pitangueira, interior do município de Formigueiro. A guarnição foi acionada por uma mulher que relatou estar sofrendo ameaças. Durante o atendimento da ocorrência, foram localizadas 2 armas de fogo. Uma delas foi entregue pela vítima, enquanto a segunda foi localizada em outro imóvel após indicação do homem abordado. Foram apreendidas 2 espingardas calibre 28 e também calibre 20, além de 24 cartuchos, sendo 22 deflagrados e 2 intactos. Diante dos fatos, o homem foi preso e, juntamente com a vítima e o material apreendido, foram encaminhados à Delegacia de Polícia para os procedimentos legais. A Brigada Militar recuperou por volta das 11h30 da noite de sábado, no bairro Caiçara, em Agudo, um veículo que havia sido roubado momentos antes no município de Faxinal do Soturno. A recuperação ocorreu na Rua do Salso, quando foi localizado um automóvel Fiat Fastback de cor branca. A ocorrência aconteceu durante patrulhamento na Operação Cavalo de Aço, que atua na prevenção e repressão aos crimes violentos na 4ª Colônia. De acordo com a vítima, ela transitava pela entrada da cidade de Faxinal do Soturno quando um veículo passou a realizar manobras de zigue-zague à sua frente. Após a vítima parar o automóvel, um homem se aproximou da porta e anunciou o assalto. Na sequência, o criminoso roubou o veículo e fugiu em direção ao município de São João do Polesne. Depois das informações, policiais realizaram buscas e localizaram o automóvel na Rua do Salso, na Vila Caiçara, em Agudo. O autor foi identificado, abordado e preso. Ele recebeu voz de prisão, foi informado dos seus direitos e encaminhado para a Delegacia de Polícia de Agudo, juntamente do veículo recuperado. Após os procedimentos legais, ele foi encaminhado ao Presídio Estadual de Agudo. Um homem de 27 anos de idade foi preso pela Brigada Militar por meio da Força Tática por volta das 8h30 da noite de ontem em Rincão dos Martimianos, interior de Restinga Seca. Ele foi localizado portando uma arma longa durante patrulhamento realizado na comunidade. A ação ocorreu após a equipe receber informações sobre a presença de um indivíduo armado na localidade. Durante as buscas, os policiais localizaram o homem e apreenderam uma cartucheira contendo 22 cartuchos calibre 20, sendo 8 intactos e 14 já deflagrados. Diante da situação, foi dada voz de prisão ao indivíduo, que foi encaminhado ao Hospital de Caridade São Francisco e posteriormente à Delegacia de Polícia para o registro da ocorrência. Conforme o registro policial, o homem possui antecedentes por ameaça em 5 ocorrências, organização criminosa, homicídio em 3 ocorrências, incêndio doloso, disparo de arma de fogo, roubo a estabelecimento comercial, tráfico de entorpecentes em 2 ocorrências, furto com arrombamento, furto de veículo e também motim de presos. Nos demais órgãos de segurança pública na região, sem ocorrências de destaque, eram essas as informações da área policial no programa Olho Vivo desta segunda-feira, hoje 21 do mês de setembro, 9 horas 42 minutos.
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7: Agora são 9h47, 9h47 no seu rádio, programa Olho Vivo, aqui pela Integração no Restinga Seca. 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E lembramos, viu, senhores ouvintes, que teremos nesta segunda-feira, hoje à tarde, está confirmada a agenda oficial que será realizada hoje à tarde com a presença do governador do estado, Eduardo Leite, que estará hoje aqui em Restinga Seca, através da Secretaria de Estado da Habitação e Regularização Fundiária e Secretaria de Estado de Planejamento, Governança e Gestão e a Prefeitura de Restinga Seca para o ato de entrega de casas definitivas às famílias atingidas pelas enchentes. Então será realizado hoje, a partir das 15h30, hoje, aqui em Restinga Seca. Então, a partir das 15h30, lá na rua Paulo Magoga, lá no loteamento Bela Vista 2. Teremos essa entrega dessas casas, será realizada essa entrega agora, hoje à tarde, então, né, nesta segunda-feira, que teremos a presença, inclusive, do governador Eduardo Leite aqui em Restinga Seca no dia de hoje. Agora são 9h49, 9h49. Em instante, seguiremos aí com a reportagem realizada na sexta-feira lá no município de Agudo, a entrega destes implementos por parte aí da administração municipal lá no município de Agudo, e destacando também que no sábado também a reportagem da Rádio Integração acompanhou a inauguração da Escola de Música Forma, da Filarmônica Onto Arte Recanto Maestro Wilson. Foi um evento realizado no sábado, com a apresentação de todo o espaço destinado exclusivamente para o ensino da música. A atividade ela ocorreu lá no Recanto Maestro, lá próximo ao espaço ali do Salão Branco,

0: E esta atividade que foi realizada no sábado, então construída lá no Recanto Maestro, esse prédio ele foi projetado para unir a funcionalidade, excelência acústica e integração entre natureza e os alunos, com investimento de 3 milhões, feito pela Fundação Antônio Meneghetti e por apoiadores da Orquestra Jovem e também da Filarmônica Onto Arte Recanto Maestro. O espaço de 590 metros quadrados, com dois pavimentos e capacidade para abrigar até 200 pessoas, conta com 12 salas de aula e práticas instrumentais, além de uma ampla sala para ensaio geral e concertos, com 140 metros quadrados. Juntos, os espaços podem abrigar, então, quase ou até mais de 200 pessoas. Foi projetado pela arquiteta Natália Gritzmacher e execução de obras do engenheiro Dagoberto Bevilacqua. A escola foi desenhada com o objetivo de oferecer condições necessárias para músicos, alunos que desenvolvem a criatividade e também a concentração e o trabalho artístico. Então, um espaço muito bonito, Wilson, e muito funcional também. Estivemos lá no sábado acompanhando este ato, essa solenidade. E cada sala dessas 12 salas, com todo um tratamento acústico, um bom espaço, em que cada grupo de alunos, eles, ao mesmo tempo, eles podem realizar seus ensaios sem que o som do instrumento da sala que fica ao lado venha atrapalhar uma sala a outra, né? Então, pode-se treinar o violino, ensaiar do outro lado sopro e assim por diante, em cada uma dessas salas, um lugar muito bonito mesmo e adequado. Fora também esse espaço maior, né? O espaço que contempla o ensaio geral e que foi realizada também a solenidade de inauguração, também conta com espaço para o público e também o espaço para os alunos da música, assim realizarem então seus ensaios. A reportagem ainda teremos no decorrer desta semana aqui no Olho Vivo e nas redes sociais da Rádio Integração, também já publicadas lá as imagens e as entrevistas em vídeo, que você confere também através do Facebook da Rádio Integração e também lá no Instagram, estas informações referentes ao Recanto Maestro, registradas no último sábado, lá na inauguração da Escola de Música Forma, com esse patamar, dá para se dizer assim, que algo igual, apenas salas da Orquestra Sinfônica em Porto Alegre, ou também, próximo a isso, Santa Maria, junto à universidade, e depois padrões aí de capitais, ou padrão até europeu em relação à prática da música, Wilson. Foi o que foi detalhado lá pelos próprios alunos, e um deles também, um dos alunos que se manifestou em nome dos alunos, foi o Gabriel Ceolin, que recentemente esteve nos Estados Unidos participando da maior escola de música, representando também a Orquestra Jovem, muito bem se colocou lá, o seu discurso em relação ao espaço, ele como aluno e também falando em nome dos colegas, todo aquele espaço que eles estão ganhando e que a comunidade está ganhando também, porque cada um dos alunos que estudam aqui em Restinga ou nos demais municípios que tem o projeto da Orquestra Jovem envolvidos, eles participam desse espaço agora lá, super dedicado a eles, né? E, inclusive agora no sábado, dia 26, vai ser realizado um concerto e aí sim vai ser aberto à comunidade e principalmente para os pais, os responsáveis, os alunos que estarão lá conhecendo então a escola que será entregue, foi inaugurada no sábado, agora esse que passou, mas entregue à comunidade agora nesse próximo então dia 26.
1: Muito bem, Orquestra Jovem, Recanto e seus crescimentos e suas acomodações, ou melhor, melhorias, para que possam progredir aprendendo e praticando. E sempre algo mais. Seu Cláudio Carrara é o grande mentor de tudo isso, articulador e presidente, né? Coordenador. Né?
0: Isso, é o diretor-geral, ele, Wilson, e fez questão de lembrar também da sua pessoa e do trabalho da Rádio Integração, que acompanha desde o primeiro ano, desde a primeira apresentação, desde todo esse início que se deu há 11 anos atrás, a Orquestra Jovem e todo esse trabalho, né? Todo esse complexo que tem lá junto ao Recanto Maestro, faculdade, enfim, fundação, que desenvolve todo um trabalho também social em nossa região.
1: Muito bem, estes são os momentos especiais, além do dia do véspera do Dia do Gaúcho e

0: essa parte da cultura e da arte e da formação de cidadãos para os segmentos, e o qual seja de música também. Olha, são 9h55.
1: Falecimento. A funerária Caminho da Luz, aqui em Restinga Seca, transmite com pesar o falecimento em nome dos familiares, lembrando através do esposo Jorge Manuel de Lima, em memória, os filhos Bruno e Mateus, noras Bruna e Jaine, irmãos e demais familiares e amigos da senhora Heloísa de Lima, que faleceu esta madrugada no hospital em Bento Gonçalves, faleceu aos 65 anos. As homenagens serão realizadas aqui em Restinga Seca, junto à sala cerimonial da funerária Caminho da Luz, aqui em Restinga Seca. O início das homenagens, já agora a partir do período da manhã, entre 9h30 e 10 horas da manhã, o encerramento logo mais à tarde, deste dia 21 às 16 horas, quando será realizado o sepultamento no cemitério dos Coqueiros, interior aqui de Restinga Seca. Transmitimos com pesar o falecimento e convite para sepultamento da senhora Heloísa de Lima. Faleceu aos 65 anos. O falecimento ocorreu em Bento Gonçalves. O velório ocorre na funerária Caminho da Luz, aqui em Restinga Seca. E o sepultamento hoje, a partir das 16 horas, no cemitério dos Coqueiros, interior de Restinga Seca. O comunicado através da funerária Caminho da Luz, lembrando aqui os seus familiares, seu esposo já falecido, Jorge Manuel de Lima, os filhos Bruno e Mateus, noras Bruna e Jaine, irmãos e demais familiares, comunicando com pesar o falecimento de Heloísa de Lima, que faleceu aos 65 anos. São 9 horas 57 minutos, 9h57, 19 graus é a temperatura.
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1: Seguimos com a reportagem, Francisco Bolzan agora nos traz aí mais detalhes referente a essa entrega dos implementos em Agudo, atividade realizada na última sexta-feira lá no município de Agudo.
2: Muito bem, muito bom dia. Tivemos acompanhando na última sexta-feira em Agudo a entrega através da Secretaria Municipal da Agricultura de Implementos Agrícolas, Associações de Produtores do Interior do Município de Agudo. Fernando Dico, secretário municipal da Agricultura, momento importantíssimo, são mais de R$500 mil em volume de dinheiro e vários produtores recebendo. Um total de quantos implementos, Fernando? Tudo bem, prazer aí, meu amigo, parabéns aí.
3: Chico, um motivo de muita alegria hoje, né? A gente está reunido aqui na frente da prefeitura para entregar esses inúmeros implementos aí, são 19 implementos, Chico. Então, variados, né? Tem ciladeiras, tem globe, tem reboque basculante, tem a... deixa eu ver o que mais tem aqui. Tem distribuidor de calcário, tem rachador, lascador de lenha, tem sacador de silagem. Então, são vários, né? Vários equipamentos. Então, foi um valor investido, mas que está dando muito, muito retorno e muito certo, né?
2: Começou na administração no zero, como você falou na entrevista, na sua manifestação, e hoje as associações estão organizadas, CNPJ, e ganhando implementos agrícolas, né?
3: É, são naquelas situações que a gente também olha para municípios vizinhos, vê que deu certo, a gente fica naquela sensação, será que vai dar certo aqui? Não, mas hoje, mais uma vez, né, e eu acho que é a maior entrega até aqui que o governo está fazendo de 19, numa vez só, eu acredito é porque está dando muito certo. Então a gente saiu realmente de zero, a gente não tinha associação, a Secretaria da Agricultura ela não conseguia fazer os serviços como a comunidade esperava. Então hoje mesmo eles mesmo fazem com o seu trator, com o seu implemento que a prefeitura prefeitura tá ajudando. Então é uma maneira mais fácil, né, da prefeitura estar presente lá no interior e lá direto na localidade, muito mais fácil para toda a organização da própria secretaria. Então para nós hoje é só agradecer a oportunidade, eu como secretário, né, de agricultura, a oportunidade de estar aqui no momento que para nós, como o prefeito disse, o prefeito Luiz Henrique Kittel disse, de que a gente faz muito serviço, mas é importante essas entregas. Isso aqui para nós é terceirizar o serviço, né? Eles mesmos estão tocando, gerenciando e muito bem. Tanto é que o resultado dessa importância toda está acontecendo hoje, na tarde de hoje, com várias lideranças, com os agricultores vindo aí numa sexta-feira tardinha para aqui, para a cidade, para estar recebendo cada um o seu implemento e com certeza todo mundo está saindo muito feliz, tanto nossa administração quanto a agricultura em si.
2: É um incentivo para esse produtor continuar produzindo lá no interior também, né, Fernando? E outro importante também, a organização por parte deles, para se organizar, né?
3: É uma das maneiras, né, Chico? A nossa agricultura, ela vem tomando vários percalços nos últimos anos, né, Chico? A gente ou é seca, ou é uma enchente gigante, ou o produto está num preço bom e daqui a pouco está muito ruim. Então a agricultura, ela está, de certa forma, vamos se dizer, às vezes desanimada, mas o produtor nunca desiste, né? Ele está todo dia lá, então aqui é simplesmente colaborar com quem tanto colabora com a nossa cidade, né? Que vem lá do interior aqui trazer o seu dinheiro para comprar as coisas aqui dentro da cidade. Então a gente está só retribuindo o tanto que eles, ou muito mais, o que eles fazem de trazer para a nossa cidade e transformar a nossa cidade que cada dia cresce e fica mais bonita.
2: E bom, um abraço, parabéns, mais uma vez, sucesso para ti, Fernando.
3: Chico, muito obrigado, tá? Muito obrigado pela presença da integração, da tua presença aí, do pessoal da retaguarda tua que está junto com a gente. A gente fica muito feliz de estar passando aí e quem sabe outros municípios também possam cada vez mais olhar para a agricultura, que ela que gera tanta coisa e tanta coisa boa para nossa cidade e para o interior. E a gente só tem a agradecer pela presença de vocês aí e que sempre são muito parceiros nossos.
2: Tá certo. Obrigado, Fernando Dickhoff, ele que é secretário municipal da agricultura. Nós temos também o Henrique Belen, o melhor da linha dos pomeranos, também beneficiado através da associação, fala para a Rádio Integração. O que está levando a associação lá, Henrique? Tudo bem, prazer aí.
4: Boa tarde, tudo bem? A associação lá da linha dos pomeranos está levando uma ensiladeira, área total, uma demanda que há anos já era necessário lá para o desempenho da localidade e para gerar bons frutos, né? E assim sucessivamente a gente vai na luta para conseguir mais implementos lá para a nossa associação e para as demais, né?
2: É o primeiro que está levando, já te levou algum já?
4: Não, a gente conta lá com uma grade arador, uma balança lá na associação, uma carcalhadeira, perfurador de solo. Aí agora, próxima aquisição, a gente tem ideia já se é um careto basculante, né? Para fazer o melhor uso da ensiladeira e para demais outras culturas também.
2: Pois é, bom. Abraço, Henrique.
4: Forte abraço a todo o pessoal da comunidade aí.
2: Aí, Henrique Belen, ele que é para presidente da Associação da Linha dos Pomeranos.
1: Agora são 10h03, 10 horas 13 minutos. Francisco Bolzan e Norton Ávila, logo a gente conclui. Trabalho este realizado na sexta-feira, lá no município de Agudo. São 10h03, 10 horas 13 minutos. 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
0: Muito bem, meus amigos. 10 horas 4 minutos. Vamos em frente, pois hoje é segunda-feira, dia 21, e temos aí um dia instável com chuvas, mas vamos aí prosseguindo, porque o tempo anda e o tempo passa. O que temos agora pela frente, Rafael? Logo mais temos mais entrevistas.
1: Isso, teremos a sequência aí da participação do Norton Ávila e também do Francisco Bolzan. São 10h05, 10 horas mais 5 minutos. 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
0: 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Bom dia.
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3: Agora são 10:09, 10 horas 9 minutos.
4: 19?
3: Isso.
4: Continua. Tá marcado aí o placar, né? 19 graus é a temperatura e o Olho Vivo vai em frente com chuva presente também.
3: Isso também, a chuva que segue. O Francisco Bolzanos traz informações aqui da cidade, aqui em Restinga Seca. Chico, participando conosco nesta manhã, bom dia.
5: Muito bem, Wilson, Rafael e ouvintes, estou aqui no gabinete do prefeito Norton Soares, que está confirmando a presença do nosso governador do estado, Eduardo Leite, logo mais à tarde. Mudou somente o horário, prefeito Norton, bom dia.
6: Bom dia, Chico. Bom dia aos ouvintes da Rádio Integração. Sim, estaremos com o governador nessa entrega parcial aí, né, da metade das casas já. E só mudou o horário, então será às 15h30, mas mantido o ato, a cerimônia da entrega aí para as 20 famílias, ali na rua Paulo Magoga, né, em frente às casas ali. A gente vai ter um toldo ali, inclusive. E o ato da entrega, então, com a presença do governador Eduardo Leite.
5: Nessa primeira etapa, são 20 casas que serão entregues, né?
6: Exato, agora são 20. E aí fica as outras 20 ainda que estão em construção, já estão bem adiantadas também, mas leva mais uns, acredito que mais uns 40, 45 dias ainda para as outras casas ficarem também em condições de entrega. Então, a gente entrega a metade hoje e depois segue o trabalho aí para futuramente entregar mais 20.
5: Muito bem. Mudou o horário, então vamos convidar a população restinguense, confirmado, então, às 15h30, né?
6: Exato. 15h30, ali na rua Paulo Magoga, em frente às casinhas.
5: Algum prejuízo em termos de chuva e também algum granizo de vento nesta noite em Restinga ou nada, prefeito?
6: A gente ainda está apurando, mas até agora os relatos que chegaram são de algumas áreas ali que deu uma subida na sanga, mas que não chegou a causar problema. Tem uma casa no interior que chegou um relato ali de vídeo que entrou um pouco de água pelas goteiras, enfim, claro, também foi um volume de chuva forte, né, grande e com muito vento, então já mandamos a Defesa Civil olhar também, avaliar, ver se tem alguma questão que precisa ser atendida, mas chegaram poucos relatos até agora, e os poucos relatos, aparentemente, assim, nada que tenha saído do controle. A gente sabe que tem algumas estradas, alguns trechos de estrada que também foram afetados, como o Passo da Porteira, então ali tem trechos em que a água está passando por cima da estrada, que não dá condição de passar com veículos pequenos, assim como em outros lugares também algumas questões que a gente está ainda apurando, mas a princípio nada grave.
5: Tá certo, prefeito. Logo mais à tarde nos encontramos novamente. Um abraço, obrigado.
6: Obrigado, Chico, e a gente espera vocês também hoje às 15h30.
5: Muito bem, está aí o prefeito Norton Soares aqui no gabinete da prefeitura, confirmando então, Wilson e Rafael e ouvintes, a partir das 15h30, então, a inauguração das 20 casas populares aí no loteamento Bela Vista. Loteamento Bela Vista, então às 15h30, confirmado o governador do estado, Eduardo Leite.
3: Valeu, Chico. Francisco Bolzan acompanhando então essa movimentação, Wilson, que teremos no dia de hoje. Para hoje, então, a presença aí do governador Eduardo Leite e essa entrega. Na sexta-feira, inclusive, acompanhamos lá aquele mutirão que foi realizado para dar aquele acabamento em frente às casas.
4: Nem precisou regar a grama, né?
3: Não, já veio a chuva no dia de ontem ou durante a madrugada e fez o serviço, né? pode ocorrer algum pouco lá em relação ao barro, né? Mas claro que isso não vai afetar a presença e a alegria, certamente, das pessoas que foram as contempladas. Então, como o prefeito há pouco falou e destacou, 20 num total de 40, né? Então, essas primeiras 20 casas serão entregues hoje e as demais, então, daqui mais alguns dias, mais algumas semanas. São 10 horas 13 minutos a temperatura, estamos aí nos 19 graus aqui em Restinga Seca, segue chovendo e o Norton Ávila nos traz aí a sequência das informações, a reportagem que esteve em agudo, a entrega desses implementos realizada então na última sexta-feira.
5: Produtor Chico Brandi, né? Está aqui conosco também, Chico Brandi, ele que é produtor lá da Nova Boêmia, está bem recebendo aqui implemento agrícola. Como é que está se sentindo? Comenta através da associação, Chico. Tudo bem? Prazer aí.
7: Tudo bem, é o Tocaio Chico, né, da integração, né? Isso aí. Temos aí, mais uma vez, recebendo o equipamento, né? Já faz desde 2022, né, que foi iniciado as associações, né? E daí já temos vários equipamentos na nossa associação. Nossa associação que é perto da Barragem Dona Francisca, né, na Nova Boêmia lá. Então, hoje recebendo mais um reboque Thunder, né, para colocar a silagem.
5: Já estamos organizados na associação há bastante tempo, lá ou recentemente?
7: Sim, desde o início, desde as primeiras associações formadas, né, hoje como eu estou como presidente lá, né, e estamos tocando, né, tudo funciona, né, cada um faz a sua parte, né, eu faço a minha lá, e daí cada associado faz a parte dele, e está dando certo.
5: O Fábio precisou, vai fazendo, né?
7: Sim, com certeza, quem precisa do implemento, entra em contato comigo, fica depositado lá em minha propriedade, né, os equipamentos lá, sob a minha responsabilidade, e cada um sócio lá entra em contato, né, hoje em dia tá bem mais prático, né, tem um grupo de WhatsApp que o cara pode colocar ali, faz o pedido ali, a gente diz, ó, tá disponível, não tá disponível, e usa o equipamento, se caso estragar a gente dá um jeito de consertar, o próprio sócio conserta, ou então a associação conserta, e temos aí para usar.
5: Tá certo. Valeu, Chico. Um abraço, amigo. Sucesso pra vocês lá da Nova Boêmia.
7: Agradeço a tia, Chico, e tocar e tudo é bom pra você. Obrigado.
5: Chico Brandi, lá da Nova Boêmia, interior de Agudo. Vereador Lívio Soares também está presente, também é produtor rural lá do Rincão do Piau. E a importância, né, vereador Lívio? Esses produtores estão aqui recebendo hoje esses implementos agrícolas, um total de 19. Um momento importante para o produtor e para a agricultura, e, vereador, tudo bem?
8: Tudo bem, Chico, boa tarde aos ouvintes da integração. É, eu acredito que isso aí foi um adentro, né, que essa administração fez, porque fica mais facilitado o trabalho do nosso agricultor lá no interior, né? Porque se precisava esperar para os equipamentos da prefeitura, a gente sabia que tinha que dividir com todo o agricultor de todo o município. Agora não, nessas associações, aí eles têm os equipamentos para menos gente, né? Como foi citado, aí 30, 40 integrantes, né, de associação, então, com vários implementos que eles têm, né? Então isso facilita o trabalho, né? Então volta e meia eles podem ocupar os mesmos equipamentos, né?
5: Até porque nem todo mundo tem implemento agrícola, né? E vão se revezando, né?
8: Sim, vão se revezando, né? E vão se acertando no dia a dia, cada um pode ocupar num dia, no outro, podem ceder, né? Todos são próximos, né? Então, acho que isso aí é um ato muito importante, mais com esses novos equipamentos para essas associações, é muito importante. Eu já fico com pena ainda que a minha associação da região sul ainda não foi criada, mas nos próximos tempos a gente vai criar lá também. Já temos uma emenda, já temos uma verba para isso, né? Então, nos próximos tempos já vai ser criada uma na região sul também. A gente sabe que lá o pessoal está mais equipado com implementos, mas sempre falta aqueles implementos diferenciados das outras associações que lá precisam, né? Então, a gente vai criar mais uma lá no Pinhal para pegar toda a região sul aí, Mosquito e Porto Alves junto.
5: Que bom. Abraço, Nívio.
8: Outro para vocês.
5: Tudo bem. Nívio Soares, vereador lá da Rincão do Pinhal. Alexandre Noy, vereador, presidente da Câmara, também se manifesta através da integração, né? A importância, você também que é produtor, mora no interior e vê, né? O pessoal tá feliz recebendo esses implementos aí, vereador, tudo bem?
9: Ah, com certeza, Chico. E aos ouvintes da integração, olha, para nós, agricultor, eu mesmo como agricultor, eu participo da associação da Linha Boêmia, então é muito muito importante esses implementos para todo o nosso trabalho na lavoura.
5: Muito bem, chegou embora porque a pessoa vai se revezando lá no interior, né? Quando precisar, né?
9: Sim, nós lá temos, nós já temos vários implementos, então com certeza se organizemos, está dando muito certo mesmo. Nós começamos com 32 sócios, já temos com quase 80 sócios, então com certeza está evoluindo e bom para os nossos agricultores.
5: É bom. Um abraço, sempre a ti.
9: Tudo é bom.
5: Alexandre Noy, vereador, também presente, como presidente da Câmara. E eu vou também ouvir aqui a manifestação do Dário Schiller, vereador também, Dário, também é produtor, também é caminhoneiro, mora no interior. E a importância desses implementos estão chegando em boa hora, sempre, para o produtor rural continuar produzindo lá no interior, Dário, tudo bem?
10: Ah, boa tarde, tudo bem. Olha, isso aí, essas entregas, implemento que agora já temos vários anos com essas entregas, eu fui sempre um apoiador desses projetos, pois desde o meu primeiro ano de mandato, agora já estamos no sexto, segunda gestão, tinha municípios aqui, sempre já estava anteriormente, como Oristinga, Cerro Branco, a gente via que funcionava. Daí eu fui um apoiador na minha região, como sou da linha dos Pomeranos, fomos a segunda associação a ser formada, então eu sempre fui a favor dos projetos que vieram sobre a cedência de implementos. Eu acho que é uma grande conquista dos nossos agricultores em toda a região do município, pois temos 10 associações já, então toda a volta do município está bem abastecido de implementos, vamos dizer assim. Então, como é poucos meses que eles precisam arrumar as lavouras, sempre tem os implementos disponíveis na própria associação.
5: Tá certo, abraço, Dário.
10: Obrigado.
5: Dário Schiller. Eu tenho também o Claudério Rada, esse homem que faz parte lá do Anônimos, linha dos Pomeranos também, falou e se manifestou, associação organizada, recebendo implemento hoje aí, Claudério, tudo bem?
11: Bem. Vamos
5: para a integração, hein?
11: Tudo bem, boa tarde a todos os ouvintes da Integração. É um grande momento. A Prefeitura Municipal aqui de Arruda está fazendo um baita trabalho. Como citei anteriormente, é diferenciado na região central do estado. A gente sabe que foi bem trabalhoso e o importante é que o poder público escutou todas as associações do nosso interior, ver o que realmente precisa. E isso aí é um diferencial. Não adianta às vezes botar um implemento para uma comunidade que não é utilizado. Então nós se organizamos e botamos, ó, precisamos, nesse momento hoje nós estamos recebendo uma ensiladeira área total, que é o que está faltando para a nossa comunidade, mas já temos um espalhador de calcário, já temos uma balança e tem vários implementos que a comunidade tem. Então hoje é um agradecimento, fazer um agradecimento a todos envolvidos. E agradecer aos nossos pessoal do interior que batalha, que trabalha bastante. Pessoal corajoso, que precisa, merece isso aí, né?
5: Muito bem, além do Anônimos, você também é da Lido do Fumo?
11: Também. Sempre fui agricultor, trabalhando no tabaco, né? Agora já faz uns anos que eu estou morando aqui na cidade. Mas trabalho no interior como orientador agrícola. Então acompanho praticamente todo o município de Arguto. E a gente sabe que não é fácil a lida. O pessoal é corajoso, luta. E nada melhor de levar esses maquinários para o nosso interior para o pessoal trabalhar, né?
5: Tá bom, um abraço, Claudério.
11: Valeu, obrigado. Obrigado a todos.
5: Claudério Radatz, linha dos Pomeranos, também recebendo aqui os implementos junto à Prefeitura Municipal de Agudo.
3: Valeu, Chico. 10h21, 10 horas 21 minutos. Francisco Bolzei e Norton Ávila, que acompanharam esta atividade na sexta-feira lá no município de Agudo.
4: Abriram as torneiras de novo aqui também,
3: a foto. Isso, voltou a chover um pouco mais forte.
4: Um abraço, bom dia aqui em Integração. Tempo instável com chuva. E a temperatura?
3: Nos 20 graus. 20
4: 10 horas, 21 minutos.
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2: 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São 10:25, 10:25.
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2: 10:26, aqui agradecemos a atenção e a audiência de todos.
3: Deixa que chova, fazer o quê, né?
2: E isso, segue chovendo, os ouvintes seguem participando também aqui pelo 3261-1270. Nosso muito obrigado ao Leonardo Fontana, Norton Ávila e Francisco Bouzan. Wilson, logo mais à tardinha no Viajando.
3: Se Deus quiser, estaremos aqui, né? Hoje teremos Leite, não, é o nosso excelentíssimo senhor governador Eduardo Leite, aqui em Restinga, às 15h30, né? Isso está anunciado, sem atraso, tá bom, gente? Vamos aí, informações sempre você tem também na integração e suas redes sociais sobre os assuntos. Um abraço aí, e aqueles que vão ganhar sua casa, faça bom uso e tenha tranquilidade de viver em paz e sempre agradecidos a Deus.
2: Valeu, Wilson. Um abraço a todos e até amanhã. Informação segue a qualquer momento aqui pelo rádio e em nossas redes sociais.
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13: Opa, bom dia, chegando na 98.5 FM, manhã de segunda-feira. É o nosso primeiro programa da semana, em plena manhã de chuva, tudo molhado aqui na Restinga Seca, né? Isso aí, muita água, molhando, como se dizia antigamente, a cunheira do rancho, né? A cubieira do rancho, né? E é assim, né? Vamos desse jeito até as 12 horas com a boa música no Kerb 98.5 FM, bandas e bandinhas tocando bonito no rádio. Na central técnica, o nosso colega Léo Fontana e a apresentação de Luiz Carlos Martini, você participando pelo WhatsApp 3261-1270, tá bom? Fique à vontade aí, tá meio por casa hoje, que trabalha aí no meio rural, impossibilitado da lida, né? do labor aí na roça, na lavoura, o gado, enfim, fica por casa, então, e liga o rádio pro galpão, aí na cozinha, com a patroa, enfim, muito obrigado a todas as famílias aí, e tenham todos uma ótima e abençoada semana. Que tal começando com alegria, banda Só Alegria, 10h33.

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12: Seguimos com o programa Integração Regional. Obrigado, motorista, levando nosso programa de carona aí no seu rádio, né? 98.5 FM. 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Olha, eu quero mandar um abraço aí para o pessoal da tradição gaúcha, do CTGs. Ontem acompanhamos aí pela rádio, né? As lives, as transmissões, enfim, do desfile de Restinga Seca, que foi Formigueiro. É, maravilhosos desfiles aí. O domingo colaborou, o tempo, né? E todos aí abordando com muita criatividade, né, o tema oficial deste ano, que é a herança jesuítica e guarani no Rio Grande do Sul. 400 anos de cultura e tradição. Não só Formigueiro, como Restinga Seca, que tem uma história bonita aí. O tempo da presença dos povos indígenas aqui na região, né? Com cerritos, enfim, com descoberta aí de urnas, panelas de barro, enfim. Então temos um envolvimento grande aí na presença indígena E foi muito interessante aí esse tema. E parabéns também aos que participaram e promoveram aí os desfiles em Formigueiro. Muito legal, né? Bem diversificado, bem organizado, que isso fica assim da mesma forma. E nós por aqui vamos seguindo com a boa música 98.5 FM, trazendo agora o Corpo e Alma, Baile Alemão 10h43.

0: Muito bem, agora às 10 horas 46 minutos e meio. Programa Integração Regional. Um abraço, boa semana.
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demais moradores, Ademar, Oliveira, Dimas, enfim, o Ari, Vitor e a família Langpecker, tio Rui dos Reis, como é que tá, tio Rui? Nosso amigão aí e demais moradores, a nossa homenagem. Também um abraço para Sueli e o seu Mar Carnim, na localidade de Várzea do Meio. Um abraço, tudo de bom. O seu Gianone, né, que tu anda, Gianone, Dona Lúcia. Também são ouvintes do nosso programa. Um alô pro Sindicato Rural de Restinga Seca, toda a equipe, né, a direção e a equipe que trabalha no Sindicato Rural de Restinga Seca, seguidamente tem os cursos, né? E durante a semana, diariamente, aí tem uma agenda de atendimento em várias áreas, como, né, tem advogado, tem psicóloga, nutricionista, terapeuta ocupacional, tem o escritório ambiental do Thiago da Fabrini. 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E vamos seguindo com a boa música, né? Ouvindo rádio, ouvindo a Integração 98.5 FM. Mandando um abraço também antes da próxima música para a nossa amiga professora Marli Santos. Tudo é bom, teacher? Também a professora Rosângela. Aliás, Rosânia, né? E o Boco, dona Rosane. Muita chuva aí na Baixada, meu amigo. Tudo é bom. E também o Márcio Rode, a dona Bruna Bortolotto, pessoal ali do Biscoito Gauchito, vai um abraço. A Eliane Rode, os guris. São ali na Avenida Alberto Pasqualini, né? Tem o Flávio Conte, a Edila, tem o Adelar, né? Também mora por aí. Enfim, a nossa homenagem e a sequência musical do programa com a boa música é a banda Imigrantes, Velhos Tempos, 10h53.

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Sequência do programa Integração Regional, cumprimentando a amigos, né, os colegas, né, e da padaria do Nene, que estão a mil, né, como sempre, com muita dedicação, produzindo as delícias maravilhosas, tão apreciadas aí pelo povo restinguense, né? Um abraço para vocês aí, muito obrigado e tenha uma ótima semana. Fica na rua Alexandre Pasqualini, o fone é 55999-2019-02. Aí para as bandas da aviação férrea, né? Tô bem perto dos trilhos. E vamos lá. Mas atendendo aqui também ao nosso amigo Vicente Guerra. Bom dia, Martim e Léo. Demais amigos da integração e ouvintes. Aqui na Palma, até o momento, já passa de 90 milímetros de chuvas. Só de hoje. E ontem mais 24. E continua chovendo. Tenham todos um ótimo início de semana. E fica aí nosso grande abraço, lidando no galpão e ouvindo o programa. Muito bem, imaginei, né? Com chuva fica no galpão aí, né? Tem estoque de milho, enfim, os arreios aí dos bichos, tem horror de latas, enfim, as ferramentas, né? Muito bem, alguma goteira de vez em quando, deve ser. Algum ninho de rato, prego torto e por aí vai. Então, um abraço e muito obrigado. Mais recado aqui, a Regina Figueiredo Bora mandou aqui no Passo do Verde, de Santa Maria, 140 milímetros. Quem é que mandou esse recado? É você mesmo, Regina? Tá no Passo do Verde? Distrito de Santa Maria, 140 milímetros? Muita água lá na propriedade do Marcos e Vitória Poço Bom, né, Regina? Demais amigos de lá do Passo do Verde, um abraço. Obrigado pela informação. Então, passou longe dos 100 milímetros aí a chuva. Hoje é aniversário do Henrique. Henrique é filho do nosso colega Marcelo e da Cristina. Parabéns, seu Henrique. Sucesso pro amigo aí, que tem um futuro enorme. Receba o nosso abraço aqui do pessoal da rádio, dos colegas todos. Também em nome do teu mano Gabriel, da mana Sandrine, e dos teus pais Marcelo e Cristina, tá bom? Grande Henrique, sucesso pra ti aí. Sabe tudo de pecuário, nosso amigo, né? Tô sabendo. E muitos anos de vida. 11 horas mais 4 minutos, 11:04. Eu achei uma música, eu vou rodar amanhã. Vamos rodar, né? Nós aqui da rádio. Eu não rodo sozinho. É, pra rodar amanhã, mais ou menos no meio do programa, uma música pros Gringos, né? Quem tem sobrenome Gringos, o nome da música é Seu Gringos. Eu vou rodar amanhã. Eu descobri aí, né? Que tal? Sobrenome com uma homenagem. Gringos recebendo música aí e homenagens. Bom, vamos com a próxima aqui do Integração Regional, 11 horas mais 4 minutos. Fernanda com Vanderlei Rodrigo.

0: Muito bem, Valderlei Rodrigo, programa Integração Regional, meu amigo, minha amiga, 11 horas 9 minutos.
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0: Ok, vamos à Cotricel, Gabriel Bossa 4, bom dia.
8: Bom dia, Martim, bom dia, ouvintes. Vamos chegando com o informativo Cotricel nesta segunda-feira, no qual hoje teremos um dia chuvoso durante todo o dia. Para terça-feira e o restante da semana, o tempo volta a ficar firme. Temperaturas mínimas para terça e quarta chegando a 5, 6 graus e máximas de 20 graus. Para quinta e sexta-feira, o tempo volta a ficar um pouco mais quente. Temperaturas máximas aí chegando a 31 graus e mínimas de 18 graus para sexta-feira. De recados gerais eram esses. e a cotação dos produtos. Arroz tipo 1, rendimento 62 por 8, R$ 77,00. Arroz tipo 2, rendimento 62 por 8, R$ 71,85. E a soja, preço do dia para a venda até o meio-dia, R$ 140,00. Eram essas informações para hoje, Martinho. Um grande abraço a todos.
0: Abraço, até a próxima, amigos da Contrição, 11h14.
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0: Muito bem, muito bom. Sequência do programa. Como é que tá o almoço aí, meu amigo, minha amiga? Segunda-feira é tradicional, sobrando algo aí do churrasco do domingo, né? Muito bem, então, ó, abre a porta da geladeira, dá uma conferida, né? Sobrou refri, também sobrou um pouco de maionese, e é isso aí, né? Carne, costela e coisa e tal. O Agnaldo de Itaguajé, do Paraná, bom dia, patrão. Abraço a todos, saudades aí do Rio Grande. Ontem foi um dia muito especial para os gaúchos, parabéns pelo programa, belas canções, como sempre. Por enquanto, tempo bom por aqui, prometendo bastante chuva para amanhã, vai ser. Quem sabe esta chuva que está por aí no Rio Grande vindo pra cá, né? Um abraço, Aguinaldo. Muito bem aqui. E os açudes estão recebendo bastante água, né? E por aí vai, né? As sangas, os córregos, né? Os rios. E o Danilo aqui de fronte à Rádio Integração e agricultor, o Danilo Olson, 85 milímetros ele marcou aqui na rua Augusto Rossi. Obrigado, Danilo, pela informação. Sempre parceiro aí. E mandando informações. Vamos à nossa participação aqui, o senhor Marcos, do Pasto Verde, mandou o áudio aqui, vamos ver se coloca no ar aqui, por aqui. Bom dia.
9: Bom dia, Martini. Pasto do Verde, 392, quilômetro 331, Marcos Pozobon, Dona Vitória. Estamos na escuta do programa. Até o momento, 117 milímetros, 17 graus a temperatura aqui, escuro, está esfriando, caindo a temperatura, chovendo, mas temos na integração, temos vivo, são e salvo. Um grande abraço para o amigo.
0: Muito bem, um grande abraço para o amigo Márcio, que é um baita artesão, né? Sabe tudo aí, né? Muito obrigado pela escuta, Dona Vitória, também um abraço. Nelson Bolzão, que é morador, fazendeiro aqui do São Roque, informe que ali 100 milímetros, né? De precipitação pluviométrica, né? No São Roque. Um abraço, Nelson, e o povo daí. E vamos seguindo com o programa. Um abraço aqui. Uma curiosidade a respeito da nossa história, que eu passo pesquisando aí. Teve uma época que era muito forte a criação de pombos, né? Pombo, né? Pombo correio. Os columbófilos, chamados assim, que praticavam esta atividade. E aqui em Dona Francisca tivemos um poeta, o Barquê, que exatamente escreveu um poema, colocou na perninha de um pombo e mandou para Santa Maria, né? E aconteceu e foi feito assim, né? Aconteceu e deu tudo certo. A guia, em junho de 1965, havia uma prova de columbófila da temporada esportiva, né, dos pombos correios, sendo categoria filhotes. Interessante aí desta prova que ocorreu em junho de 1965, que os pombos foram largados a partir aqui de Restinga Seca em direção a Porto Alegre, né? 214 quilômetros, né? E a revoada, então, crescendo em importância para indicar, né, naquele momento ali, o que seria o líder, né, das competições. Então tem uma revoada de Restinga Seca para Porto Alegre, do Pombo Correio. Curiosidade a respeito da nossa história, isso em 1965, tá bom? Feito o registro, vamos com a sequência musical do programa. A Regina me informou que a chuva, aquela colocou em termos de milímetros aqui do Pasto Verde foi informada pelo Luciano Grigoleto, que enviou, né? Um abraço, Luciano, que já deve estar nas panelas também. Darcy, o homem das pinturas, agora impossibilidade de trabalhar devido à chuva, está por casa aí, me ajudando a patroa Vilma, pedindo música com os atuais daqui a pouco na sequência do programa. Só ficar aí com o rádio, não vou dizer de olho, né? Mas de ouvido colado no rádio. Então tá bom, um abraço e boa semana. E vamos seguindo aí com a nossa seleção musical Banda Sul, Brás 1119.

0: Muito bem, esta integração com você de segunda a sexta-feira nas manhãs aí. São 11 horas e 22 minutos com o nosso Kerby, né, tradicional. Mandando um abraço aqui para a CCP, lá no Sindicato Rural, que convida para a 51ª Expofeira Agropecuária, de 9 a 11 de outubro em CCP. Programação diversificada para toda a família, né, para todo mundo comparecer. E, então não esqueça, de 9 a 11 de outubro, CCP espera, em nome do Parque, em nome do Sindicato Rural de CCP. O evento é no Parque do próprio Sindicato, tá bom? Muito bem, integração acompanhando aí, divulgando. 11h23.
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0: Olha, Olha, o amigo recolhe aí chuva no pluviômetro, naquele aparelhinho, né, pra marcar ali a quantidade de água. Temos umas regras aí, né? A gente tá pesquisando onde é que se coloca o pluviômetro, né? E a regra geral e indica que o aparelho deve ficar afastado de qualquer construção, né, ou árvore, uma distância correspondente a pelo menos duas vezes a altura do objeto mais próximo, ou um raio de livre de cerca de 15 metros. Isso evita que galhos ou beirais derramem água acumulada ou criem barreiras para o vento. E a sugestão é instalar subsolo com grama ou terra batida. Evite superfícies duras, como cimento ou pedra, pois o impacto da gota d'água pode espirrar água para dentro do recipiente e alterar o resultado. E o equipamento precisa ficar perfeitamente na horizontal, nada de ficar de lado, e fixado em um suporte ou estaca firme, tá bom? Esta é a informação, né, que a gente repassa para quem tem um pluviômetro. O Maurício Zima lá de Paraíso mandou um pluviômetro, cuidado num muro aqui, né? É mais ou menos, né? Então, um abraço aí, amigão. Marcou 100 milímetros lá no pluviômetro dele, né? E, então tá aí. Obrigado, Maurício. Aí no Paraíso do Sul. Recado também, recebemos e vamos agradecendo o senhor Ademar Beck. Um abraço, senhor Ademar Beck, Barro Vermelho. Um abraço forte, forte abraço. Boa chuva. O Derli Gomes Fagundes, que é o braço direito do Danilo Olchum. Tanto é que tá oferecendo música aqui pro próprio Danilo lá. Né? Diz que pegou uma piava de 12 quilos. Mas que barbaridade. Será verdade isso aí, Derli? Olha, pecado é mentira, né? Mas um abraço, então, amigo pescador da Derli Gomes Fagundes. Esse é lá dos Fagundes do Barro Vermelho. Hoje reside aqui na cidade. E é o capataz aí do Danilo, né? Sabe tudo dele, tudo é bom. O Valdoir Comaceto de Santa Maria, de volta ao sul, escreveu aqui, estava em Santa Catarina, Garopaba, e pede para mandar um alô pro Lorivo Mate, pro Baldarate, Romildo Lache e toda a patota que nos cerca, né? O Biguá, que tá com a asa molhada, né? Faz parte, né? Tá meio de lado, assim, caminhando meio arrastando as asas. Um abraço aí, seu Valdoeiro, e a cambada está na volta aí, tá certo? Tá feito o registro e nós por aqui vamos com a 98.5 FM anunciando a parte musical no Terceira Dimensão. Meu amor, um abraço aí para Noeli Yander, ligado no programa, Emanuel Viana e também o Luciano Fagundes, que deve ser parente do Derli, que mandamos um abraço há pouco. O Luciano tem Passo Fundo, 11:30.

0: É, terceira dimensão, música romântica, 11 horas 33 minutos. Como é que tá o almoço aí, meu amigo, minha amiga? Um abraço pra Dona Soila, lá no São Miguel e na Venenosa. São Gelsi, Giovana, Leila, pessoal todo aí. Como é que tá o almoço, Dona Soila? Tem festa aí no dia 27, domingo, né? Com certeza o pessoal vai estar presente lá, né? Um abraço também pro seu Elton, Dona Suzana Mai, Fazenda no Sobrado. Também a Vanderleia, na linha Teutônia, município de Agudo. O Luiz Prego e Angelita, na Vaz dos Cunha, demais moradores aí da Várzea. Também a Dona Tânia Rorato e seu lindo amigo polenteiro de Vale Verito. Um abraço para vocês. A Rosane, em São Cepé. Gente, que houve a gente? 11h33 e meio.
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Vamos em frente no programa Integração Regional, agradecendo aí a companhia, amizade, interação para com o nosso programa da 98.5 FM. 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Eu falei há pouco da festa católica de São Miguel, que é no dia 27 de setembro. 10 horas tem a missa festiva, com transmissão da Rádio Integração. E meio-dia o almoço, churrasco de gado e grande acompanhamento, todo o pacote do almoço, apenas R$50, tá bom? Todo mundo convidado. 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Vamos lá então, o Charles Beck, de Paraíso do Sul, aguardando a música dos atuais, com chuva ou sem chuva, né? O amigo Bigode, Cabobi, 24 graus é a temperatura de momento, chuva calma. Pede para mandar um alô pro pessoal do Passo, veio do Arenal, estão sempre na escuta, né? São nossos escutantes, né, meu amigo? Então, um abraço para vocês aí do Passo, veio do Arenal. Grande Bigode que mandou um alô aí, né? E vamos seguindo aqui, né? Esse final de semana foi bom, eu vi quatro bugios, vi um graxaim, tá bom, né? Enquanto tiver esses bichos por aí, ainda existem, né? Então tá certo. E o recado é o seguinte: há pouco falei sobre a história dos pombos que saíram de Restinga Seca, né? E uma curiosidade também: quem criou a cidade dos meninos aí do Santa Maria, no coração do Rio Grande, foi um padre chamado José Pedrão, que nasceu aqui em Restinga Seca. Depois, com o tempo, ele largou a batina, mas foi ele que teve a ideia, né? Da cidade dos meninos em Santa Maria. E também, falando sobre padres, tivemos aí em 1965, mais ou menos em dezembro, aí na Cidade dos Meninos, celebração, primeira missa do novo sacerdote Padre Renato Chiappinotto, natural de Colônia Borges, aqui interior de Restinga Seca. E isso que ingressou aí na Congregação dos Servos da Caridade em 1956. Então tá aí. Também teve uma experiência aí na Itália, né? Então a família católica de Santa Maria, de Restinga Seca, feliz aí com esse novo sacerdote aí. Registro aí então do Padre Renato e Chiappinotto. Também falei um pouquinho do Padre José Pedrão, todos aqui de Restinga Seca, né? E a sequência do nosso programa, depois dessa informação, vamos com o destaque musical que vem aí. Na sequência, prezado Léo, o trio Alto Astral Dobrado. Quem quiser dançar aí na volta, fique à vontade. 11h41.

0: É o destaque da Boa Música na 98.5 FM, 11 horas 46 minutos. 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

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O nosso amigo Luiz Carlos Voma. Alô, Didico. Como é que mora numa... em cima de uma árvore lá, fez uma casa lá. É um tarzana. Não deve ser muito pesado, Didico. Você já teria despencado lá, né? Então a casa deve estar bem reforçada. Um abraço, amigo Didico. Ligado em nossa programação. A Ilma Lopes, da Vila Progresso. Um abraço aí. Dando Lebon com os amigos da Vila Progresso. O Cheiro dos Olhos. Nós temos músicas aí dos atuais para rodar, né? O Jarles está guardando, né? Os fãs dos atuais. Então vamos com as canções aqui. E dá tempo de roda duas até, né? Porque qualquer uma dos atuais é música boa. Tem aqui Quando, depois se der tempo de roda e a Valsa do Amor. 11:52. Vamos em frente ao programa Integração Regional.

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1: É isso aí, agradecendo a audiência, a amizade, né, os que interagem conosco aí, muito obrigado. Em nome do Léo Fontana, da Central Técnica, apresentação de Luiz Carlos Martini. Nossa mensagem para encerrar o programa é que Deus não apenas abre as portas, mas também nos dá forças para caminhar por elas. Então, uma semana abençoada a todos. A gente retorna amanhã, tá bom? Tanchem, ao vírus, hein? Os atuais aí com a valsa do amor. Até mais.

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4: Boa tarde, começando o programa de hoje, segunda-feira, 21 de setembro, ano 2026. Hoje é o Dia Internacional da Paz, Dia Mundial da Doença de Alzheimer no Brasil, Dia da Árvore, Dia do Adolescente, Dia do Radialista, Dia do Fazendeiro, Dia Nacional da Luta das Pessoas com Deficiência e aniversário de vários municípios brasileiros, entre eles Tabaporã, Mato Grosso. Central Técnica, Léo Fontana, edição Norton Ávila, reportagens, integração, equipe de rádio e apresentação de Luiz Carlos Martini. No ar, o programa de número 2488. Na edição de hoje tem informações detalhadas a respeito do tempo, né? Muita chuva, vento, granizo aí no estado do Rio Grande do Sul, Restinga Seca não foi diferente. Temos também informações da área policial, do esporte, repercutindo o desfile tradicionalista. A Rádio Integração transmitiu ontem de forma simultânea Formigueiro e Restinga Seca. Também Agudo entrega de implementos agrícolas a agricultores daquela municipalidade. Tudo isso e muito mais você acompanha na edição desta segunda-feira do programa Meio Dia na Integração.
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4: 12 horas 27 minutos, 12 e 27.
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4: Da contribuição Restinga Seca, chegando o Gabriel Moza 4.
5: Cotação dos produtos: arroz tipo 1, rendimento 62 por 8, R$ 77,00. Arroz tipo 2, rendimento 62 por 8, R$ 71,85. E a soja, preço do dia para a venda até o meio-dia, R$ 140. Eram essas informações para hoje, Martim. Um grande abraço a todos.
4: Ok, Gabriel Moza 4, da Contencial. Instância da sequência da nossa programação. Muita informação nesta segunda-feira.
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4: 12 horas 29 minutos.
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4: Vamos então aos recados para hoje. Rebate de gado geral de São Cepé transferido. Pecuarista Santa Rita remataria hoje, mas transferiu para... Aliás, remataria amanhã, terça, e transferiu para o dia 24, quarta-feira, no mesmo horário, 14 horas, 450 reses do Parque de Exposições de São Cepé. Destaque, então, para o leilão da quarta-feira, 10 vacas prenhas, da agropecuária Sereno, e 50 terneiras brancos e Braford, de uma só marca, gado de ponta, e mais, 150 vacas de invernar, prenhas e com cria ao pé. 100 novilhos e novilhas, 100 terneiros e terneiras, 40 ovinos para cria ou abate. Cadastro de espada, informações pelo fone 553233-1127, Facebook e Instagram. Acompanhe o Remate ao vivo no aplicativo RemateFi e pelo YouTube no canal e aplicativo da TNT Produtora. 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Não esqueçam, o Remate de Gado Geral é nesse dia 24 de setembro, às 14 horas, em São Sepé. Então, repetindo, o Remate de Gado Geral foi transferido para o dia 24. A comunidade católica São Miguel em Restinga Seca convida para a tradicional festa em honra ao seu padroeiro São Miguel no dia 27 de setembro. Programação 10 horas, missa festiva com transmissão da Rádio Integração. Meio-dia, almoço com churrasco de gado, galeto, bolinho de carne, risoto, arroz branco, maionese, cucas, saladas, valor R$50. À tarde, apresentação das Inverdadas do CTG Pasta Porteiro de Santuário. Também haverá venda de tortas, pão de amendoim, bolachas e outros. Neste dia, a festa em honra a São Miguel, na Comunidade Católica de São Miguel, Restinga Seca, no dia 27 de setembro. O Sindicato Rural de São Sepé convida para a 51ª Expofeira Agropecuária, de 9 a 11 de outubro, em São Sepé. Serão 3 dias de negócios, oportunidades, entretenimento e valorização de quem produz e faz a região crescer. O evento conta com rebates, feira de terneiros, pavilhão da agroindústria e agricultura familiar, exposição, feira do comércio, praça de alimentação e shows. De 9 a 11 de outubro, São Sepé te espera para a 51ª Expofeira Agropecuária no Parque do Sindicato Rural. Reforçando o comunicado do Santa Rita Rebates, que o leilão previsto para dia 22 de setembro foi transferido para quinta, dia 24. Às 14 horas do Parque lá no Sindicato em São Sepé. 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Meio-dia, 32 minutos e meio, hora dos avisos e comunicados.

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1: 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Extinga seca. Seguimos com o programa de hoje, edição 2488, com as informações, notícias, fatos, acontecimentos, informações gerais. Extinga seca e região.
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1: Nós temos agora a temperatura de 20 graus Celsius aqui na rua Augusto Rossi. O Luiz Fernando Natigal, da Abertsul, com todos os detalhes a respeito aí do comportamento do tempo, né, para a Restinga Seca e região.
2: Tivemos aí, durante a madrugada, na parte sul, centro e leste do estado, instabilidade muito forte associada a uma frente fria que avança dentro de um sistema de baixa pressão. A pressão atmosférica ontem, com ar quente cobrindo o estado, caiu muito. Nós chegamos a ter aí pressão perto de 1000 hectopascais. E aí, durante a noite, o sistema frontal que avançou sobre o estado, já na virada ali, domingo para segunda-feira, esse sistema ganhou nuvens muito densas e carregadas. Primeiro, em função da baixa pressão, que favorece os movimentos verticais, né? A ascensão da umidade para os altos níveis da atmosfera, o levantamento da umidade, né? Então, foram nuvens muito densas e carregadas, e no comecinho da madrugada já atingiram várias regiões do território gaúcho, a zona sul, a campanha, parte do centro e também aqui a parte leste do estado. Algumas áreas ali com vento superior a 100 km por hora, no caso Santa Maria registrou próximo de 100 km por hora, se não me engano é Guilhermando Aguiar, a localidade muito próxima a Santa Maria registrou 102 km por hora. Nós tivemos na zona sul, em Rio Grande, 113 km por hora, e aqui na região metropolitana, 105 km por hora na capital e 108,9 no município de Canoas. Então, ventos muito fortes. A instabilidade agora na parte central, a parte mais forte da instabilidade já passou, ainda seguiremos com instabilidade com chuva, mas a instabilidade mais forte se concentra na metade norte do estado. Ainda pode ter chuva localmente forte aí na região, mas os ventos fortes agora ficam concentrados nas áreas da metade norte do estado. Hoje, mais para o final do dia, já ingressa um ar mais seco e frio, não é acompanhado de vento sul, então vai cair a temperatura para o período da noite, e esse ar mais seco e frio vai garantir uma sequência de dias com tempo bom, terça, quarta, quinta e sexta, com temperatura que vai cair abaixo dos 10 graus. Amanhã já deve chegar aí a 7, 8 graus em Restinga Seca, deve atingir 5 graus na quarta e na quinta-feira. Na região vai cair mais, né? Na região nós teremos aí, já deve cair abaixo dos 5 graus amanhã, terça-feira, e quarta e quinta-feira também, sendo que quarta e quinta-feira poderemos ter alguns locais do centro do estado, as áreas mais ao sul especialmente, até com mínimas, muito possivelmente, entre 1 e 3 graus. Restinga Seca vai ficar na faixa dos 5 graus de temperatura mínima, tanto na quarta quanto na quinta-feira, que serão as madrugadas mais frias. Depois, na sexta-feira, o frio já perde intensidade, a mínima já deve ficar ao redor dos 11, 12 graus, né? A máxima à tarde já vai a 29, 30 graus. Esse aquecimento maior na sexta, e a instabilidade retorna no final de semana. Já retorna no sábado e permanece para o domingo, depois para segunda e terça-feira. Aí haverá uma sequência de dias de instabilidade, né? Sábado, domingo, segunda e terça-feira da próxima semana, talvez até quarta-feira, a primeira metade do dia ainda tenha instabilidade.
1: Tá aí o Luiz Fernando Natural da Metsu. Agora são 12 horas 37 minutos e meio.
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1: Informações da área policial com o colega Norton Ávila. Boa tarde, Norton.
3: Boa tarde, Martini. Boa tarde aos ouvintes da Rádio Integração. Por volta das 2 horas da madrugada de sábado, a Brigada Militar prendeu um homem por violência doméstica em Formigueiro. A guarnição foi acionada após o indivíduo ameaçar de morte a mãe e o padrasto, além de danificar uma janela da residência e um veículo. Durante o atendimento da ocorrência, o homem, de 30 anos de idade, retornou ao local alterado quando foi contido e preso pela guarnição. As partes foram encaminhadas para atendimento médico e, posteriormente, para a Delegacia de Polícia de São Cepé. A vítima solicitou medidas protetivas de urgência. Por volta das 7 horas da noite de sábado, a Brigada Militar prendeu um homem de 27 anos de idade por ameaça e porte irregular de arma de fogo de uso permitido na comunidade da Pitangueira, interior do município de Formigueiro. A guarnição foi acionada por uma mulher que relatou estar sofrendo ameaças. Durante o atendimento da ocorrência, foram localizadas 2 armas de fogo. Uma delas foi entregue pela vítima, enquanto a segunda foi localizada em outro imóvel após indicação do homem abordado. Diante dos fatos, ele foi preso e, juntamente com a vítima e o material apreendido, foi encaminhado à Delegacia de Polícia para os procedimentos legais cabíveis. A Brigada Militar recuperou por volta das 11h40 da noite de sábado, no bairro Caiçara, em Agudo, um veículo que havia sido roubado momentos antes no município de Faxinal do Soturno. A recuperação ocorreu na Rua do Salso, quando foi localizado um automóvel Fiat Fastback de cor branca. A ocorrência aconteceu durante patrulhamento da Operação Cavalo de Aço, que atua na prevenção e repressão aos crimes violentos na Quarta Colônia. De acordo com a vítima, ela transitava pela entrada da cidade de Faxinal do Soturno quando o veículo passou a realizar manobras em zigue-zague à sua frente. Após a vítima parar o automóvel, um homem se aproximou da porta e anunciou o assalto. Na sequência, o criminoso roubou o veículo e fugiu em direção a São João do Polesine. De posse das informações, policiais realizaram buscas e localizaram o automóvel na Vila Caiçara. O autor foi identificado, abordado e preso. Ele recebeu voz de prisão, foi informado dos seus direitos e encaminhado para a Delegacia de Polícia e após ao Presídio Estadual de Agudo. Um homem de 27 anos de idade foi preso pela Brigada Militar por meio da Força Tática por volta das 8h30 da noite de ontem em Rincão dos Martimianos, interior de Restinga Seca. Ele foi localizado portando uma arma longa durante patrulhamento realizado na comunidade. A ação ocorreu após a equipe receber informações sobre a presença de um indivíduo armado na localidade. Durante as buscas, os policiais localizaram o homem, apreenderam a arma e também localizaram uma cartucheira contendo 22 cartuchos calibre 20. Diante da situação, foi dada a voz de prisão ao homem, que foi encaminhado ao Hospital de Caridade São Francisco e, posteriormente, para a Delegacia de Polícia para o registro da ocorrência. Conforme a ocorrência policial, o homem possui antecedentes por ameaça em 5 ocorrências, organização criminosa, homicídio em 3 ocorrências, incêndio doloso, disparo de arma de fogo, roubo a estabelecimento comercial, tráfico de entorpecentes em 2 ocorrências, furto com arrombamento, furto de veículo e motim de presos. Ao final, ele foi encaminhado ao Presídio Estadual de Agudo. Eram essas as informações da área policial.
1: Ok, Norton, as informações então da área policial, 12 horas 42 minutos.
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1: A informação da área Guarda do Esporte é com Francisco Bolzan.
4: A equipe da AGF Futsal não finalizou bem a sua competição da fase classificatória. Jogando em casa sábado à noite, a equipe da AGF perdeu para o Filtradores pelo placar de 4-3. A equipe da AGF, portanto, também caiu para a Série Prata do ano que vem, sendo o último colocado desta fase classificatória. Problemas financeiros, atletas, enfim, né? Vários fatores que, de certa forma, não contou com o bom desempenho da equipe da AGF este ano. E a equipe acabou perdendo e caindo para a Série Prata do ano que vem. Também tivemos no final de semana, durante a semana, finalizou na última sexta-feira, torneio finalizado na sexta-feira à noite em São Miguel, promovido pelo grupo de bolão Aliança. 17 equipes participaram do masculino, Corinthians Santa Cruz em primeiro lugar, 1.331. Em segundo lugar, Clube Dores da Maria, equipe A, com 1.330. Terceiro lugar, União da Várzea do Meio, 1.297. Quarto colocado, Centenário de Agudo e o Tiatiro São Miguel, empatados com 1.282. Já no feminino, 6 equipes participaram. O primeiro colocado ficou o Clube Recreativo Dores da Maria, com 1.285. E em segundo lugar, a Sociedade Bolão São Miguel, com 1.279 pinos. Também tivemos aí, no sábado à noite, as festividades do Esporte Clube Seco, 106 anos, jantar festivo, de homenagem e também figuras marcantes do passado, Ivo Malk, Zé Garcia, também Heitor Soares, que estão presentes nesta linda e bonita festa do Esporte Clube Seco. Mas vamos repercutir agora no sábado à tarde. Campeonato Municipal de Futebol de Campo, série principal, Seco 2 de virada sobre a equipe do Restinguense. O Restinguense saiu na frente, Lucas Bozeto marcou 1-0 e o Seco empatou com o Gilian cobrando pênalti e o Bixiguinha fazendo o placar de 2-1. Já o segundo jogo da tarde, a Olaria e a ADB ficaram no 2-2. Ontem não tivemos rodada da Série B, ficando aí para o mês de outubro.
1: Muito bem, Francisco Bolzão, um resumo aí dos acontecimentos do esporte final de semana. Seguimos aí com o programa deste 21 de setembro, edição 2488. A seguir, informativo e matéria.
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5: Estamos iniciando o programa informativo de matéria e hoje o programa será apresentado por mim, Mariane Meregon, extensionista rural social. No programa de hoje, eu quero falar sobre 5 chaves para segurança com os alimentos. Esse informativo é da Organização Mundial da Saúde. Primeiro, mantenha a limpeza. Lave as mãos regularmente quando estiver preparando os alimentos, principalmente depois de ir ao banheiro, de manipular alimentos crus ou materiais sujos e de tocar em animais. Lave e desinfete todas as superfícies e equipamentos usados na preparação de alimentos. Proteja os alimentos e as áreas da cozinha contra insetos, animais de estimação e outros animais. Guarde os alimentos em recipientes fechados. Por quê? Os micro-organismos perigosos que causam doenças transmitidas por alimentos podem ser encontrados na terra, na água, nos animais, nas pessoas. Eles são transportados de uma parte para outra pelas mãos, utensílios, roupas, panos, esponjas e quaisquer outros alimentos que não tenham sido lavados de maneira adequada. E um leve contato pode contaminar os alimentos. Separe os alimentos crus dos cozidos. Separe sempre os alimentos crus dos cozidos e prontos para o consumo. Use equipamentos e utensílios diferentes, como faca ou tábuas de cortar, para manipular carne, frango, pescados e outros alimentos crus. Conserve os alimentos em recipientes separados para evitar o contato entre os alimentos crus e cozidos. Os alimentos crus, especialmente carnes, podem estar contaminados com micro-organismos que podem ser transferidos para outros alimentos, como a comida cozida ou pronta para o consumo, durante o preparo ou durante a sua conservação. Cozinhe completamente os alimentos, especialmente as carnes e ovos. Ferva os alimentos como sopas e refogados para assegurar que alcance no mínimo 70 graus. Para carnes vermelhas e frangos, cuide que os sucos sejam claros e não rosados. Recomenda-se o uso de termômetros. Reaqueça completamente a comida cozida. Cozinhar os alimentos de forma que todas as partes alcancem no mínimo 70 graus garante a segurança desse alimento para o consumo. Pedaços grandes de carne, frangos inteiros ou carne moída requerem uma atenção especial durante o cozimento. Mantenha temperaturas seguras. Não deixe alimentos cozidos à temperatura ambiente por mais de 2 horas. Refrigere o mais rápido possível esses alimentos. Mantenha a comida quente. Não guarde comida por muito tempo, mesmo que seja na geladeira. Os alimentos prontos para o consumo de crianças não devem ser guardados. Não descongele os alimentos à temperatura ambiente. Use água e produtos de origem segura. Consuma água tratada, selecione alimentos sãos e frescos. Para sua segurança, escolha alimentos já processados e inócuos, como leite pasteurizado, por exemplo. Lave as frutas e hortaliças, especialmente quando forem consumidas cruas. Não utilize alimentos depois da data de vencimento. Este foi o programa de hoje. Um bom dia a todos e até o próximo programa.
1: Aí a Maiane Meregon, informativo em Ibaté, 12 horas 49 minutos. A Prefeitura de Agudo realizou na tarde de sexta-feira, dia 18, a maior entrega de implementos agrícolas da história do município. Nesta nova etapa, foram investidos cerca de R$500 mil em 19 implementos entregues para associações do interior do município agudense, como explica o prefeito Luiz Henrique Keitel.
6: Nós estamos extremamente satisfeitos no dia de hoje por conseguir fazer aqui pela Secretaria da Agricultura uma grande entrega, um valor que chega a aproximado de R$500 mil, né? R$500 mil, vindos da emenda parlamentar, de recurso próprio, com outros convênios com o governo do estado, para fazer essa entrega de implementos para as associações. Faz 4 anos que a gente realiza esse trabalho, nós já temos 11 associações formadas, nós temos mais de 70 implementos agrícolas colocados e nós somos muito felizes por poder proporcionar essa situação para a nossa comunidade. E aqui eu me refiro, aproveitando a oportunidade, que essa semana nós tivemos pautas muito propositivas, né? Nós criamos uma agenda nessa semana, dei algumas entregas para a nossa comunidade que veio pela Secretaria de Cultura e Turismo, pela Secretaria de Saúde, né? Pela Secretaria da Agricultura no dia de hoje. Então a gente está extremamente feliz porque mostra que o nosso trabalho do dia a dia, mesmo sendo muito árduo, nós conseguimos criar agendas para trazer boas notícias para a nossa comunidade. Nessa etapa de R$500 mil em implementos, mas desde 2021, quando a gente começou nessa linha de trabalho, nós já colocamos R$1.300.000 para as associações dentro desse mandato do Kittel e do Pedrinho.
1: Tá, o prefeito agudense Luiz Henrique Kittel. Desfiles, ontem desfile

0: Isso singular, né? A gente vê o quanto isso é importante, principalmente quando tu vê aqui no desfile as crianças desfilando em cima dos cavalos, algumas inclusive, né, recém-nascidos, que o pai e a mãe traz junto ali, o bebezinho, né, as crianças que já estão nas invernadas artísticas, as crianças que estão realmente fazendo parte da cultura do CTG, né, da rotina do CTG, e isso é maravilhoso, porque a criança que cresce nesse mundo, ela dificilmente vai pegar o caminho torto depois. É uma criança que vai ter realmente uma raiz forte, vai ter uma formação privilegiada, digamos assim, aquela que frequenta, né, o CTG. Então a gente fica muito satisfeito de ver o quanto, mais uma vez, aí, o nosso povo, as entidades tradicionalistas, todos se dedicaram, né, fizeram uma baita Semana Farroupilha, foi impressionante, assim, não teve um evento que não fosse casa lotada, todos foram casa lotada. E agora esse desfile, também, graças a Deus, aí, também o tempo ajudou, o sol se fez, né, brilhar no céu mais um dia na semana, e a gente teve aí a oportunidade também de ter um desfile ainda mais bonito. Já é um desfile maravilhoso, mas com o sol fica ainda mais bonito, né? Brilha as cores aí do tradicionalismo nas nossas ruas. Então a gente está muito feliz aí, eu acho que o balanço é muito positivo para a nossa comunidade.
1: Prefeito, esse é Norton Soares. Agora o prefeito de Formigueiro, comentando, falando sobre o grande desfile realizado ontem, desfile tradicionalista, que finalizou na Praça Benjamin Batista Lourenço.
2: Foi excelente, né? O tempo nos ajudou. Então, fez um pouco de calor, mas graças a Deus não veio a chuva, que era a principal preocupação nossa, né? Então, tá todo mundo de parabéns, desde as escolas, a nossa PAI, os CTGs, enfim, todas as entidades que participaram desse grande desfile aí, um grande público, vale salientar isso. Então, a população do Formigueirense está de parabéns aí por esse belo evento que nós, enquanto administradores, a gente promove. Mas quem faz a festa são eles, quem faz acontecer são eles. Então, estão todos de parabéns.
1: Tá aí, prefeito Cristiano Casson, Formigueiro, Rádio Integração, programa de hoje, edição 2488, Central Técnica. O Léo Fontana, edições com o Norton Ávila, reportagens, integração, equipe de rádio e apresentação de Luiz Carlos Martini. Vem aí a segunda edição da Integração Informa e o correspondente Rádio Guaíba.
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4: Alterado para logo mais às 13h30 da tarde de hoje, o ato de entrega de casas populares em Restinga Seca. A mudança de horário, anteriormente agendado para 1h30 da tarde, se deu em razão de ajustes na agenda do governador Eduardo Leite, que confirmou a presença na solenidade. Serão entregues 20 residências, num total de 40 unidades, na rua Paulo Magoga, loteamento Bela Vista 2, em Restinga Seca. Como detalhe, o prefeito Norton Soares.
5: Estaremos com o governador nessa entrega parcial aí, né, da metade das casas já. E só mudou o horário, então será às 15h30, mas mantido o ato, a cerimônia da entrega aí para as 20 famílias, ali na rua Paulo Magoga, né, em frente às casas ali. A gente vai ter um toldo ali, inclusive, e o ato da entrega, então, com a presença do governador Eduardo Leite. Então agora são 20, e aí fica as outras 20 ainda que estão em construção, já estão bem adiantadas também, mas leva mais uns 40, 45 dias ainda para as outras casas ficarem também em condições de entrega. Então a gente entrega metade hoje e depois segue o trabalho aí para futuramente entregar mais 20.
4: O Centro de Referência de Assistência Social, o CRAS de Silveira Martins, retomou na semana passada a oficina de artesanato voltada às mulheres do município. A atividade combina aprendizado, convivência e troca de experiências, fortalecendo a participação em grupo e o protagonismo feminino. Além de estimular novas habilidades, o artesanato pode se transformar em uma alternativa de geração de renda, valorizando o conhecimento e a capacidade produtiva das participantes. Os encontros acontecem semanalmente, às segundas-feiras no Centro de Convivência e às quintas-feiras na Linha Quarta, iniciando sempre à 1h30 da tarde. A atividade é gratuita e aberta às mulheres de Silveira Martins.

0: Na última quarta-feira, uma reunião realizada na Prefeitura de Nova Palma tratou de projetos voltados à criação e estruturação de rotas e trilhas turísticas no município Nova Palmense. O encontro reuniu a prefeita Jucemara Rossato, o coordenador municipal de Cultura e Turismo, Diego Han, o professor do curso de Geografia da Universidade Federal de Santa Maria, que é também coordenador científico do 4ª Colônia Geoparque Mundial da Unesco, Adriano Figueiró, entre outras autoridades. Entre os assuntos debatidos estava o apoio técnico para a formação da rota turística, que é organizada pelo município de Nova Palma, além da possibilidade de integração à rota maior do caminho do corredor ecológico da 4ª Colônia. Como próximo encaminhamento, parte do grupo deverá percorrer o trajeto proposto para realizar o georreferenciamento de atrativos turísticos, empreendimentos e também outros pontos de interesse. Na tarde da última quinta-feira, Paraíso do Sul se reuniu em uma mobilização pela valorização da vida e pela conscientização sobre a prevenção ao suicídio. A Caminhada pela Vida, promovida pelas Secretarias Municipais de Assistência Social e também da Saúde, reuniu participantes em um momento de reflexão, cuidado e incentivo à saúde emocional. A caminhada teve início no Centro de Convivência da Assistência Social. No local, o professor Itamar Fontoura realizou atividades de alongamento. Após, a caminhada passou em frente à prefeitura e seguiu até a Praça Florinaldo Rode. No percurso, foram distribuídos folders da campanha Setembro Amarelo, chamando atenção para o cuidado da saúde mental. Pela Rádio Integração, a segunda edição de hoje do Integração Informa. Uma boa tarde a todos.
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5: 64 municípios gaúchos e deixa quase 630 desalojados, aponta Defesa Civil.
6: Pesquisa BTG Nexus coloca Lula com 40% e Flávio Bolsonaro com 37% no primeiro turno.
5: Eduardo Bolsonaro é demitido da Polícia Federal por abandono do cargo de escrivão.
6: Governo do Estado assina contrato para estudo sobre ferrovias da Malha Sul.
5: Este é o correspondente Guaíba, editado pelo jornalista Luiz Tosca.
6: O temporal que começou na madrugada desta segunda-feira provocou ocorrências em ao menos 64 municípios gaúchos, conforme relatório divulgado pela Defesa Civil Estadual no fim da manhã. O levantamento aponta 624 pessoas desalojadas que precisaram deixar suas casas e estão em casas de parentes ou amigos, e 4 desabrigadas que foram encaminhadas ao abrigo público.
5: O vendaval causou a maior parte dos registros em 49 cidades. Outros 7 municípios relataram chuvas intensas e 5 tiveram queda de granizo. enxurrada, alagamento e movimento de massa aparecem com um registro cada.
6: Um restaurante foi destruído pelo temporal que atingiu Eldorado do Sul nas últimas horas. O telhado e a placa do estabelecimento voaram e estão espalhados pelo chão. Em Nova Santa Rita, o condomínio logístico Açorianos é um dos pontos com danos registrados. Um dos pavilhões afetados foi da empresa Braspress, que teve parte da cobertura arrancada pela força do vento. Além disso, uma carreta da empresa tombou no prédio.
5: Equipes da Defesa Civil Gaúcha foram acionadas para o atendimento de ao menos 36 ocorrências entre destelhamentos, quedas de árvores, danos em muros e estruturas de imóveis ao longo de toda a noite. Em Santa Cruz do Sul, no Vale do Rio Pardo, a intensidade dos ventos na madrugada causou vários estragos na cidade e no interior do município. Residências do bairro Renascença e do loteamento Navegantes no bairro Várzea tiveram danos no telhado. Houve queda de árvores no acesso Grácel, bem como no interior, como em Alto Boa Vista, na Travessa Kipper, Travessa Kessler e em Linha do Moinho.
6: A Prefeitura de Caxias do Sul informou os riscos e medidas já adotadas após o temporal. Choveu 130 milímetros até agora. A Vila Sapo, no bairro Serrano, está em situação de alagamento e em vias de evacuação dos moradores. Alerta para as regiões dos bairros São José, Santa Catarina e Reolon. Algumas áreas de Galópolis já estão sendo evacuadas. Mais de 100 redes de drenagem estão colapsadas pela força da água.
5: Em Bento Gonçalves, o temporal chegou por volta das 4 horas da madrugada e causou estragos e transtornos. Segundo a prefeitura, há diversos pontos de alagamento na cidade bloqueando o acesso de vias. Duas escolas estão fechadas e uma unidade de saúde está sem atendimento devido a alagamentos.
6: E a prefeitura de Rio Grande, no sul do estado, informa que há danos por todo o município. A Defesa Civil entregou lonas para as famílias que tiveram suas casas destelhadas. Na rua Portugal, a força do vento arrancou uma árvore de grande porte pelas raízes, junto com o calçamento. Em Pelotas, um prédio desabou com a força do vento. Mais informações sobre os transtornos causados no estado em razão do mau tempo no final desta edição.
5: O governo do estado assinou hoje, no Palácio Piratini, em Porto Alegre, o contrato com a empresa que fará estudos sobre ferrovias da Malha Sul. O consórcio vencedor da licitação é liderado pela Alvarez e Marçal Consultoria em Engenharia. De acordo com o governo do estado, o estudo técnico terá início ainda em setembro, com previsão para a entrega de um diagnóstico preliminar em dezembro. Além do estudo, também foram lançados dois fundos estratégicos, sendo eles o Fundo Climático e o Fundo Fácil, que vão articular diversos órgãos públicos e privados.
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8: Na capital, atenção total do motorista que vem pela Protásio Alves, da Zona Norte, sentido centro, diversos pontos com retenção, mas o ponto de alerta é principalmente para o motorista que passa pela Perimetral. Perto da Avenida Montenegro, vai ter relato de ocorrência na Protásio e retenção nesse trecho. Depois, movimento do horário. No sentido contrário, para quem vem do centro, a Oswaldo Aranha tem bastante movimento. O motorista encontra essa retenção principalmente um pouco antes da Protásio Alves, então fica o alerta. 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Com o trânsito, Dani Pita.
6: A 15ª rodada da pesquisa eleitoral estimulada, divulgada nesta segunda-feira pelo Banco BTG Pactual e o Instituto Nexus sobre as intenções de voto para a presidência da República, mostra que o presidente Lula aparece em primeiro lugar com 40% das intenções de voto, seguido pelos senadores Flávio Bolsonaro do PL com 37%.
5: Augusto Cury do Avante aparece com 6% e Ronaldo Caiado do PSD tem 5%, seguido de Renan Santos do Missão com 3%. Nenhum branco ou nulo são 2%. Os candidatos Romeu Zema do Novo e Samara Martins do Unidade Popular somam 1% cada. Os demais candidatos não pontuaram.
6: A pesquisa foi feita entre os dias 18 e 20 de setembro com entrevistas a 2.006 eleitores. A margem de erro é de 2 pontos percentuais para mais ou para menos e o nível de confiança é de 95%. O levantamento está registrado no Tribunal Superior Eleitoral com o código BR-00485/2026.
5: O Ministério da Justiça e Segurança Pública de São Paulo publicou hoje no Diário Oficial da União a portaria que oficializa a demissão do deputado federal cassado Eduardo Bolsonaro do quadro de escrivães da Polícia Federal. A justificativa apresentada para a medida foi de cometimento da infração disciplinar de abandono de cargo. O agora ex-servidor público enfrenta um processo administrativo disciplinar devido às recorrentes faltas ao trabalho, depois que abandonou o mandato de deputado federal e se mudou para os Estados Unidos.
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9: A tarde desta segunda-feira ainda será chuvosa em diversos trechos da Serra Gaúcha. O quadro é de alerta para escorregamentos e queda de barreiras. A força do vento já não é o mais importante, sim o volume de chuva que vai impactar as bacias do Taquariantas, bacia do Rio Caí e também dos Sinos. E o risco de queda de barreiras em toda a metade norte do estado, especialmente os trechos de serra, por conta do volume de 100 a 150 milímetros já ocorrido e pela chuva que vai persistir pelo menos até o começo da terça-feira. Da Metso Meteorologia, Estael Cias.
6: Em Porto Alegre, tempo instável com chuva. Agora, na Rua Caldas Júnior, 21 graus.
5: A Prefeitura de Porto Alegre informa que a região da Ilha da Pintada teve acumulado de chuva de mais de 50 milímetros desde a noite passada. No bairro Guarujá, no extremo sul, a precipitação acumulou 47 milímetros e na Lomba do Sabão, na zona leste da capital, o acumulado foi de 50 milímetros. Na Vila Nova Brasília, no Sarandi, o totem da Defesa Civil indica 60 milímetros no período.
6: A Defesa Civil Municipal registrou 26 ocorrências por causa do temporal que atingiu o estado. Elas são distribuídas por 20 bairros e localidades de Porto Alegre, incluindo a Aberta dos Morros, Agronomia, Belém Novo, Cascata, Glória, Lomba do Pinheiro, Morro Santana, Sarandi, Tristeza e Vila São José.
5: O DENIT destaca que diversas rodovias federais estão interditadas em razão das chuvas. Em Caxias do Sul, há bloqueio na BR-116, próximo ao quilômetro 134, por deslizamento de terra e queda de árvore. Em Bento Gonçalves, há bloqueio total na BR-470, na Serra das Antas, sem previsão de liberação. Em Pelotas, o quilômetro 523 da BR-116, no acesso à BR-392, está totalmente bloqueado por queda de árvores. No município de Bagé, a BR-153 está em meia pista na altura do quilômetro 626, por causa de árvores caídas sobre a via.
6: E diante da elevação rápida do nível do rio Caí, a Prefeitura de São Sebastião do Caí acionou de forma preventiva o plano de contingência do município na manhã desta segunda-feira. A medida estabelece a abertura e a preparação de abrigos, o monitoramento regular do leito e a retirada preventiva das primeiras famílias ribeirinhas no bairro Navegantes. A última medição oficial apontava o rio em 7 metros e 86 centímetros, com uma elevação de quase 1 metro ao longo da manhã.
5: Os candidatos ao governo do Rio Grande do Sul participam hoje de debate na Record Guaíba, a partir da 1h30. A mediação será feita pelo jornalista Léo Sabala Júnior. Os candidatos Luciano Zucco, Juliana Brizola, Marcelo Maranata e Gabriel Souza estarão frente a frente apresentando ideias e propostas para o Rio Grande do Sul.
6: Ouça a terceira edição do Correspondente Guaíba às 6 horas e 50 minutos.
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Olá, olá, boa tarde para você ligado aqui na Rádio Integração de Restinga Seca 98.5 FM. Estamos chegando na sua tarde de segunda-feira, hoje dia 21 de setembro. Hoje marca o início da primavera, estamos começando a estação das flores, dos amores. Uma ótima tarde para você, obrigado pela sua companhia, começando com chuva, muita umidade, mas vamos em frente, obrigado pela sua parceria. A partir de agora até as 15 horas, com o show da tarde, depois em variedades e muito mais para você. Participe com a gente, mande seu recado pelo 553261-1270, 553261-1270, é o número do nosso WhatsApp. Depois tem variedades, trazendo música, o recado para você aqui na integração. Vai participando, juntos vamos fazendo a programação legal aqui na sua Rádio Integração 98.5. É o ritmo legal, vamos juntos, começando com o Cauã Furacão. Uma ótima tarde para você, excelente início de semana.

Esta é a sua Rádio Integração de Restinga Seca. São 13 horas e 22 minutos. Uma ótima tarde para você. Obrigado pela sua companhia. Excelente início de semana. Estamos juntos aí, depois de muita chuva, né, que segue ainda. Aqui em Restinga Seca o tempo é instável, chove fraco, mas muita instabilidade aí nesse início de semana. Agora 13 com 22. Final de semana, domingo, aí dia do gaúcho, movimentando a nossa região. A integração acompanha os desfiles, trouxe aí as transmissões para você. E o show da tarde segue levando música, o recado, a sua participação aqui na integração pelo 55-3261-1270. 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Oh, 21 de setembro, início da primavera, e o show da tarde juntinho de você. 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Esta é a integração de Restinga Seca. Vamos juntos, corpo e alma, nesta tarde boa de segunda-feira, 21 de setembro.

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13: 13 horas e 30 minutos.
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0: 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Agora são 13 horas e 35 minutos. Você está aproveitando bem a sua tarde, ligado na Rádio Integração de Restinga Seca. Hoje que nós estamos no dia 21 de setembro. 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É o ritmo legal da sua tarde, integração. São 13 horas e 37 minutos, faltando só 23 para as duas. 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
0: 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Agora são 22 minutos, né? 22 minutos faltando para as 2 da tarde. Segue a instabilidade no clima, carregado, né, de chuva. Em alguns momentos mais fraca, outros mais fortes, e assim nós vamos. Olha aí, tem recado no programa, o Fabiano Vieira de Formigueiro, lá na Pitangueira, né, na Agro Seolim, pede a música do James Blum no programa. É os guri do Agro Seolim, maravilha. Obrigado pela sintonia, seu Fabiano. Uma ótima tarde pro povo do Pega, da Lida. Bom trabalho, bom início de semana.

Celebra todos os loucos apaixonados que estão aí fazendo.

0: Agora 13 minutos para as duas.
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Música, o recado aqui na sua Rádio Integração. A temperatura aqui na rua Augusto Rossi, na casa dos 19 graus. 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Seis minutinhos faltando para as duas. 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Segue a instabilidade, a chuva, 19 graus. E vamos juntos, levando o recado na 98.5 FM. Valeu, um abraço para o Fabiano Vieira, lá de Formigueiro, pessoal do Agro Ceolim. Boa tarde, Michael. Aqui é a Hilda Menezes de São Miguel. Quero a música Mãe, do Rick Renner, para homenagear minha filha, Tassiana Menezes Cavalheiro, que hoje está completando 43 anos de idade. Te amo muito, filha. Desejando aí muita saúde, muitos anos de vida, então, para filha Tassiana Menezes Cavalheiro. 4.3 hoje. Olha aí, um abraço, boa tarde também para Estela Regina, aqui de Restinga Seca. Um abraço, Estela, obrigado pela sintonia. Vamos no embalo, então, chegando Rick Renner cantando no programa.

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1: 2 horas em Porto Alegre, 20 graus. O Corpo de Bombeiros realiza 2 operações de busca por pessoas desaparecidas em Caxias do Sul após a chuva desta segunda-feira. No bairro de Lazeira, as equipes procuram um homem que teria caído em uma galeria pluvial. Em outra ocorrência, na Parada Cristal, a enxurrada arrastou um veículo com uma família dentro. 7 bombeiros participam das buscas. As equipes que atuam em Caxias do Sul destacaram que a água continua subindo no bairro São José em razão da chuva que atinge a região. A Defesa Civil, equipes da Secretaria de Obras e o Corpo de Bombeiros de Campo Bom, no Vale dos Sinos, seguem no atendimento das principais ocorrências provocadas pelo forte temporal que atingiu a cidade. O município registrou ventos de 100 km por hora, que destelharam mais de 50 casas e provocaram a queda de inúmeras árvores, além de causar bloqueio em algumas vias e interrupções no fornecimento de energia elétrica que afetam milhares de clientes.
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2: Atenção, motorista que está vindo pela rua Irmão José Otão, está indo sentido Centro Histórico. Além do movimento intenso que esse motorista encontra, para quem vem da Vasco da Gama e pega Irmão José Otão, encontra grande movimento perto da Barros Cassal, até um pouco antes, mas a retenção aumenta perto da Praça Dom Sebastião, onde tem relato de ocorrência. Fico alerta para esse motorista. 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Com o trânsito, Dani Pita.
1: Tempo instável com chuva em Porto Alegre. Agora na Rua Caldas Júnior, 20 graus. Após o indiciamento do suspeito de matar José Alcides Boeira da Silva, de 67 anos, que teve o corpo encontrado dentro de casa em Osório no dia 13 de maio, ao lado de um símbolo esotérico feito com o sangue dele. O indiciado, de 34 anos, preso preventivamente em 8 de julho, em Balneário Camboriú, responderá por latrocínio. De acordo com o delegado de Osório, João Henrique Gomes de Almeida, o suspeito, que já tinha antecedentes criminais por roubo, não conhecia a vítima. Do mesmo modo, a investigação não estabeleceu o elo do assassinato com a simbologia encontrada na cena do crime. Guaíba Notícias, próxima edição às 3 horas.
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Agora 14 horas e 9 minutos. 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Essa é a 98.5, sua parceira de todos os dias. Você participa da programação da Rádio Integração, manda o seu recado pelo 55-3261-1270. E vamos juntos, levando o recado, a música aqui na 98.5 FM, Rádio Integração. 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

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Agora são 14 horas e 14 minutos. Vamos juntos, música legal, integração, segue a instabilidade, a chuva. Boa tarde, seu Flávio Giuliani, ligado aqui na Rádio Integração. Uma excelente tarde, uma boa semana.

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Agora 14 horas e 26 minutos. Você ligado na Rádio Integração de Restinga Seca, 98.5 FM. Ritmo bom da sua tarde. É a música, é um embalo legal aqui na sua Rádio Integração de Restinga Seca. Você vai participando pelo 55-3261-1270.

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Continue com a gente. Ritmo bom, integração. E vamos juntos com música e o recado aqui na 98.5 FM. Boa tarde, Noeli e Anner, em Manuel Viana. Olha aí, tá um pouquinho longe daqui, né? Lá ela disse que também está chovendo, bem calmo, não está frio. Estão aí ligados na programação da integração. Coisa boa, valeu, Noeli e Anner, em Manuel Viana. Aqui parou de chover um pouquinho, né? Deu uma trégua aí na chuvarada que não parava, agora parou um pouquinho. 18 graus. Boa tarde, Camila da Palma. Ela pede música Duas Vidas em um Só Coração, do Calmon. Valeu, Camila. Uma ótima tarde pra você. Vai ouvir Calmon, Duas Vidas em um Só Coração. Porém, antes... A gente tem o pedido da Bruna Oliveira, lá de Santa Maria, sempre ligada aqui na Rádio Integração de Restinga Seca. E ela quer relembrar essa música, que é do Wilson e Soraya. Ela foi lá no âmago do nosso baú, né? A música Total Eclipse do Amor. 98.5 FM. 14:30.

0: 22 minutos para as 15 horas.
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Integração 98.5 FM, agora são 14 horas e 44 minutos, faltando só 16 minutos para as 3. Fique com a gente, mande seu recado, esta é a 98.5, 3261-1270 é o número do nosso WhatsApp, número pelo qual você vai participar da programação da Integração. É o ritmo bom, fique com a gente, vai participando, 5532611270. 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Olha aí o recado, o convite, porque a comunidade católica São Miguel em Restinga Seca convida para a tradicional festa em honra ao padroeiro São Miguel. É dia 27 de setembro, na programação às 10 horas. Missa festiva com transmissão da Rádio Integração, meio-dia tem almoço com churrasco de gado, galeto, bolinho de carne, risoto, arroz branco, maionese, cucas e saladas, ao valor adulto de R$ 50,00. 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Também vai ter venda de tortas, pão de amendoim, bolachas e muito mais. É a festa em honra a São Miguel, agora domingo, dia 27 de setembro, na Comunidade Católica São Miguel, em Restinga Seca. 14 minutos para as 3 da tarde, Integração do seu rádio. Segue, né? Tinha parado um pouquinho, deu uma estiada, agora já voltou a chover de novo. E assim nós seguimos, 18 graus, na rua Augusto Rossi. Chuva e chuva na sua segunda-feira. 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Lojão Utilar. 13 minutos para as 3. Olha aí, Maurício Matheus, da Linha Patrícia, em Paraíso do Sul. Ele diz que por lá chove na Linha Patrícia, já quase fechando 130 milímetros. Barbaridade, é água esse acumulado, né? Contando, acredito, de ontem para hoje, né? 130 milímetros, é muita água. Um abraço, Maurício. Uma ótima tarde para você, amigos aí da Linha Patrícia, em Paraíso do Sul. Vamos juntos, música, um embalo legal, é só aqui na sua Rádio Integração. Tá cantando Banda Destaque Nacional.

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2: Na sequência, já vem Guaíba Notícias. Daqui a pouco tem variedades aqui na sua Rádio Integração. Um abraço para Lucy Canucci, ligadinha aqui no programa. Um abraço, Lucy. Ela disse que está curtindo o programa com chuva. Um abraço, Lucy, o povo do Formigueiro. 1 minuto para as 3.

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1: 3 horas em Porto Alegre, 20 graus. O prazo de inscrições para o vestibular da Universidade Federal do Rio Grande do Sul termina hoje. Interessados devem preencher o formulário disponível no site da URGS e pagar a taxa de inscrição até amanhã. Nesta edição, são oferecidas 4.058 vagas em 98 cursos de graduação. As provas ocorrem nos dias 28 e 29 de novembro. A Justiça liberou 3 bilhões 220 milhões de reais para o pagamento de valores atrasados a pessoas que venceram ações contra órgãos do governo federal. A maior parte é destinada a ações relacionadas ao INSS e benefícios assistenciais, incluindo casos de revisão de aposentadorias. Os recursos atendem 278 mil beneficiários.
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2: A EPTC informa que agentes realizam a operação manual em cruzamentos em função de impacto do temporal e falta de energia, deixando semáforos fora de operação nas avenidas Ipiranga com a Salvador França, na Ipiranga também com a Guilherme Alves e na Ipiranga com a Barão do Amazonas. Quem chega ou sai de Porto Alegre pela região central nesse momento não vai enfrentar problemas de lentidão pela Castelo Branco. Tosse crônica, pneumonia de repetição e suor mais salgado podem indicar fibrose cística. 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Com o trânsito em esgota.
1: Tempo encoberto com chuva em Porto Alegre, agora na Rua Caldas Júnior, 20 graus. Defesa Civil reforça alerta para temporais no Rio Grande do Sul. Sinara Félix.
3: O alerta severo para tempestades com granizo e vento que atuam em áreas próximas de Erechim segue até as 13h30. Segundo a Defesa Civil Estadual, há risco muito alto de destelhamento. Também tem alerta vermelho para deslizamentos em Caxias do Sul. Alerta que segue até amanhã. Diversos municípios contabilizam os estragos provocados pelo temporal que atingiu o estado desde a madrugada. No litoral norte foram reportados destelhamentos, queda de árvores e postes, além da falta de energia elétrica. De acordo com a Metsu Meteorologia, os impactos do temporal estão relacionados com as fortes rajadas de vento e também com o registro de um tsunami meteorológico no mar. Na serra, a chuva excessiva pode provocar enchente no Vale do Caí. Com informações da Defesa Civil, Sinara Félix.
1: Guaíba Notícias, próximo informativo às 6h50, com a terceira edição do Correspondente Guaíba.
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Agora 15 horas e 10 minutos. Iniciando no seu rádio aqui pela integração de Restinga Seca, mais um programa Variedades. A partir de agora você vai ouvir apenas as músicas que marcaram época. Somente os grandes clássicos na sua rádio Integração. Nesta tarde de tempo instável, segunda-feira, 21 de setembro, após o programa Show da Tarde, você sabe, não tem mais as novinhas, é somente os grandes clássicos que marcaram a época e vamos relembrar na integração. 18 graus é a temperatura, o tempo tá no chove, para e assim nós seguimos. Com variedades a partir de agora, juntinho de você. E a abertura do programa de hoje é do ano de 1990. Roupa Nova canta Coração Pirata.

De 1990, você ouviu Roupa Nova cantando a música Coração Pirata, aqui no programa Variedades, na sua Rádio Integração. Nesta tarde chuvosa, tempo instável, estamos aí na segunda-feira, 21 de setembro, levando o recado e a música para você.

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É o programa que leva o recado, a música pra você, 98.5 FM.

Vamos juntos com o recado, a música aqui na 98.5 FM. Variedades que traz para você os grandes clássicos e, claro, a sua participação também pelo 55-3261-1270. E você está ouvindo, né, ao longo da programação da Rádio Integração, estamos lembrando que se aproxima a 51ª Expofeira Agropecuária de São Cepé. É de 9 a 11 de outubro em São Cepé. O evento tem os remates, a Feira de Terneiros, Pavilhão da Agroindústria Familiar, Agricultura Familiar. Também tem o espaço da Expofeira do Comércio, Praça de Alimentação, shows. E a integração vai trazer muitas informações para você ao longo da programação da 51ª Expofeira Agropecuária, de 9 a 11 de outubro. 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

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Agora 15:21. 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

integração aqui na sua tarde de segunda-feira, 21 de setembro. Daqui a pouco tem reflexão do dia. Além da reflexão do dia, teremos também os fatos do dia 21 de setembro na história. Daqui a pouquinho, aqui na programação da integração. 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A música segue, integração de Restinga Seca, sua companhia sempre muito importante pra gente. Aquele ritmo legal do seu início de semana é aqui na integração, hoje 21 de setembro, pós-dia do gaúcho, final de semana aí com a gauchada movimentada, participando dos desfiles, fazendo bonito aí, né? Nós vamos trazer música lá para Nilce Silveira, de Formigueiro. Ela tá ligada aqui na 98.5 FM e ela quer relembrar essa música de 1979, do Ricardo Braga. Uma estrela vai brilhar, ela vai ouvir no programa. Ela disse que estava um desfile lindo, gigantesco lá em Formigueiro, o pessoal participando, coisa boa, né? Um abraço, Nilce! E a música então chegando, 1979, Ricardo Braga.

0: De 1979, você ouviu Ricardo Braga cantando o pedido da Nilce de Formigueiro, Uma Estrela Vai Brilhar.
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0: Agora são 15 horas e 33 minutos, 15 com 33. 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E a Rádio Integração acompanha neste momento a entrega ou o ato de entrega das casas populares aqui em Restinga Seca, que conta com a participação do governador Eduardo Leite. São 20 residências, num total de 40, agora são as 20 primeiras, na rua Paulo Magoga, no loteamento Bela Vista 2. E nós vamos acompanhar o pronunciamento do prefeito Norton Soares, que está falando neste momento em relação a essa entrega, em especial a essas 20 famílias.
1: Nós estamos aqui para promover dignidade para as famílias, sendo justos e obedecendo a lei e obedecendo as regras. Então hoje é um dia especial, muito mais para essas 20 famílias, com certeza, mas vocês podem ter certeza, é especial para nós que estamos vivendo com vocês essa página, porque governador quando se elege governador, prefeito quando se elege prefeito, os vereadores, os deputados, a gente entra para a política, entra para uma função pública com a missão de entregar resultado. Se a gente fica só falando, reclamando de tudo, falando mal de todo mundo e não entrega nada, não faz sentido nenhum estar na política. Quando a gente entrega, e aqui eu tenho orgulho de dizer que vocês estão vendo um governador que entrega muito, e eu tenho a honra de poder dizer que a gente está conseguindo entregar muito em parceria com o governo do estado, e não vou ser nunca injusto, também em parceria com o governo federal, quando a gente consegue entregar, a gente vai para casa com o coração aquecido e com a sensação do dever cumprido. Eu desejo que vocês sejam muito, muito felizes cada vez mais e que deixem no passado essa página difícil que enfrentaram e que a gente possa daqui para frente ter vida nova num lugar seguro, num lugar abençoado e que vocês possam ser felizes com as famílias de vocês aqui. Que Deus abençoe cada um e cada uma. Um grande beijo no coração de vocês.
2: Neste momento, o senhor governador do estado, Eduardo Leite, acompanhado pelos demais senhores que compõem esse protocolo, vão fazer a entrega de 3 chaves a famílias que representam todas as demais. Primeiro, começamos com a senhora Laís Terezinha da Silva e sua família, que vão habitar na casa 1811, 1811.
0: 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Você acompanha o ato de entrega das casas populares aqui em Restinga Seca, que conta com a presença do governador Eduardo Leite. Tivemos agora o pronunciamento do prefeito de Restinga Seca, o Norton Soares. Daqui a pouco, então, já teremos o pronunciamento do governador Eduardo Leite. Agora 23 minutos para as 4, 23 minutos para as 4, chove em Restinga Seca. A temperatura aqui na rua Augusto Rossi é de 18 graus. 21. Vamos acompanhar, em instantes teremos a manifestação do governador Eduardo Leite nesta tarde aqui em Restinga Seca, neste momento de entrega das casas populares. São um total de 40, mas nesse primeiro momento serão entregues para 20 famílias as chaves, né, dessas casas. Daqui a pouco, então, teremos esse pronunciamento. A programação segue aqui na 98.5. 21 minutos faltando para as 4 da tarde.

0: 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Tá aí então a música do Bon I.M. daqui a pouco. Agora sim, né? Agora sim vamos ter o pronunciamento do governador Eduardo Leite.
1: Boa tarde, pessoal. Deixa eu saudar o nosso prefeito Norton, também a Chayane, vice-prefeito Tarciso, representantes da Câmara de Vereadores, nossos secretários de Estado, o Bruno e a Dani, que me acompanham aqui. Quero saudar especialmente aqueles que estão recebendo as chaves no dia de hoje. Certamente um dia de alegria para muitos, mas podem ter certeza a alegria nossa aqui é do tamanho da alegria de vocês ou maior. Dia chuvoso hoje, a gente está enfrentando algumas dificuldades no estado. Talvez houvesse motivos para que a gente suspendesse o ato de hoje e postergássemos, mas eu disse para minha equipe, nós não vamos atrasar um dia essa entrega dessas casas para essas pessoas. Elas merecem entrar imediatamente nas casas novas delas e eu quero estar lá junto para celebrar ao lado do prefeito e da comunidade, porque a gente sabe que quem está aqui passou por desafios, passou por dificuldades, teve talvez provações, momentos que quer deixar para trás. Está chovendo hoje, mas se tem uma coisa que a gente sabe, é que sempre que choveu, parou. Sempre que choveu, parou. Ou seja, 2024 não foi um ano fácil, foi um ano especialmente difícil, mas vai ficando cada vez mais para o passado e cada vez mais a gente vai construindo uma palavrinha que ficou famosa nesses anos, que é resiliência. Resiliência é a nossa capacidade de suportar os momentos difíceis. É impossível dizer para vocês que não venham novas provações, que não venham novos momentos que nos desafiam. Mas o que eu posso dizer para vocês é que cada vez a gente vai ficando mais forte. Cada um individualmente e todos nós como um povo. O Rio Grande que a gente assumiu lá em 2019 era um estado que não conseguia pagar as contas no final do mês, prefeito Norton. Não conseguia pagar salário, não conseguia pagar fornecedor de remédio. Estava atrasando medicamentos. Isso ficou para o passado. O estado tem as contas em dia, volta a investir. E assim como aqui a gente entrega hoje 20 casas, e no mês que vem, até o final do mês de outubro, já me garantiu o nosso secretário Bruno, as outras 20 também serão entregues. Então, vão ficando prontas ali, vão sendo entregues. Aqui em Restinga são 40. Mas no estado todo, a gente está falando de mais de 20 mil famílias gaúchas que terão, como vocês, um lar para chamar de seu, seguro para enfrentar o que vier pela frente. Novos desafios virão, é inevitável. A vida é assim. A vida nos proporciona momentos bons e momentos difíceis. E é justamente porque a gente enfrenta dificuldades que a gente valoriza tanto os bons momentos. Se não houvessem os desafios, se não houvesse os tempos difíceis, talvez a gente não valorizasse os bons momentos. Talvez a gente não valorizasse os dias de sol, não fossem os dias de chuva. Na verdade, a gente dá valor ao que é bom, porque a gente sabe também que se é verdade que não há bem que sempre dure, também não há mal que nunca acabe. Por isso que a gente celebra com vocês, que a gente consegue dar esse passo ao lado de vocês. Isso me realiza muito. Um estado que voltou a poder olhar para o horizonte. E assim como eu olho daqui, ali para trás dessa lona, e vejo que embora a chuva caia sobre nós, lá adiante o sol já começa a aparecer, as nuvens vão se dissipando, é o que eu olho para o futuro do nosso estado. Nós todos fomos colocados sob um imenso desafio, mas vamos superando, o horizonte vai clareando, um horizonte mais firme se apresenta e isso nos motiva a seguir adiante, dando um passo atrás do outro. Então, obrigado por persistirem, obrigado por resistirem, obrigado à equipe da prefeitura, obrigado prefeito Norton ter, como ele mencionou aqui, criado uma comissão com acompanhamento da sociedade civil para garantir que essas moradias fossem para quem mais precisasse, né? Esse esforço de construção de moradias tem que ser garantido que vá para quem realmente precise, porque não falta, as demandas são muito maiores do que a nossa capacidade de atendimento. Então, se a gente não vai conseguir atender todo mundo de uma hora para outra, tem que garantir que chegue principalmente para as pessoas que mais precisam. Então, celebramos junto com vocês, o que eu mais desejo é que Deus abençoe a todos vocês aqui, né? Que Deus nos permita ter mais momentos bons do que momentos ruins, e que uma vida cheia de bênçãos e de alegrias venham ao lado de vocês, venham para cada um de vocês nessa nova moradia que vocês vão ter. Obrigado, pessoal. Valeu.
0: 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Você acompanha o ato de entrega das casas populares aqui em Restinga Seca, contando com a presença do governador Eduardo Leite. No total são 40, mas nesse primeiro momento são entregues 20 residências nas unidades habitacionais na Rua Paulo Magoga, ali no loteamento Bela Vista 2, neste momento importante, então, dessa entrega. Nós vamos fazer um intervalo, depois retornamos com os fatos do dia e, claro, a transmissão completa deste momento, desse ato, você acompanha também no nosso Facebook da Rádio Integração.
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0: Esta é a sua Rádio Integração, 8 minutos para as 4. Vamos de imediato para os fatos do dia.
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0: Olha aí, vamos para os fatos de hoje, o dia 21 de setembro na história. Hoje, 21 de setembro, é o dia de número 264 do ano no calendário gregoriano. Faltam 101 dias para acabar o ano de 2026. Nesta segunda-feira, a Lua está na fase crescente com 70% de visibilidade no céu. Essa fase segue até o dia 26 de setembro, quando torna-se Lua cheia. Hoje, dia 21 de setembro, é o Dia da Árvore. Essa data foi escolhida por anteceder o início da primavera no Hemisfério Sul, que, dependendo do ano, pode ocorrer entre os dias 22 e 23 de setembro. O objetivo é conscientizar sobre a preservação das árvores, das florestas, incentivando a proteção do meio ambiente.

Hoje, 21 de setembro, segunda-feira, também é o temos que é o dia do tio. É, o dia dos titios, dia da tia e dia do tio. O dia dos tios é celebrado no Brasil em 21 de setembro. A data é uma oportunidade para homenagear aquelas pessoas da família que muitas vezes ocupam um lugar especial na vida dos sobrinhos. Aconselham, cuidam e acompanham, fazem rir e, claro, também podem ser especialistas em alguns mimos. A origem do Dia dos Tios no Brasil são incertas. Não há um registro amplamente reconhecido que indique quem criou a data ou o motivo exato da escolha do 21 de setembro. Ainda assim, a celebração ganhou espaço no calendário de datas comemorativas brasileiras como uma forma de valorizar a presença dos tios na vida familiar. Tios e tias podem desempenhar diferentes papéis na vida dos sobrinhos. Em algumas famílias, ajudam os pais nos cuidados com as crianças, acompanham as atividades, levam os sobrinhos para passear ou simplesmente estão por perto em momentos importantes. Então hoje é o dia dos tios e tias. Olha, eu tenho vários sobrinhos, né? Mas e você? Tem vários sobrinhos ou tem um ou não tem nenhum, né? Então daí você não é tio. Pra ser titio tem que ter sobrinhos, né? Então tá aí o recado pra hoje, o dia dos tios e das tias. Na história temos alguns fatos que marcam essa data. No dia 21 de setembro de 1915, estreia no Rio de Janeiro a primeira versão muda e em preto e branco do filme A Moreninha. Em 1949, ocorre a independência de Taiwan. Em 1964, ocorre a independência de Malta. Já no ano de 1981, a independência de Belize. Em 1992, um terremoto de 7,7 graus na escala Richter abala a Nicarágua. Em 2019, um terremoto de magnitude 5,6 atinge o porto albanês de Durrës, ferindo 49 pessoas na capital Tirana. Personalidades que nasceram nesta data. Temos que em 1935 nasce a atriz e diretora Norma Bengel. No ano de 1950, o ator norte-americano Bill Murray. Em 1966, a atriz brasileira Ingra Liberato. Em 1977, a atriz Daniele Suzuki. Marcando assim o dia 21 de setembro na história. Daí os fatos do dia aqui na Rádio Integração de Restinga Seca. Lembrando que amanhã, né? Amanhã, dia 22, é que nós vamos ingressar na primavera, né? Acho que eu anunciei antes que hoje é a primavera. Não é hoje, né? Amanhã que entra a primavera, dia 21 de setembro. 22 de setembro, né? Agora, 2 minutos faltando para as 4.

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Olha aí, nós vamos trazer a música, que é o pedido do seu Paulo Manete, de Agudo. Seu Paulo tá aí, curtindo essa chuva, e com toda essa chuva, ele lembrou da música, uma música antiga, né? Aphrodite's Shield, 1969.

0: Tá aí o pedido do seu Paulo Manente de Agudo, de 1969, Aphrodite's Shield, cantando no programa. Depois do intervalo, estamos de volta.
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16 horas e 8 minutos. 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Que bom que você está ligado aqui na 98.5. É o ritmo legal, na sua segunda-feira, 21 de setembro. Continue com a gente, obrigado pela sua parceria. Este é o ritmo legal da sua tarde. Daqui a pouquinho tem reflexão do dia. 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Segue a chuva, a instabilidade, tem momentos que a chuva fica forte, daí para, aí fica fraco, daqui a pouco começa de novo, e assim nós seguimos no ritmo da sua segunda-feira, hoje dia 21 de setembro. 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

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Este é o ritmo legal da sua tarde, Integração 98.5 FM. Tantos amigos ligados aqui na programação da 98.5. Isso é muito bom, deixa a nossa programação à tarde ainda melhor com essa chuvinha, semana iniciando. Depois de um final de semana muito movimentado aí para toda a gauchada.

Agora nós vamos a 1900... Essa música é mais antiga, né? 1987, agora sim tá certo aqui. 1987, você vai ouvir Gazebo cantando I Like Chopin no programa. Depois já tem reflexão do dia, muito mais pra você aqui na Rádio Integração.

Tá aí, você ouviu no programa, agora sim, né? Essa versão aí é de 87, mas essa música foi lançada em 1983.

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É a tarde que segue de instabilidade, a chuva vem, para e ainda vai seguindo, se mantendo nessa tarde de tempo instável em Restinga Seca. Chuva fica fraca, em alguns momentos dá uma pancadinha mais forte, mas agora parou, né? 18 graus aqui na rua Augusto Rossi. 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

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São 16 horas e 21 minutos. 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É agora domingo, dia 27 de setembro. Na programação, às 10 horas, tem a missa festiva com transmissão da integração. 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Também venda de tortas, pão de amendoim, bolachas e outros. É a festa em honra a São Miguel. Na comunidade católica São Miguel, é domingo, dia 27 de setembro. Música.

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Lembrando que se aproxima a 51ª edição da Expofeira Agropecuária de São Cepé. O convite é especial do Sindicato Rural. É uma programação especial que vai de 9 a 11 de outubro. São 3 dias de negócios, oportunidades e valorização de quem produz e faz a nossa região crescer. Remates, feira de terneiros, pavilhão da agricultura familiar e das agroindústrias, a exposição Feira do Comércio, tem praça de alimentação, shows, né, e muita informação. 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

Na reflexão para hoje, o texto do escritor Luciano Kass, que diz: se a vida lhe der motivos para desistir, resista. Independente do momento em que você esteja passando na sua vida, pode ser que seja muito difícil, pode ser por problemas de saúde ou no bolso, ou principalmente até mesmo no coração, a cabeça dá um nó muitas vezes. Mas a vida, se ela continua, sempre há motivos para resistir e não desistir. Claro que às vezes bate um pessimismo mesmo, uma vontade de parar tudo, jogar tudo pro ar e desistir de vez. Independente do problema, do tipo de dificuldade, o corpo físico e a alma cansam de tanto bater com a cabeça na porta. Mas antes de desistir, lembre-se, primeiro, que tudo passa. As dores passam, o coração se cura. Se não esquecemos o que nos causa dor, aprendemos a superá-la. Nenhuma tristeza é para sempre. Então seja forte por um momento para encontrar a felicidade novamente e acredite que ela vem. O segundo motivo para não desistir é que tudo tem sentido. Você questiona o porquê de tantas dificuldades, mas tudo tem uma explicação. E um dia, quando chegar a nossa hora de partir, a nossa vida vai se encaixar como um quebra-cabeça completo de milhares de peças. E então, as coisas farão sentido também para quem fica. Todo obstáculo é aprimoramento. O grande benefício de uma dificuldade é a pessoa que ela nos torna. Aprendemos sobre a gente, sobre a vida e como agir na transformação para pessoas melhores e mais fortes. Levar o ensinamento de um momento difícil é tirar vantagem da dor para ser feliz. Outro motivo para não desistir é que sempre haverá um pôr do sol. Mesmo que as frustrações sejam muitas, a vida sempre nos reservará momentos de alegria. Porque a vida é isso. Ter os seus saltos, né? Os altos e baixos, mas com lindas possibilidades de ser feliz. Então, quando tudo for desesperança, pense no pôr do sol. Ele vai embora, mas ele sempre volta. E isso mostra que a beleza da vida é capaz de renascer todos os dias. Pense, para um pouquinho e pensa em tudo que você já superou. Apesar de tudo que você já passou, está aí, firme e forte, a sua capacidade de enfrentamento é muito maior do que a sua mente é capaz de entender. Portanto, orgulhe-se das vitórias e superações e confie. Seja o que vier, você vai dar conta. Em um mundo repleto de egoísmo e interesses, às vezes fica difícil se sentir amado. Mas você pode ter certeza que neste exato momento existe alguém pensando em você e torcendo pelo seu sucesso. Não tenha dúvidas disso. Você é amado, todos somos. E lembre-se, tudo está nas mãos de Deus. E o desejo dele é que sejamos pessoas melhores e felizes. Por isso, ore, peça, mas também agradeça. Mantenha-se no caminho correto. E os milagres, eles começarão a acontecer na sua vida. O momento em que você pensa em jogar tudo para o alto pode estar apenas a um passo da conquista do seu grande sonho. Por isso, quando sentir vontade de desistir e jogar tudo para o alto, prefira buscar um novo caminho, porque o sucesso e a felicidade pertencem àqueles que desistiram de desistir. Pense, Deus não te traria tão longe para que você desistisse logo agora. Daí o recado para hoje, a reflexão do dia. Se a tua segunda começou mal, tá meio resolvendo problemas na família, no trabalho, ou até com dívidas, ou com
outro tipo de problema que tá te deixando preocupado ou preocupada? Filhos, né? Que é uma preocupação pro resto da vida? Então não sabemos o que tá acontecendo. Mas se você tá querendo desistir, lembre-se desses motivos da reflexão do dia, né? As coisas, elas passam, tudo tem um sentido. O obstáculo pode ser o aprimoramento, o pôr do sol vai te lembrando, né? Que sempre a vida renasce todos os dias, então sempre você tem oportunidades de fazer diferente, de continuar. E lembre-se, o momento em que você pensa em jogar tudo pro alto pode estar apenas um passo da conquista do seu grande sonho. Este é o recado para hoje, a reflexão do dia. Agora, 16 horas e 29 minutos.

0: Em 1980, você ouviu Guilherme Arantes cantando Deixa Chover.
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0: 16 horas e 34 minutos.
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Agora 22 minutos para as 17 horas. É, tá na hora de ir embora. Agradecendo a sua companhia. Você ligado aqui na 98.5. Na sequência, já vem o programa Viajando com Wilson. Agradecendo a sua parceria, você que esteve ligado na integração nesta tarde boa de segunda-feira, 21 de setembro. Estamos aí finalizando o programa de hoje com a música do Julio Iglesias, que traz o ritmo legal para você ligado na 98.5. Continue na integração, que é sempre a sua melhor companhia. Amanhã, se Deus assim o permitir, o programa Variedades estará de volta. Essa música vai lá para a amiga que mandou o recado, a Sônia e o José, lá de Caçapava do Sul. Ela mandou um recadinho aqui na reta final do programa. Um abraço, Sônia, e também o seu esposo José. Obrigado pela parceria, amigos de Caçapava do Sul.

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Muito boa tarde, meus amigos. Boa tarde, região. 16 horas 46 minutos. Estamos com a temperatura em 17 graus. Tempo estável, né? Estamos iniciando mais um programa nesta segunda-feira. Viajando com o Wilson aqui para 98.5, a sua emissora. Um abraço. Michael está com a gente. E vamos aí. 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Musicando, abrindo a parte musical no Viajando. Isto mesmo, Viajando, segunda-feira, instável, temperatura em 17. Do Duque de Alvan, Pé de Cedro. Vamos lá, compadre. 16 horas 50 minutos.

Rapaziada, 16 horas e 55 minutos. Este é o Viajando com Wilson. Tarde de segunda-feira, dia 21, instável. 17 graus a temperatura. Aqui é a Integração Restinga Seca. Um abraço a essa galera lá da Esquadrias Eurobauer, né? Em Camobi, interior de Camobi. Aí um abraço à equipe toda lá, essa garotada. Queremos enviar um abraço muito especial, né?

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Seu Luiz Adriano, um abraço aí, meu irmão. 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Olha, ontem tivemos grande desfile aqui na Restinga e eu estava lá em Formigueiro. Isto mesmo. E tivemos o prazer de rever muitas pessoas de muitos anos, de décadas e décadas atrás. Um abraço lá para Geraldo Giacomini, para a esposa do saudoso, né? Queremos aí então o Cardoso, né? Queremos aí enviar um abraço. Ou queremos enviar um alô especial a todos que fizeram parte daquele desfile temático, bem organizado pela Laís Moreira Figueiredo, com a equipe toda da Secretaria de Educação, ela que faz parte também de uma pasta especial da integração racial. Boa apresentação também da Sabrina Ramos, que fez o protocolo todo, ela sozinha, deu mais de 2 horas e meia, pau e pau e pau. Ainda bem que aguentou, um abraço. Bom, a todos que organizaram aquele palanque, aquele palco bem ajeitado, com o verde junto da natureza. Gente, um abraço àquele carreteiro, saboreamos sábado pela educação e cultura e ontem pelo o setor da administração municipal. Belo carreteiro lá junto à praça. O nosso abraço, o prefeito, né? Queremos aí enviar uma luz especialíssima, sagurizada toda. Olha, vamos aí para Catuçaba. Como é que tá Catuçaba? Andréia Furlan, família toda aí, um abraço. Isto mesmo, compadre. E a comadre, como é que está aí, tudo bem? Vamos em frente, nós também. É. A Lucy Blay, na Bela Vista, Paraíso, como é que está? Alô, rapaziada. Vamos em frente pegando a estrada, porque não podemos parar. Jaime Dutra e Adriana Silva, para nossos amigos. Ele é o Jaime, parceiro de Pilates aí, né? Um abraço, mano, para você. É a professora e diretora da escola Marcelo Gama de Jacuí, escola estadual. A professora Adriana, esposa do Jaime. Um abraço, galera. Lá vai e lá vem, nós estamos contigo também. Olha, 17 graus a temperatura. Vamos em frente, compadre, porque a comadre está esperando a gente. Ô, compadre, companheirada. Olha, Eli Lorena de Porto Alegre, boa tarde, ótima semana, diz ela. Queremos cumprimentar. Camobi, como é que está a senjada toda em Camobi? Dos conjuntos, da estrada, do volante, estrada que leva a qualquer instante. Christian Ralph, paixão, doce paixão. Vamos lá.

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1: Meus amigos, 17 horas, 3 minutos.
2: Confira a temperatura.
1: 17 graus.
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1: Olá, meus amigos, 17 horas, 8 minutos. Temperatura 17 graus. Viajando com o Wilson, vai em frente. Um abraço lá. Olha, ontem lá em Formigueiro, eu apareceu de supetão, tava lá antes de formar o palanque. A Angela Burma tá toda produzida, irreconhecível. Eu conheci ela porque ela disse o nome, se apresentou e abraçou. Um abraço, Angela, lá na Timbaú. Tava, olha, fora. Rapaz, transformada a donzela. Um abraço, foi um cabra costela. 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Ô, turma amiga. Olha, meu amigo, minha amiga, você é o nosso convidado. Vamos servindo em frente, porque temos sempre gente no costado, né? Queremos aí enviar um abraço a toda essa galera. Senhora Renita Hoffmann, aí na Ernesto Frizzi, boa tarde. A costureira Renita, obrigado. Seu esposo. A Marisa Souza. A Marisa Souza. Se não me engano, é. Luana Souza. Essa é a Marisa Souza. Bom, não sei de onde é, mas boa tarde para ela, Marisa. A Tânia Fleck da Guardinha, boa tarde, seu Wilson. Vim lhe agradecer com o alô. Na quinta-feira estou sempre na escuta de toda a programação. Um abraço, Tânia Fleck, lá na Guardinha, na Grande Guardinha, né? Isto, terra fértil de produção, gente que trabalha, é a Levanta Nação, né, seu Renato Laval, o Asmar, a turma toda aí, uma buenas tardes, companheirado. E nós vamos pegando estrada, porque nós temos os alô recolhendo os acervos aqui, né? É isto mesmo. Enviar um abraço muito especial. É o Saulo Alves dos Santos, do Bar Vermelho. Temos aí muita galera. O Bigode do Conjunto Habitacional Mediterrâneo Camobi. Um abraço, Bigode. Seu nosso amigo lá da do Conjunto Residencial Vale, como é que é? Nosso abraço, então, Verde, Vila Verde Camobi, o seu seu Carlos Alberto Stefanello, a família toda, e o seu Hamilton e a dona Sueli lá no Camobi. Puxa, quanta gente por ali. Valmir Moro, Valmir José Moro, ele é aposentado, a Polícia Federal, um abraço. Meus amigos, é a Ana e o seu Clarimundo Melo em Val de Serra. Um abraço a vocês aí que nos espera. Lá vai, lá vem. Vilei Bernardini do Agudo, maestro, como é que tá? Regente de banda, né? E a Isalete Tondo, seu Hernani Tondo, essa indiada toda. Maria Helena Mostardeiro Borges, um abraço aí, obrigado pela audiência. Vamos em frente, porque o povo quer recado e quer música, né? E tem direito para viver um pouco mais feliz e contente. Então, lá para Maria, para Marisa Souza, para Tânia Flex da Guardinha. Sempre mulher ativa, ela que conduz todos os negócios da propriedade rural aí. Um abração para ela, sua família, a todos que o cercam. E a vizinhança toda também. Vamos em frente, agora é Mano Lima. É ele, mano. Mano Lima, Maria Fumaça. Vamos lá, compadre.

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Indiada Boenacha, temos recados para o pessoal que cria. É. Criamos aí então para pecuaristas, né? Isto mesmo, tem recado para remate de gado geral que estava previsto para amanhã, dia 22. Ficou, devido a esse tempo todo, como é que vão recolher o gado e tudo mais. Então ficou para quinta-feira, dia 24, ó, mesmo horário, às 14 horas, 450 reses, no Parque de Exposições São Cepé. 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E mais, 150 vacas de invernar prenhas com cria ao pé, 100 novilhos e novilhas, 100 terneiras e terneiros, 40 ovinos para cria ao abate, cadastro antecipado. 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Quinta-feira, dia 24 de setembro, às 14 horas, em São Cepé. 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Vamos rezar, pessoal, e vamos fazer uma festa boa? Claro. Boa tarde, comunidade de São Miguel, aí na 287. A comunidade católica São Miguel, Arcanjo São Miguel, convida para festa em honra ao seu padroeiro, dia 27, agora domingo. A programação é a seguinte: 10 horas, missa festiva com transmissão da Rádio Integração, 12 horas, almoço, churrasco de gado, galeto, bolinho de carne, risoto, arroz branco, maionese, cuca, saladas, ao valor de R$50. À tarde, apresentação das invernadas do CTG, Passo da Porteira de Santuário. Também haverá venda de tortas, pão e de amendoim, bolachas e outros. Prestigie a festa em honra São Miguel Arcanjo São Miguel, no domingo, dia 27. Um abraço. Estou vendo as tardes para vocês. Temos aqui evento acontecendo, né? Isto mesmo. Queremos lembrar que temos aí o Sindicato Rural de São Cepé convida para a 51ª Expo Feira Agropecuária, 9, 10 e 11 de outubro. É, em São Cepé. Serão 3 dias de negócios, oportunidades, entretenimento, valorização de quem produz e faz a região crescer. Remates, feira de terneiros, pavilhão de agroindústria, agricultura familiar, exposição, feira, comércio,
praça de alimentação, show 9, 10 e 11 de outubro, em São Sepéquim, com a 41ª Expofeira Agropecuária do Parque do Sindicato de São Sepé. Um abraço lá para toda a comissão, pelo presidente do sindicato e desse evento, José Aurélio Saldanha Silveira. Aquele abraço aqui da integração. Tá? Aí tem dado um recado. Vamos em frente, puxando a corda para que as coisas andem para frente. Lá vai e lá vem, nós estamos contigo também. Olha, companheirada, vamos pegando estrada, porque o tempo anda e o tempo passa, né? Queremos lembrar que você é o nosso convidado especial. Vilney Bernardini, boa tarde, guri. Um abraço, olha aí, deu alô, ele tá lá. Um abraço, seu Vilney, pra sua esposa, para os seus filhos, né? Pra Cláudia, pro Guto e para todos os seus. É, tem netos também, seu Vilney. Um abraço, mano. Que Deus abençoe. Olha, temos aqui a Tânia Fleck da Guardinha, já agradecemos. Saúde para a senhora, para sua família toda. A Bruna Oliveira em Santa Maria, ela pede música. Boa tarde, seu Vilso. Toca o Christian Ralph, Capricho de Mulher, Raiz Anos. Isolete Tondo, boa tarde, seu Vilso. Um abraço, abençoada semana para vocês todos. E o Vilney Bernardini agradeceu a Luca de Anjos. Nós temos aí a sequência do nosso programa e vamos chamando. O Christian Arecei agora foi, né? Daqui um pouquinho mais vão atender, tá? Nossa amiga Bruna. Um abraço, os Monarcas, Rancheira Puladinha. Vamos lá!

0: Meus amigos, 17h28.
1: Confira a temperatura.
0: 17 graus.
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0: Ô, Simbaluzito, 17h32. 17 graus e a temperatura, compadre, comadre. Um abraço a essa galera que nos espera. E estão na estrada, no volante, como é que anda? E depois de uma bela semana farroupilha, um belo desfile ontem, tivemos aqui em Restinga e Formigueiro, que a gente também viu a organização de lá. Um abraço, prefeito, né? Queremos aí cumprimentar prefeito, vice, a Laís, Moreira Figueiredo, um abraço a toda a equipe que participou, que organizou a administração municipal, né? Queremos enviar um alô todo especial. 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Um abraço. Lá vai, lá vem, nós estamos contigo também. Olha aí, nosso alô, essa galera toda aqui da cidade. Os nossos amigos mais idosos, menos idosos, essa turma toda, né? Que é da gente buena, barbaridade, cumprimentando a todos vocês e desejamos o melhor. Olha, a Maria Bolzan, isso, lá no Pedregulho, Maria Bolzan Gomes, um abraço a ela, suas manavilas, minha Terezinha, e seu. O Dirão, um abraço, turma, nossos irmãos. E queremos enviar um alô, já que estamos falando de Pedregulho, lá para o seu Jura, o Jura Dirguedes. E também lá para o Paulo e para nossa amiga Odete. Paulo Machado e Odete, né? Lá também saúde para vocês, gurizada. E a sua gurizada toda aí, a vizinhança, os demais. Lá vai, lá vem, nós estamos contigo também. Olha, lá pro Agudo e essa indiada toda. Ah, meu santo, quanta coisa. Tá olhando aqui a Daiane Schifalbein. Jordan Pesca, um abraço. Lá para nossos amigos espalhados do Ribeirão. No Polese, o Faustão, a sua esposa, a turma toda. Como é que tá São João do Polese, de Agudo Polese, Dona Chica? Como é que tá a Barranca do Jacuí? Com toda essa chuva caindo por aí, um abraço. Queremos aí e desejar o melhor. Lá pro seu Camário e a Lismara. No Balneário Paraíso, Mário e a Lismara Drevans. Um abraço a vocês. Isto, sempre ligadões. Pois tá chovendo. E vamos lascar a música pra essa turma, né, mãe? Agora vamos chamar aquela que nós estava devendo anteriormente. Christian Ralphs. Aquela música que ela pediu. A miúda lá de Camubi, de Santa Maria, né? Isto mesmo. Nosso alô especial lá pra... já pulei demais aqui. Aqui agora. Muito bem. Para a Bruno Oliveira. A Bruno de Oliveira e Santa Maria. Christian Ralph, Capricho de Mulher. E para a Isolete Tondo, aqui na cidade. Uma abençoada semana. Vilney Bernardini, lá no Agudo. Ilma Silva Penteado, do Formigueiro. Estava lá ontem com um belo desfile. Luiz Grins. Um abraço, Luiz Grins. Um abraço aí, Cachoeiro IP. Alice Kinelin, boa tarde, sucesso sempre. Vamos lá com a música.

Puxa, meus amigos, 17h40 e o Viajando vai em frente, olha. Fiquei babando agora ver os caras lá jogando uma canastra. Não sei jogar, mas só no tá reunido, lá batendo aquele papo. Seu Wilson Dias tá tirando uma folguinha hoje, né, Wilson? Tá bem. Tá, gurizinho, merece. E jogando uma canastra e ouvindo o Viajando. Viajando com a gente, né, seu Bernardine, né? Queremos aí, então, o seu Vilney, pra dona Marta, eu acho que é a Marta, esposa dele, eu sempre confundo o nome dela com o outro. A família toda, e a vizinhança, tem mais gente lá, tem uma galera boa lá, mais umas mulheres, entertidas com o seu Vilney, e o Luxo, tá lá tirando o Luxo, nessa hora, faz bem com o tempo úmido assim, até saúde pra eles, porque não sai na rua, não se molha essa gurizada toda aí, né? Isto mesmo. Um abraço, galera. Que legal. Isso faz bem até pra gente levar esse recado, certo? Um abraço aos demais amigos que estão nesse momento evitando se agitar no tempo pra não estar aí cuspindo na esquina. Fica dentro de casa, se recolhe, bate um papo aí. Toma um chazinho aí, né? Um abraço à galera. Vamos em frente que o povo nos espera sempre com algo mais. Pois o Viajando não para, né? 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Lá vai, lá vem, nós estamos contigo também. Vamos em frente que a Feira Pampa Sabores do Campo, que cedo levanta, né? 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Meus amigos, um abraço para toda essa galera que nos espera sempre para viajar juntos, né? E a dona Medianeira Louro, lá na Pompeia, como é que tá? Chove também por aí, né? Não tá jogando uma cartazita? Um abraço, senhora, para tudo aquele povo amigo lá da linha Pompeia, Silveira Martins. Lá vai, lá vem. Quando tu pega o nome dessa gente, se pode botar o lugar que eles vêm, o recado é bom para nós saber de onde são, né? Por exemplo, Isolete Tondo, aqui da cidade, um abraço, eu sei. O Virley Bernardini é de Agudo, um abraço. Queremos cumprimentar também o Luiz Grinza, lá em IP, Cachoeira do Sul, um abração. Alice Kennelin, boa tarde, sucesso sempre. Nessa aí não sei de onde é. Adriana Cavalheiro, não sei se daqui, daí. Vamos em frente com a música agora, depois temos um áudio ainda para tocar para essa turma toda. Ah, e o Afonso Cardoso, em Paraíso do Sul. Wilson, temos ligados, eu e a esposa. Um abraço, Afonso Cardoso. Lá vai. Hoje entregaram 20 casas aqui, essas casas. Pro povo, né? Teve o governador Leite aí, matérias pro Olho Vivo amanhã também. Temos aí também a gratidão, acolhida do povo formigueiro com a integração. Ontem passamos uma parte de sábado e ontem, praticamente o dia todo em Formigueiro, batendo papo com aquele povo. Mas também cheguei em casa num caquinho, velho, mais que nada. Mas valeu a pena rever tanta gente bacana. Vamos chamando música
O soul é música, meu amigo. Meu, nas puxadinhas aqui no celular, de vez em quando dispara. É meio desfreado, desgraçado. Vamos, Tibúrcio da Estância, socando canjica. Vamos lá, é isso, seu Bernardino, socar uma canjica e meter uma canjica com um leitezinho. Poxa, buenas, vamos lá, obrigado pela audiência.

0: Muito obrigado.
1: Hora certa.
2: Gente amiga, 17 horas 51 minutos.
3: Confira a temperatura.
2: 18 graus, compadre.
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5: Vamos em frente, 17h56, aqui é a integração e o Viajando. Um abraço, 47 anos, agora dia 2, 48, estamos na história. 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Olha, vamos dar um alô de novamente para esses amigos que estão lá no Agudo, né? Eu estava observando, a mesa tem só carta, né? Isto mesmo. E temos as cartas. Nas costas da Dona Marta parece que tem aí um fogão com duas chaleiras e uma panela assim arredondada. Isto mesmo. E nada, nem um copo, nada, nem uma garrafa. Esconderam tudo para dizer que estão lá só jogando canastra, né? Lá está o Luxo, o seu Vilney Bernardini, a Marta, o casal, na casa deles estão. Mas o Wilson Dias, que é a Marlene, a Eliane e a Marlise. Galera, um abraço e que Deus o proteja, que a Virgem Maria conduza vocês todo dia, e o bom Deus da saúde e paz. Que bom estar em paz e conectados com as coisas boas. 17h58. Nós vamos deixando um toquezito para essa endiada toda, pois logo mais vem a mensagem do Padre Manzotti. Isto mesmo. E depois nós seguimos a trote, né, seu Afonso Cardoso? Pois o Marcos Sena, sempre a Sena pelo melhor. Vamos em frente, povo amigo, que o Sena tá no paraíso, acenando sempre pela boa andança. Olha, Valmir Martins, Conselho de Pais.

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1: Boa tarde, queridos filhos e filhas. Hoje, dia de São Mateus, apóstolo, evangelista. Estamos nessa labuta, quer de manhã, quer à tarde, pedindo no único sentido: liberta, Senhor, as famílias do alcoolismo. É muito válida essa oração diante de tantos males que acontecem. Rezemos, a começar pelo sinal da cruz. Em nome do Pai, do Filho, do Espírito Santo. Amém. Amado Senhor, Deus da vida, que libertaste todo homem. Senhor, nós queremos pedir nesta tarde pela cruz redentora, sinal de nossa salvação, que sejamos de fato curados por tuas santas chagas. Senhor, há tantas feridas abertas, há tanto sofrimento que carregamos sem necessidade em nosso coração. Pedimos, Senhor, a graça de superar tamanhos sofrimentos. Por tuas chagas fomos curados. Curai, Senhor, a dor daqueles que estão desempregados, abrindo-lhes a oportunidade de trabalho. Por tuas chagas fomos curados. Curai, Senhor, a dor daqueles que sofrem com pessoas alcoolistas dentro de casa. Libertai-os deste mal. Por tuas chagas fomos curados. E pedimos, Senhor, a cura daqueles que sofrem por depressão. Senhor, a tarde chega e nos recomendamos e pedimos por intercessão de Nossa Senhora. Mãe, peça teu filho por nós, Nossa Senhora, fazei-nos viver a graça da redenção. Nossa Senhora, esteja no nosso Calvário e ajude-nos, Mãe, a vencer a cada dia os obstáculos do dia. Quando o dia terminar, que saibamos agradecer pelas conquistas e vitórias. E Nossa Senhora, que quando o dia terminar, saibamos aprender com nossos erros. E sempre, ó Mãe, sendo fiel a teu amado Filho. Onde nas chagas fomos curados. Ave Maria, cheia de graça, o Senhor é convosco. Bendita sois vós entre as mulheres, e bendito é o fruto do vosso ventre, Jesus. Santa Maria, Mãe de Deus, rogai por nós, pecadores, agora e na hora de nossa morte. Amém. Nossa Senhora, há muitas famílias que sofrem com o problema de alcoolismo. Pedimos, ó Mãe, de modo particular, por estas pessoas e familiares, liberte-as deste mal. E dai aos familiares a graça de serem curados dos traumas e de uma história de dor. Ó Deus, por intercessão de Nossa Senhora, abençoai a água que será tomada, partilhada, abençoai as fotos de família e a história familiar. Em nome do Pai, do Filho e do Espírito Santo. Amém. Ó Deus, por intercessão de Nossa Senhora, libertai todas as famílias do alcoolismo. Boa noite a todos.
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0: Muito bem, meus amigos, 18 horas com 8 minutos, estamos aí viajando, né? 18 graus a temperatura e caindo da tarde para a noite. Um abraço para todos que estão nos acompanhando e viajando junto com a gente, né? Isto mesmo, tarde de segunda-feira, dia 21. Um abraço para vocês todos. Olha, Cleci Bender. É, queremos aí enviar um abraço lá para Formigueiro. Não vi ela onde lá. Pode ser que estava para lá desfilando até, mas não vi. Mas um abraço lá para o seu Fermino, um grande delegado de polícia, estava fardado a rigor. Ele que é um cearense, natural do Ceará, mas está aqui tantos anos no estado e está pilchado e no palanque, pilchado a rigor, o Fermino, delegado, e assim como estava o comandante da brigada lá. Um abraço. Essa galera, né? Belíssimo desfile lá para o seu Cristiano Ruber Cassol. Parabéns à administração municipal, uma secretaria que organizou, que é a educação, cultura e tudo mais. Um belíssimo desfile tradicionalista e também cívico, né? Com as escolas, muita coisa bem preparada, com o tema 400 anos das missões jesuíticas, das missões do Estado, trabalho todo, representações alusivas aos sete povos das missões, e todas as missões jesuíticas no Estado do Rio Grande do Sul, e o povo indígena Tupi e Guarani, né? E um abraço aí, queremos enviar um alô especial. 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Olha, meus amigos, o remate de São Cepé, do Santa Rita, ficou para o dia 24, que é na quinta-feira. Devido à chuva de hoje, como ia recolher o gado com toda essa chuva, então ficou para quinta-feira, né? Hoje é segunda e tem tempo. Já amanhã depois, isto, dia 24. Olha, meus amigos, o Rafael tu recebeu aí, apertou a mão, chegou perto do governador, ouviu, botou lá uma coletiva, isto mesmo. A imprensa lá estava lá e a integração imprensada com 47 anos para 48 também fazendo seu trabalho de sempre, mas foi lá, lá.
1: Isso, Wilson, boa tarde a todos que estão conosco aqui no Viajando. Acompanhamos esse ato que estava agendado para hoje à tarde. Ocorreu por volta das 15h20, até um pouco antes, uns minutos antes do previsto, e o governador inclusive veio via terrestre, veio de carro, de Porto Alegre até Restinga Seca, em função do próprio tempo, e ainda na sua manifestação ele fez questão de frisar que poderia sim esse evento ser transferido de hoje para outro dia, mas em função da chuva, né, em função de outros transtornos que o Estado vivenciou nessas últimas horas aí devido a essa onda temporal que passou pelo Estado, e por conta das cheias dos rios, enfim, mas ele fez questão de vir a Restinga Seca, de cumprir essa agenda hoje aqui, porque não seria mais viável que essas pessoas aguardassem por mais alguma semana ou por mais alguns dias essa entrega das casas. Inclusive, Wilson, entramos em uma das residências, em uma ou duas casas lá, nós tivemos a oportunidade de conhecer por dentro. Um ambiente muito bonito lá, aquele espaço do Bela Vista 2, loteamento, um lugar alto, uma visão muito bonita que se tem da cidade ali, ou de parte da cidade. Quem chega a Restinga Seca ali, quando avista a cidade ali da Lomba Alta, ao olhar para a esquerda, para aquele campo de visão que se tem assim da cidade, se enxerga também aquela sequência das casas. São 20 casas que foram entregues hoje, e mais algumas semanas serão entregues mais 20 casas, né, que estão agora em fase de acabamento, e que teremos então os moradores ingressando aí nessas novas residências. Elas não foram por por sorteio. Essas casas, as pessoas que lá entraram, todas elas foram classificadas em áreas de risco, em áreas que já tiveram problemas, em áreas que poderiam ter problemas novamente. Então se usou esse critério para se chegar a essas 20 famílias que foram as que receberam essa primeira leva dessas 20 casas. Depois teremos outra análise também de outras famílias que vivem em situação de vulnerabilidade aqui em Restinga Seca para receber a sequência dessas próximas 20 casas. Uma das casas, inclusive, Wilson, que o governador esteve dentro, foi a primeira casa que recebeu uma senhora moradora lá de Jacuí, que é uma das partes lá de Jacuí, que é um dos pontos que primeiro alaga, que primeiro dava todo aquele temor quando se tinha a elevação aí das águas do Jacuí. Então essa senhora vem do interior, vai residir aqui na cidade, lá no loteamento Bela Vista 2. E outros moradores aqui da Pelizário também, em alguns momentos de risco ali de desabamento, ou mais aqui próximos também, essa área aqui próxima a Sanga também, moradores que foram beneficiados com uma dessas casas, toda essa infraestrutura ali entregue, as chaves já entregues, e agora já nos próximos dias essa mudança que vai ocorrer lá para o loteamento Bela Vista 2.
0: Eu acho interessante que eu, conversando com uma pessoa hoje, me disse que são afetados praticamente rápido com enchente do Mirim e pela Sanga Esgoto da cidade, que é nos fundos da Repic.
1: Uhum.
0: Isso aqui passa depois os trilhos.
1: Isso.
0: Essa parte aí. Diz que quando veio a 2024, que praticamente tapou quase a casa. E o pior é que é todo aquele esgoto junto que se ajunta da cidade e daquele trecho que cai aí na Alberto Asfalina, aquela região toda que desaba aí, né? Então, pessoas que moram nisso aí ainda estão esperando alguma forma, né? Então, isso aí é bom ver, porque muitas vezes, e aí ela diz que com facilidade, quando o Mirim vem e recua e bota. Bom, é bom para o pessoal analisar bem esses fatos.
1: É, tem todos esses fatos aí, sempre são analisados, né? Então, aguardamos aí que ninguém fique nessa situação aí de vulnerabilidade, que ninguém fique em situações aí de risco, que na medida do possível tudo possa ser resolvido. Então, as casas entregues hoje, que façam bom uso, que assim utilizem da melhor forma possível lá seus espaços. Muitas crianças também lá, que terão esse espaço novo. E diga-se de passagem, Wilson, um lugar então muito bonito que é lá o Bela Vista 2, que tem essa infraestrutura lá, tem a parte lá da capela, tem também a parte de creche, enfim, ali toda aquela estruturação do bairro, é próximo também ao centro de eventos, não precisa pegar o asfalto para se deslocar até o centro de eventos, então é uma área da cidade de Restinga Seca que vem crescendo bastante, várias moradias, várias pessoas que já adquiriram seus terrenos por lá e mais essa sequência de casas que foram entregues no dia de hoje por lá também.
0: Filosofia do prefeito Gaudêncio, que adquiriu muitas áreas altas na cidade. Entre elas, grande parte dessa aí.
1: Isso.
0: Que começa aqui na faixa da... Na parte aí do... Da igreja do Ituíno. Da creche e vai pra lá. E pega. E essa parte aí, não sei se é daqui, já é da outra parte. Mas, o que que fazer? Uma vez ele fez uma crítica no ar. Botar essa gente não na beira da Sanga, mas sim na parte alta, que é a saúde... E a vida é melhor para eles e ter qualidade de vida. Então, parabéns aí. E estão investindo e tentando melhorar a vida dessa gente e colocar no lugar enxuto.
1: E, inclusive, quem esteve lá acompanhando também parte do ato, esse prefeito Paulinho Salerno. Aquela área também adquirida agora, parte dessa área, tudo é um complemento, né, Wilson?
0: Juliane,
1: a partir de um governo compra, o outro governo adquire, o outro vai melhorando, o outro entrega a obra, e assim é a sequência das atividades que ocorrem em um município.
0: Todos,
1: né? Então,
0: têm a sua importância, os seus atos.
1: E é importante sempre lembrar quem fez parte, né? Quem fez lá o início, quem deu sequência, quem veio posteriormente, então... Um abraço aí a todos os moradores que estarão vivenciando lá aquele local, novo local que façam bom uso, né? O quanto que a gente via a alegria das crianças em saber qual que vai ser o quarto, ou achando grande aqui o espaço, o banheiro, enfim, as casas muito bem acabadas e bonitas também, viu? A gente observava toda aquela estrutura lá, tivemos a oportunidade de conhecer ainda na semana passada, por fora e hoje por dentro também, com todo esse movimento lá dos moradores.
0: Muito bem, Rafael. Queremos cumprimentar.
1: Reportagem amanhã no Olho Vivo, as entrevistas com o Norton Ávila e o Francisco Bouzan e as imagens que também realizamos através da transmissão das imagens no Facebook da Rádio Integração e também já as publicações das imagens, das fotos lá no Instagram e no Facebook aqui da Rádio Integração.
0: Mas vamos lascar de música, guri, pra essa gurizada toda que tá aí nos esperando, viajando, uns carpeteando, outros já ajeitando as panelas para fazer a polenta. Isto mesmo. E ou o franguinho na panela, como queira. Um abraço, meus amigos. Da onde? Ah, tem um áudio, o Marco Sena. Quem que é o Marco Sena do Paraíso? Sena que é a cena para frente. Faz assim, ó. Vai para lá ou vai para cá? É o Marco Sena lá em Paraíso. Um abraço a você, mano.
2: Também tô viajando com o senhor, tomando chimãozinho aí, ó. Toma o chimãozinho aí, bota o Sidney Lima pra nós aí. Secretária de Amor aí, pra nós, do Sidney Lima aí, pra nós aí, tá? Né? Paraíso do Sul, Vila Nova, Paraíso do Sul, Marco Sena.
0: Ô, seu jovem Marco Sena. O Afonso Cardoso também de Paraíso. Ô, seu Afonso, deu aí? É? A umidade, mas que nada, vamos em frente. E também tá aí viajando com o Wilson, um abraço pra... ligado com a esposa. Vamos em frente, musicando, enquanto um inspira e outro respira. Rapaziada, vamos chamando o Cidinho Lima, ele quer? Lasca-lhe fogo aí pro Marco Sena, então.

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0: Meus amigos, 18 horas 24 minutos.
1: Confira a temperatura.
0: A temperatura, estamos aí com 18 graus.
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0: Olha, meus amigos, 18 horas com 29 minutos já, né? Ah, o tempo anda rápido e a viagem vai indo. Temos uma gasolina ainda para ir mais um pedacito, né? Bom, vamos aí prosseguindo. Estamos com 18 graus a temperatura. E está indo a tarde e noite de segunda-feira, dia 21. Queremos cumprimentar e desejar o melhor. 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Um abraço a vocês. 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Isto mesmo. Olha, meu amigo, minha amiga, vamos em frente porque o povo está com a gente. Com o padre e a comadre, queremos ver vocês felizes e contentes. Né? Olha, vamos aí chamando um toquezito, alegrando esse povo aí. Ó. O telefone toca, a chegada da... Olha, Gomes do Rincão, o Gomes do Rincão do Maestro, aliás... Perdão, o Gomes do Recanto Maestro. É o Gomes, como é o nome dele. Bom, boa noite, meu amigo Wilson. Tô na escuta, um abraço. Edson do Cerro do Louro. Formiguinho, estamos na escuta do teu programa. E eu e o meu pai, Valdir Ruviaro. Valduir Comaceto, Passo Capivara. Buenas noches, compadre. Tá na hora de botar a polenta. Tá quente a água já. Que um pouco tem que começar a fazer a polenta. E o José da Rosa do Porto Agudo tem recado dele. Antes disso, falando que temos um recado também lá do Reinaldo Rode, Dom Pedrito. Um abraço. Mas vamos aí com o áudio do José da Rosa, Porto Agudo.
1: Boa tarde, meu amigo Wilson, Carlos Sorolini, da Rádio 98.5, Rádio Integração da Chega Seca. Aqui é o José da Rosa do Porto Agudo. Manda para mim uma música aí do Enio Medeiros, tá bom? Ofereço para toda a equipe da Rádio Integração, para você do estúdio, para o meu amigo Alexandre Cirulino. Tô na escuta do Viajando com o Wilson, José da Rosa do Porto Agudo.
0: Ô José da Rosa, vai estar tá programado já aqui para nós, nessa hora vai o Milionário e o Zé Rico. O Milionário e o Zé Rico, chamando aí o Mundo Fantasia. Levando a música e a alegria a todos os lares. Vamos lá com o Viajando.

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0: Olha, meus amigos, 18 horas 37 minutos.
1: Confira a temperatura.
0: Estamos com 18 graus.
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Olha, meus amigos, vamos aí nos despedindo, desejando tudo de bom pra vocês. Isso na última música. Obrigado a vocês. E estou lá pro Valdei, o Wilson Dias, a turma da, jogando e ouvindo a integração. Pra nós é um prazer. O Bernardino sempre ligadão. Mas que nada, fica um aperto de mão e um abração. Até amanhã, se Deus quiser. Obrigado, Leonardo Fontana, Michael e todos aqueles que participaram do Viajando, tá? Nosso abraço muito especial, tá? E a música vamos deixando para encerrar. E estou mesmo. César e Paulinho, A Noite de Nosso Amor. Então tá, tchau. Se não dá, vamos lá então, tchau pra vocês. Até amanhã, se Deus quiser.

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1: Um homem de 27 anos de idade foi preso pela Brigada Militar por meio da Força Tática por volta das 8h30 da noite de ontem em Rincão dos Martimianos, interior de Restinga Seca. Ele foi localizado portando uma arma longa durante patrulhamento realizado na comunidade. A ação ocorreu após a equipe receber informações sobre a presença de um indivíduo armado na localidade. Durante as buscas, os policiais localizaram o homem, apreenderam a arma e também localizaram uma cartucheira contendo 22 cartuchos calibre 20. Diante da situação, foi dada a voz de prisão ao homem, que foi encaminhado ao Hospital de Caridade São Francisco e posteriormente para a Delegacia de Polícia para o registro da ocorrência. Conforme a ocorrência policial, o homem possui antecedentes por ameaça em 5 ocorrências, organização criminosa, homicídio em 3 ocorrências, incêndio doloso, disparo de arma de fogo, roubo a estabelecimento comercial, tráfico de entorpecentes em 2 ocorrências, furto com arrombamento, furto de veículo e motim de presos. Ao final, ele foi encaminhado ao presídio estadual de Agudo. A jornada Desenvolve Restinga em Restinga Seca segue com mais uma oportunidade de capacitação neste mês de setembro. Amanhã, terça-feira, dia 22, e na quarta-feira, dia 23, será realizado o curso gratuito Participação em Compras Públicas, voltado à capacitação de micro e pequenas empresas sobre as oportunidades de participação em licitações, pregões e outras formas de contratação realizadas por órgãos públicos. Com carga horária de 8 horas, o curso abordará os tipos de licitações, a documentação necessária, as etapas do processo licitatório e a segurança jurídica das contratações. São 40 vagas disponíveis, com participação aberta ao público mediante inscrição prévia gratuita. As inscrições e a capacitação acontecem na Estação Férrea de Restinga Seca, localizada na rua Balila Barazuti, número 345. Na tarde da última quinta-feira, Paraíso do Sul se reuniu em uma mobilização pela valorização da vida e pela conscientização sobre a prevenção ao suicídio. A Caminhada pela Vida, promovida pelas Secretarias Municipais de Assistência Social e também da Saúde, reuniu participantes em um momento de reflexão, cuidado e incentivo à saúde emocional. A caminhada teve início no Centro de Convivência da Assistência Social. No local, o professor Itamar Fontoura realizou atividades de alongamento. Após, a caminhada passou em frente à Prefeitura e seguiu até a Praça Florinaldo Rode. No percurso, foram distribuídos folders da campanha Setembro Amarelo, chamando a atenção para o cuidado da saúde mental. Por volta das 2 horas da madrugada de sábado, a Brigada Militar prendeu um homem por violência doméstica em Formigueiro. A guarnição foi acionada após o indivíduo ameaçar de morte a mãe e o padrasto, além de danificar uma janela da residência e um veículo. Durante o atendimento da ocorrência, o homem, de 30 anos de idade, retornou ao local alterado quando foi contido e preso pela guarnição. As partes foram encaminhadas para atendimento médico e, posteriormente, para a Delegacia de Polícia de São Cepé. A vítima solicitou medidas protetivas de urgência. Por volta das 7 horas da noite de sábado, a Brigada Militar prendeu um homem de 27 anos de idade por ameaça e porte irregular de arma de fogo de uso permitido na comunidade da Pitangueira, interior do município de Formigueiro. A guarnição foi acionada por uma mulher que relatou estar sofrendo ameaças. Durante o atendimento da ocorrência, foram localizadas 2 armas de fogo. Uma delas foi entregue pela vítima, enquanto a segunda foi localizada em outro imóvel após indicação do homem abordado. Diante dos fatos, ele foi preso e, juntamente com a vítima e o material apreendido, foi encaminhado à Delegacia de Polícia para os procedimentos legais cabíveis. A Prefeitura de Agudo realizou na sexta-feira a maior entrega de implementos agrícolas da história do município agudense. Nesta nova etapa, foram investidos cerca de R$500 mil em 19 implementos, contemplando as associações do interior do município e ampliando a estrutura de maquinário, que ficará à base da prestação de serviços diretos aos produtores rurais. Com este novo lote, a política pública de apoio às associações, iniciada em 2021 pelo prefeito Luiz Henrique Kittel, ultrapassa a marca de 1,3 milhão de reais em investimentos. No período, aproximadamente 70 implementos já foram repassados às 11 associações comunitárias do interior de Agudo. Entre os itens entregues agora estão rachadores de lenha, rolos faca, colhedores de forragem, ensacadores de silagem, batedor, debulhador de cereais e carretas metálicas. Além disso, a Prefeitura de Agudo incorporou novos equipamentos à sua própria estrutura para ampliar o atendimento, como uma pá carregadeira, 4 grades aradoras, uma colhedora de forrageiras e um distribuidor de calcário. A previsão do tempo, as informações com Luiz Fernando Nartigal, meteorologista da Metsul.
2: Hoje, mais para o final do dia, já ingressa um ar mais seco e frio, não é? Acompanhado de vento sul, então vai cair a temperatura para o período da noite. E esse ar mais seco e frio vai garantir uma sequência de dias com tempo bom, terça, quarta, quinta e sexta, com temperatura que vai cair abaixo dos 10 graus. Amanhã já deve chegar aí a 7, 8 graus em Restinga Seca, deve atingir 5 graus na quarta e na quinta-feira. Na região vai cair mais, né? Na região nós teremos aí, já deve cair abaixo dos 5 graus amanhã, terça-feira, e quarta e quinta-feira também, sendo que quarta e quinta-feira poderemos ter alguns locais do centro do estado, as áreas mais ao sul especialmente, até com mínimas, muito possivelmente, entre 1 e 3 graus.
1: A fachada do Museu Histórico Geringonça, em Novo Treviso, interior de Faxinal do Soturno, está recebendo uma nova pintura artística com o objetivo de contribuir para a valorização do prédio histórico. O trabalho é realizado pelo artista santamariense Cauê Toledo e a produção tem a assistência de Israel Caetano e Pedro Gabi. Neste trabalho, o artista desenvolve a obra a partir de pesquisas sobre os imigrantes, a cultura, a natureza e a história regional. A intervenção busca criar um diálogo entre o exterior e o interior do museu, fazendo com que a narrativa da exposição se estenda para a paisagem e para o espaço externo. A proposta valoriza especialmente o protagonismo das mulheres, representado pelos trabalhos manuais e pela alimentação, além do cultivo da terra. Pela Rádio Integração, a terceira edição de hoje do Integração Informa. Uma boa noite a todos e até amanhã.
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14: A Tensurb opera de forma parcial nesta segunda-feira, devido à falha na rede de energia que atingiu a subestação Farrapos. Os trens circulam somente entre as estações Farrapos e Novo Hamburgo. As estações Mercado, Rodoviária e São Pedro estão temporariamente fechadas para embarque e desembarque de passageiros. Equipes de manutenção atuam para o sistema. Ainda não há previsão para a normalização completa da circulação. A recomendação aos usuários que precisam se deslocar pelo trecho interrompido é buscar alternativas de transporte. O Rio Grande do Sul permanece com um grande número de clientes sem energia elétrica nas duas principais concessionárias do estado após os ventos fortes, granizo e chuva desta segunda-feira. Na área de concessão da CEE Equatorial, 348 mil pontos seguem sem luz. Já na área da CPFL e RGE, são 124 mil clientes sem energia elétrica. As regiões mais atingidas são Vale dos Sinos, região metropolitana, especialmente Canoas, Vale do Taquari e região central. Na área da CEE Equatorial, Pelotas é a cidade com maior número de consumidores sem energia, com 67 mil. Aparecem na sequência Rio Grande, Porto Alegre, Viamão e Camaquã. Outras cidades como Bagé, Capão da Canoa, Xangri-Lá, São Lourenço do Sul e Guaíba têm milhares de clientes afetados. Ainda nesta edição, mais informações sobre os temporais que atingem o Rio Grande do Sul.
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16: BR-116 tem relato de acidente no sentido a Porto Alegre, próximo da ponte sobre o Rio dos Sinos, que está causando lentidão desde a Charlau até esse ponto. Quem está se deslocando pela RS-239 não vai enfrentar grandes problemas de lentidão nos dois sentidos entre Sapiranga e Estância Velha, e da mesma forma acontece para quem está se deslocando pela RS-240. A 116, na região do Parque Zoológico, o motorista não vai enfrentar congestionamento nos dois sentidos e a mesma forma acontece em Esteio. Já em Canoas, o fluxo é carregado e a 448 é alternativa. 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Com o trânsito, Carlinhos Gota.
14: O Tribunal Superior Eleitoral formou maioria nesta segunda-feira para manter a suspensão da campanha eleitoral do candidato ao Senado pelo Paraná, Deltan Dallagnol, do Novo. Até o momento, foram proferidos 4-0 no julgamento virtual que delibera sobre a manutenção da decisão individual do ministro Florino de Azevedo Marques, que suspendeu a campanha. O relator foi acompanhado pelos ministros Dias Toffoli, Vilas Boas Cueva e Estela Aranha. Faltam os votos de André Mendonça, Nunes Marques e Sebastião Reis Júnior. A sessão será encerrada às 11h59 da noite. O Tribunal Superior do Trabalho suspendeu hoje o julgamento do dissídio coletivo da greve dos Correios. A análise do caso será retomada na próxima quinta-feira. Os integrantes

0: Saúde em alta de 0,74%, com 186.595 pontos.
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2: Nas próximas horas, a previsão é de a chuva prosseguir em municípios da parte norte do estado e a frente fria mais ativa avança para Santa Catarina e Paraná. O Rio Grande do Sul, em áreas da metade sul e oeste, terá o avanço de uma massa de ar seco e frio que vai afastando as nuvens e favorecendo assim uma terça-feira de predomínio de sol, com temperatura que deve baixar dos 10 graus na metade sul e oeste do estado. Da Metso Meteorologia, Estel Cis.
0: Em Porto Alegre, tempo encoberto com chuva. Agora na Rua Calda Júnior, 17 graus. Antes da Assembleia Geral da ONU, que começa amanhã em Nova York, o presidente Lula se reuniu com o prefeito da cidade, Zohran Mamdani, e o senador Bernie Sanders. Os dois são opositores do presidente dos Estados Unidos, Donald Trump. Eles destacaram a importância de priorizar a população pobre na formulação de políticas públicas, discutiram a importância de defender a democracia, além de combater o extremismo político e a desinformação em todo o mundo. Lula também se encontrou com o presidente do Uruguai, Yamandu Orsi. Os dois discutiram a necessidade de fortalecer o multilateralismo nas relações internacionais e a integração latino-americana. Quatro pessoas desapareceram em Caxias do Sul após as fortes chuvas que atingiram o município. O Corpo de Bombeiros realiza buscas em dois pontos da cidade desde a manhã de hoje. Em uma das ocorrências, um homem desapareceu após cair na rede pluvial. Na outra, um veículo que transportava uma família foi arrastado pela enxurrada na localidade de Parada Cristal. A força da água arrastou um veículo com a família dentro. Um homem foi resgatado. O corpo da mulher dele, de 43 anos, foi localizado nessa tarde. Uma adolescente de 14 e uma criança de 4 anos continuam desaparecidos. Em razão da chuva que atinge o Rio Grande do Sul desde a madrugada de hoje, a tendência dos rios para os próximos dias é de elevação ou estabilidade, principalmente para a região hidrográfica do Guaíba. O Caí é o principal ponto de atenção no monitoramento. Em São Sebastião do Caí, o cenário já é de inundação com a marca de 10,68 metros. O alerta também é para inundação em Montenegro com nível em 4,93 metros. O cenário se repete em Mussum e Caxias do Sul. Em Roca Salles, por onde passa o Taquari, a situação é de atenção para inundação, com o nível em 7,75 metros. No Guaíba, a medição no Cais Mauá apontou 1,26 metros, dentro da normalidade. Famílias ribeirinhas começaram a sair de casa após o rio Caí ultrapassar a cota de inundação, com tendência de alta em São Sebastião do Caí. Durante a tarde, as águas estavam em 10,68 metros acima da cota. A Prefeitura de Lajeado acionou o plano de contingência e iniciará a remoção de famílias das áreas de risco até a cota dos 21 metros. A medida leva em conta a previsão de inundação e no Vale do Taquari. A decisão foi tomada em reunião no gabinete da prefeita Gláucia Schumacher nesta segunda-feira, com base nas projeções de aumento do nível do Taquari feitas pela Defesa Civil Estadual e Serviço Geológico do Brasil. Uma pessoa morreu após o temporal que atingiu o Rio Grande do Sul, conforme o balanço preliminar da Defesa Civil, divulgado hoje. A morte ocorreu em Pelotas. Um motociclista caiu do veículo que pilotava próximo a um fio energizado que estava caído sobre a via, horas após o município ser atingido por um forte temporal. Além disso, foram registradas 122 ocorrências em 119 municípios. Predominaram vendavais, chuvas intensas, granizo, alagamentos, enxurradas e deslizamentos de terra. Ouça novamente o correspondente Guaíba nesta terça-feira, às 7h50 da manhã.
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0: Bailão da 98, nesta segunda-feira, 21 de setembro, estamos chegando com você. E mais uma noite, mais uma semana, nosso festival por aqui de bandas, nosso musical de bandas até as 21 horas. E você participa conosco aqui, mandando seu recado para o canal do ouvinte, o WhatsApp da 98 3261 1270. Você pode mandar seu recado aqui para o nosso bailão desta segunda-feira, que eu vou trazer seu recado por aqui na nossa programação de hoje, tá certo? Mande seu recado, participe e vem conosco aqui na companhia da 98, tá certo? Segunda-feira nós com vocês aqui, depois do Viajando com o Wilson, pra viajar com as bandas, com sucesso musical. Ei, maravilha, hein? Você participa aqui mandando seu recadinho e eu já vou trazer as primeiras de hoje, já pra começar bem esta segunda-feira, pra começar bem esta semana. Enquanto você vai chegando, vai mandando seu recado, eu vou chegando é com música boa por aqui. Para a primeira de hoje eu trago Brilha Sou Louco Apaixonado. Vem de boa, vem com Brilha Sou no ar. Bailão da 98. 19 com 8, a hora do rádio, do bailão, do chimarrão.
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Que maravilha! Aqui no Bailão da 98, olha só aí o pedido musical, na verdade o sucesso musical, né? E o toque com a banda Modelo, aí a banda Modelo que tem trabalho novo, a banda Modelo aí lançaram sucesso aí essa semana passada, na semana passada aí, né? Que é Tapas e Beijos, aí o novo trabalho, e essa aqui que rodou é Se Eu Não Tivesse Bloqueado, também um dos sucessos aí, também aí da banda Modelo 2026, agorizada aí com novos trabalhos, a indústria musical como num filme, também louco, apaixonado por aqui, já rodamos aqui no nosso bailão de hoje, tem mais sucessos pintando por aqui, você manda o seu recado aí por 3261-1270, já recebi alguns recados aqui, deixa eu mandar um boa noite, alô, boa noite Tamires, manda uma música, Eu Voarei com os Atuais para meus colegas de trabalho, a Tanandra, e o seu Francisco, lá no posto, no Rincão do Mosquito. Estamos na escuta do Bailão da 98. Um abraço aí, seu Francisco. Um abraço aí, a Tanandra. E também a Tamires, que mandou um recado aqui. Obrigado pela companhia dos amigos. Lá estão sempre ligadinhos aqui. Nosso espaço das bandas. Uma boa semana pra vocês aí. Um bom trabalho, Tamires. Tanandra, o seu Francisco lá também. A galera gosta muito aí, né? O seu Francisco. Ei, que trabalha por lá, um abraço aí também pra vocês. Um abraço aqui pro meu amigo Gomes. O Gomes é do Uber, tava aí curtindo, viajando com o Wilson, né? Tá aí sempre de carona aqui com a 98. Um abraço, seu Gomes, né? Obrigado pela companhia do amigo também. Ei, tá sempre fazendo um trajeto aí pro Recanto do Maestro, né, Gomes? Um abraço aí pra vocês aí no Uber, né? Um abraço aí pro amigo. Sucesso sempre aí pra você, né? Obrigado aí pela companhia também aqui da 98.5. Já vinha ouvindo aí o Viajando com o Wilson, né? Um abraço, Gomes. Alô, José, lá do Porto Agudo. Um abraço aí pro amigo. Um abraço aqui, meu amigo Alisson lá. Alô, Alisson. Daqui a pouco eu vou trazer o teu áudio aqui também. Vou carimbar teu recado aqui no nosso bailão de hoje. Boa noite, roda uma música aí com o Rogério, o Magrão e banda Chá de Amor. Um abraço aqui ao Juliano Cardoso e a Silvana lá em Santa Maria. Muito obrigado pela companhia dos amigos. O meu amigo Giovanni de Oliveira, lá da linha Teutônio Agudo. Abraço, Giovanni. Pra você, também pra sua esposa aí, né? Pra Chiquinha, que é a cachorra lá do Giovanni, né? Um abraço pra vocês aí, família reunida, né? Um abraço aí pro Giovanni, a Fábida e também a Chiquinha, que estão lá. A Chiquinha tá ouvindo a rádio hoje, tá animada a Chiquinha, né? Ou ela tá com preguiça por causa da chuva hoje? É verdade, né? A Chiquinha tá com preguiça, ela quer ração, viu? Olha aí, ó, Giovanni, ó. Deixa eu ver quem mais aqui. Já vou trazer o recado e já vou com mais música em seguidinha. Em seguida já tem aqui atendendo aqui o recado também através aqui do nosso WhatsApp. Você manda o seu recado, daqui a pouquinho tem uma seleção de músicas dos ouvintes. Aí os ouvintes pedem e vão ouvir aqui também no nosso bailão desta semana, que estamos iniciando. Estamos aí, né, na semana, no mês de setembro, mês da Farroupilha, né? Estamos aí hoje dia 21, o tempo passa rápido, hein? Ei, maravilha, né? Isso aí, estamos no mês da Farroupilha, hein? As festividades Farroupilhas aí já passou na semana passada, né? Ontem teve desfile Farroupilha em todo o nosso estado, Rio Grande do Sul praticamente, né? Em vários municípios aqui na região central aí estivemos acompanhando aí com a 98.5 em Formigueiro e também Restinga Seca, levando aí também as informações, levando aí também, né, o desfile tradicionalista, que é a nossa região central do estado. E chegou ele aqui, ó, pra deixar o recadinho, aquele spoiler, né, que ele sempre deixa aqui, antes da previsão do tempo. Estou falando do Ari Luca. Alô, Ari Luca, um abraço aí, Ivani, né, obrigado pela companhia. E manda aqui boa noite, melhorando o tempo com a queda de temperatura. Informações em seguida aqui na previsão do tempo. É o spoiler que sempre deixa aqui, né, o Ari Luca, né? Pra galera ficar ligadinha que depois tem previsão do tempo. Tá importante esse spoiler, é legal, viu? Deixa a galera aí esperando. Daqui a pouquinho tem previsão do tempo aqui durante o nosso bailão, né, Ari? Um abraço. O Ari vai atualizar aqui. E eu quero saber o que vai ter semana, né? Tivemos chuva aí ontem, hoje, né? Tivemos aí agora a queda de temperatura. O que mais vem pela frente na semana? Vem mais o quê? Vem mais calor, vem mais chuva, vem mais frio. É, rapaz, tá uma montanha russa esse tempo, hein? Vou te contar, né? Estamos aí no mês de setembro e é uma montanha russa. É frio, é calor, é chuva, é frio, é calor, é chuva. O que mais, hein? É sol? É, rapaz, faz parte, é o tempo, né? É o tempo! E atualizações em seguida aqui com o Ari Luca. O pessoal se liga aí pra saber o que tem de tempo aí pela frente também, né? Nos próximos dias. Aqui na 98 você acompanha também a previsão do tempo aí, né? Com o Ari,
Luca, vou trazer aqui um recado, um abraço aqui ao Jorge Sabino, depois vou fazer o registro dele aí, mais tarde, que ele tá indo pra casa. Daqui a pouco ele vai estar na lida das panelas aí, né? Eu vou mandar aquele abraço pra ele dançar bastante, porque ele quer dançar uma música, né? Vou levar, trazer aqui pra ele aqui no nosso bailão, um toque pra ele dançar depois lá na Fazenda Santa Isabel, né? Um abraço aí pros amigos, depois eu faço o registro aqui, né? Do nosso amigo, já registrei por cima agora, mas depois eu carimbo aí a música, o recado dele lá. Vou deixar eu primeiro puxar as panelas lá, chegar em casa com tranquilidade e se preparar aí também para fazer aquela janta aí na segunda-feira, né? Galera que tá preparando a janta na segunda-feira, muitos estão aí. Pessoal, às vezes, dia da folga no domingo, às vezes o pessoal tem folga na segunda, né? Muita gente fala, né? Tem folga na segunda, domingo tá trabalhando, mas a segunda estão de folga. Às vezes o domingo para muitos aí é o domingo é segunda, né? É, dependendo, né? O pessoal que está aí no serviço domingo. Às vezes tira aquela folga na segunda também, importante, né? Um abraço para você que descansa aí. Muitos estão aí no trabalho, chegando em casa nessa segunda-feira. Mais um dia de trabalho aí também, iniciando mais uma semana. Pessoal da estrada aí, meus amigos motoristas, meus amigos caminhoneiros aí, muito obrigado por estar conosco aí de carona também. Pessoal que estão aí na companhia no ônibus aí também, né? Levando a 98.5 integração aí. É, de carona também na estrada, na região central do estado. Tiro de batom, é isso que vem, Rainha Musical, é eles. Vou chamar isso então com o recado. Nossos queridos aí, o Maurício Lima, o César Gurizado, Rainha Musical, sempre com sucesso, sempre com a boa música. E hoje eu tenho tiro de 12 aqui, ó. É verdade, vamos embora com eles, pra dar sequência. Opa, Rainha Musical.

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1: Sabe aquele papo de bar? 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

0: Maravilha, aqui 98.5. Muito obrigado a você que está conosco na companhia do nosso bailão de hoje, trazendo recado por aqui, trazendo recado, participação do ouvinte, informações sempre aqui também na 98.5. Trazendo aqui o recado, em seguida tem mais música, em seguida tem mais sucesso. Vou atender aqui o recado da galera aí na companhia. Uma boa noite na área, um abraço meu amigo Everton, que está aí na companhia da 98. O recado aqui, um abraço pro Everton aí, em Rincão do Mosquito Agudo, né? Obrigado, Everton. O recado, barbaridade, né? Um abraço aí pro Everton. E pegou aí o fumo do Everton aí, né? Essa última chuva aí, o vendaval, né? E ele disse que destruiu aí o fumo lá, né? Um abraço aí pro amigo, força aí pra vocês, né? Nossos amigos aí, Rincão do Mosquito Agudo. Pessoal aí na companhia por lá. E nessa noite aí deu um tempo, né? Fechou o tempo aí, deu um vendaval, né? O pessoal atingiu muitos municípios aí do nosso Rio Grande do Sul, aqui na região central também, algumas lavouras aí também, né? O pessoal que estão aí na companhia, um abraço pros amigos aí, né? Dá força aí pra galera aí também que estão na companhia. Eu tenho um intervalo por aqui, depois eu vou voltar pra atender o pedido musical, porque tem vários pedidos pra atender. Eu tenho Voarei, viu? Voarei, vou trazer depois o intervalo lá pro pessoal do posto lá, né? O seu Francisco, a Tamires, a Tanandra, né? O pessoal que estão por lá na companhia, estão curtindo aqui o nosso bailão de hoje. E tem mais música em seguida aí pra vocês. Tem informações aqui também, né? Informações aí que eu vou passar agora já antes do intervalo, né? Informações que não são boas por enquanto, né? Informações aqui e que eu vou trazer para os nossos amigos ouvintes. E eu vou trazer o recado aqui também na 98, pessoal que curte aqui, né, o nosso bailão. Eu tenho aqui, ó, um helicóptero desapareceu em Santa Catarina com o cantor Rick, né, e o empresário Bruno Avelar, né, estava aí na aeronave. Um helicóptero desaparecido em Santa Catarina com o cantor Rick e o empresário Bruno Avelar, né? As buscas estão sendo direcionadas aí para o último ponto visto na localização do celular de um dos tripulantes aí da aeronave. O Rick é o famoso Rick da dupla Rick Renner, né? Agora está na carreira solo, Rick, né? E decolou hoje à tarde, não encontraram mais o helicóptero. Estava sobrevoando aí em direção a São Paulo, né? E desapareceu aí na região de Santa Catarina, se não me falha a memória aqui. É Santa Catarina, né? O Rick estava na aeronave junto com o empresário Bruno Avelar, né? E até o momento aí também tem notícias aí que não encontraram a aeronave. E o pessoal que tem informações aqui chegando sempre atualizado, aí eu vou passando para vocês aqui também sobre esse ocorrido aí do helicóptero desaparecido, né, com o cantor Rick, que estava aqui, se não me falha a memória, saiu aqui de Porto Alegre, né? Esse helicóptero, aeronave, passou aí por Santa Catarina também, né? Estava indo em direção a São Paulo. O recado, né? Muita força aí, o pessoal que estão também, né, nas buscas, né, pela aeronave aí, que dê tudo certo aí, né? É a preocupação aí de todo mundo, né? Também, pessoal que estão aí nas buscas aí, né? Para encontrar também esse helicóptero. E também o Bruno Avelar, né? O Rick, os demais tripulantes aí também, era aeronave. O recado por aqui também, da 98.5. Eu vou para intervalo, 19 horas 38 minutos. Em seguida tem música, tem o recado musical chegando aqui na 98.5. E você manda o seu recado aí, né? Deixa eu passar aqui pra vocês aqui o nosso WhatsApp nesse intervalo. 3261-1270. Enquanto eu vou pro intervalo, você vai mandando aqui o seu recadinho. 3261-1270. O WhatsApp aqui da 98.
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0: simbora, dando sequência aqui ao nosso bailão. Eu vou mandar um abraço aqui pro nosso amigo Wagner Faria, lá em Formigueiro. Tá na companhia. Um abraço, meu amigo, lá na Avenida Gustavo Cati. Um abraço. Obrigado pela companhia, Wagner Faria. Um abraço pra você, meu amigo. Obrigado pela companhia de vocês aí também, Formigueiro. Parla antecipando aqui conosco. Mandou um recado aqui, tá na companhia. E tá curtindo aqui o nosso bailão. Vou trazer um toque pra vocês aqui. Eu já tenho Voarei aqui, ó. Com os atuais na sequência. Já tem música que eu vou trazer já nesse bloco. E já vou mandar aqui um toque na sequência. O Everton mandou um abraço ao pessoal do posto lá, né? O seu Francisco. Lá o pessoal que estão por lá, né? Um abraço aí para os amigos aí na sintonia. Quem mais aqui? Já vou com música. E já vou trazer aqui, ó. Voarei é uma delas, viu? Já tem aqui também pequeno musical. E já vou carimbar o recado aqui no nosso bailão. Pros meus amigos aí, o Juliano Cardoso pediu que o Chá de Amor aqui com Rainha Musical. Rainha não, com o Rogério Magrão, né? Com o Rogério Magrão aqui, o Chá de Amor aqui na sequência, né? Eu vou trazer o Rogério Magrão e banda no nosso bailão de hoje, tá certo? Tem o Chá de Amor por aqui em seguidinha com Rogério Magrão e banda. O recado aqui também, deixa eu ver para quem mais. 3261-1270, nosso WhatsApp, ó, tem áudios aqui pra atender, o atender agora na sequência. E já vou trazer os áudios aqui dos nossos amigos ouvintes, já vou trazer o áudio aqui, através aqui da mensagem, através aqui da participação do meu amigo Giovanni Oliveira, boa noite!
1: Buenas, meu amigo Alexandre, tudo Buenas. Certo, tudo firme, tudo tranquilo, de boas, Giovanni de Oliveira e a esposa Fala de Linha Teutônio Interior de Agudo. Temos aí na escuta, roda pra nós aí, Brilhação, Cama Vazia. Valeu, um abraço.
0: Valeu, abraços aí pra você, Giovanni. Obrigado pela companhia, pra toda a família. Obrigado, os amigos aí, Linha Teutônio Agudo. Quem mais aqui na companhia? Rodamos aqui o recado do Giovanni Oliveira. Já tem aqui também na sequência mais participação, já tem mais recados aqui também no nosso bailão de hoje. E tem um recado aqui, deixa eu carimbar esse recado do meu amigo colorado lá, o Alisson. Alô, Alisson, boa noite!
2: Boa noite, Alexandre, tudo bem, meu velho? Como é que tem, meu irmão?
0: Tudo bem?
2: Tranquilinho, como é que você foi da chuva?
0: Ô, garoto!
2: Muito temporalzinho pra aí, aqui em Caçapava também, foi feia a coisa aqui. Muitas obras aí pegaram, você foram pro chão. Que coisa de louco, né, tia? Mas, hein, me manda uma música aí pra nós aí de novo aqui, pessoal da Caçapava. A terceira dimensão aí, Alambique. Mandar pra todo o pessoal aqui de Caçapava, aqui, inclusive minha família. Tá bom, meu irmãozinho? Um abraço, boa noite, fica com Deus.
0: Abraço, de nome Alan, sobrenome Bique, lá vem ele, lá vem o Alambique. Essa aqui é das antiguinhas, essa aqui não tem jeito. Qual é isso aqui? Isso aqui nas bandas a gente faz os dever de casa, é uma delas, eu pra fazer o dever de casa, tem que saber cantar essa aqui também, viu? Alambique é uma delas, viu? Deixa eu ver quem mais aqui do terceirinha, né? O recado, e já vou trazer aqui participação, deixa eu trazer o recado aqui pros nossos amigos aí na companhia. E já vou com mais música. Opa, deixa eu trazer aqui o recado do meu amigo José lá do Porto Agudo. Alô, José, tá aí na companhia. Tá aí, mandou seu recado de áudio. Alô, boa noite.
3: Muito boa noite, boa noite. Meu amigo Alexandre Carlos Cedolini da Rádio 98, por Seco Rádio Integração de Chega Seca. Aqui é o José da Rosa do Porto Agudo. Roda para mim uma música aí da banda Os Reis do Baile, Os Atuais. Uma música mais antiga da banda Os Atuais, tá? Mais antiguinha da banda Os Atuais, acha pra mim aí. Deu ofereço pra minha mãe Nolida Rosa, pro meu amigo Josué, pro meu amigo Cláudio Chiva Banho, o homem da rapadura, pro Cláudio Mira das Facas, pro meu amigo Jali Mate, sabe, ele tava aqui em casa, tomei um chimarrão, pro meu amigo Juliano, de Juliano dos Serviços, pro meu primo Francisco Adair da Silva, que mora na Boa Vista, Paris do Sul, pro meu amigo Renato e a esposa dele, a Miguela, pra minha tia Joaninha, e pra toda a mulherada solteira da região central do estado, aquele abraço pra você, Alexandre. Valeu!
0: Valeu! Abraço, José! O José tá procurando uma prenda aí, né? É, passou a semana Farroupilha e nada ainda, José. Um abraço pra ele, pediu uma das antiguinhas dos atuais. Eu vou trazer uma das antiguinhas aqui dos atuais também pra você aí, tá bom? Vamos trazer aqui o um recado pro nosso amigo Juliano lá em Agudo, que mandou um recadinho aqui pro nosso bailão. Ele mandou aqui, ó, tá sem treinador o Internacional, né? É, rapaz, faz parte, viu? Foi pra rua o treinador do Inter, né? Até agora nada ainda. Ei, eu acho que eles vão botar o mascote aquele do clube lá treinar, viu? O Saci, que é o mascote, acho que vai pra beira do campo treinar o time. É, porque não tem jeito, viu? Vamos botar o Saci treinar pra ver se dá jeito, viu? É verdade. O recado aqui pros nossos amigos aqui da região. Alô, boa noite!
4: Boa noite, amigos ouvintes da 98.5. Juliano Fontoura de Agudo, Alexandre sempre na escuta. Alexandre, toca aí. É, acho que é Banda Universitária, Madrugada em Meu Olhar, com Batista Biavati. Tá bem, manda pra todos a calçada bacana, amigos, a gente tem José da Rosa, Porto Agudo, Elisa Rosa, o Cláudio, o Chifoban, e o homem da rapadura doce, doce, doce como mel. É, rapaz, quer rapadura doce aí, ó, não quer estresse, compra a rapadura do Cláudio Chifoban, o homem da rapadura doce, doce como mel. Tá bom, Alexandre? Manda um alô também pro pessoal de Restinga Seca ali da Cocheira dos Olhos, o seu Geraldo e a Beta Salazar, e também o Raul Salazar. Ô, viu, Alexandre? O Raul Salazar também tá procurando a namorada, viu? Pra dizer que tiver dentro da boca, é o que importa, viu? Não, não interessa a idade. Tanto que é menos de 50, né, Raul? É 20 anos pra cima, né?
0: Olha aí,
4: na realidade, tirando pra cima, loira, morena, alta, baixa, gorda, magra, qualquer perfil, né? Tem muito amor pra dar o Raul aí, tá? Acho que é uns 5 anos solteiro aí, ó. Tá cheio de amor pra dar o Raul. Mora lá na Cochilha do Osório, na saída de Restinga pra Formigueiro, né? Na Cochilha do Osório, ali perto do cemitério municipal. Tá bom, pessoal? Vamos que vamos. 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

Essa música aqui do Madrugada em Meu Olhar, essa música aqui é do Alma Latina, meu amigo Juliano, né? Ele mandou um recado aqui, que é com ela que eu vou iniciar esse bloco, depois já tem Voarei aqui, já grudadinho na sequência. Vou com música, vou pintar aqui mais recados e mais sucessos aqui, o nosso Bailão Não Para Não, até às 21 horas.

galera participando por aqui. Aí foi música Madrugada em Meu Olhar, na companhia aqui do Alma Latina. Alô, Juliano! Um abraço aí pro Juliano, tá de carona aqui, ó, na companhia, vai curtir Voarei por aqui. Alô, Renato! Alô, Miguel! Um abraço pra vocês, estão chegando por aqui também com a mensagem, depois vou trazer o teu áudio aí, viu, Renato? Voarei! Pintou os atuais! Do Sinal, 20 horas.

0: Maravilha! A galera participando por aqui, já tem recados chegando. Olá, boa noite, meu amigo. O Francisco mandou um recado aqui, tá agradecendo as meninas lá, que mandaram alô lá, as colegas, né? A Tamires e a Tanandra, né? Tá aqui, ó, mandou um recado, tá retribuindo aí o abraço e o alô lá pro pessoal do posto, né? Enquanto o Mosquito... tá pedindo vidro de perfume, eu vou trazer vidro de perfume depois pra ti aqui, meu amigo Francisco aqui, ele pegou vidro de perfume, essa aqui é do musical JM, né, essa aqui é do musical JM, um abraço aí pra vocês, obrigado pela companhia, quem mais aqui na companhia, já tem aqui o recado, já tem mais música chegando, eu vou trazer aqui também, deixa eu ver pra quem aqui tem o recado, ô Manu, abraço aí a Manu lá em Formigueiro, tá aí na companhia, gostaria de ouvir a música com a Bandas Normais, tá certo, porque o Bandas Normais, valeu Manu, abraço, boa noite, aqui é o Gilberto da Almolim em São João do Polese, tá os dois igual, é meu amigo Gilberto, o Rio Grande do Sul tá com os dois times, vou contar pro dia, hein? Um tá até sem treinador, viu, e dá-lhe bailão, um já mandou o treinador embora antes, o outro mandou ontem, pra te ver como é que tá a situação complicada. Eita, o recado por aqui faz parte, né? Alô, Renato!
1: Boa noite, meu amigo Alexandre Cerolini.
0: Boa noite, garoto!
1: É o Renato de Agudo. Tem eu e a Miguela na escuta aí, na 98. Eu pedi uma música aí com os atuais, Colchão Gelado, o JM, não me lembro. Só que o colchão tá gelado, mas te pedi aí.
0: Exatamente.
1: Meu amigo aí no Porto Agudo, a mãe dele. Ontem ele estava lá no baile, mas não conseguiu ninguém ontem. Eu não sei se ele não quis ou estava com vergonha, mas estava lá no baile, nós estávamos lá na serra, lá no Porto do Sol, lá. Vale do Sol. E oferecer para o Juliano aí também. Quem estiver escutando a 98 aí, pra Marlene. Olá, meu amigo, pra ti. Se eu me alegro das noites aí, um abraço e boa semana pra todo mundo aí.
0: Valeu, uma boa semana, Renato. E o José não falou nada, viu? Dançou a noite inteira, será? Não chegou nas prendas, hein? Ô, José, um abraço pra ele aí, né? O pessoal na companhia. Deixa eu ver quem mais. É verdade. Ô, José, tá isso aí, né? Tem que dançar, viu? Tem que ir. Firmezito lá, viu? O recado por aqui, deixa eu trazer música. E já vou trazer que eu tenho vidro de perfume, é uma delas. E também colchão gelado. Eu tenho um pedido dos atuais aqui pro José. Já vou mandar essa aqui então com o colchão gelado também, né? Já rodei o Voarei aqui. Eu vou trazer em seguida o colchão gelado também aqui na nossa sequência musical. Galera que gosta de colchão gelado, eu vou trazer em seguida aqui uma dos atuais no nosso bailão de hoje. Quem mais aqui? Já vou pintar com música. E já vou trazer mais sucessos aqui também na programação desta segunda-feira. 3261-1270 é o nosso WhatsApp. Vamos lá, eu tenho destaque, tem Doce Pecado, tem Terceira Dimensão Alambique, tem o Chá de Amor, tem Colchão Gelado, tem Vidro de Perfume. Em seguida eu vou trazer também Bandas Normais por aqui. Tem vários pedidos aqui, tem vários sucessos aqui pra atender e pra rodar. E eu vou com esse aqui, ó. Alô, Geno! Alô, Geno! Um abraço!

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1: Maravilha, eu também tô ouvindo. Um abraço aqui pra quem? Boa noite, ótimo programa, ótima programação. Um abraço pra vocês aí, obrigado pela companhia lá na Timbaúva, né? Foi muito forte a chuva por lá. E um abraço aí pra nossa amiga Ângela Burman. Alô, Ângela, um abraço pra vocês aí. E um abraço aí pros amigos que estão na companhia. Ela tá mandando aí um recado lá pro namorado dela, né? O Luiz Concari, né? Um abraço aí lá da Picata Grande. Tá dizendo que ama muito ele. Um abraço pra vocês aí. Obrigado, Ângela. Obrigado aí, o Luiz Concari, né? Um abraço aí pros amigos que estão na companhia. O Luiz Concari tá lá na Picata Grande, né? E a nossa amiga Ângela aí tá... É na Timbaúva? Isso aí? Um abraço pra vocês? Ah, tá. Um abraço pra vocês aí. Obrigado pela companhia, né? Um abraço aí aos amigos que estão curtindo aqui a 98. Um abraço, Ângela. Também um recado aqui pra Elisete. Um abraço, Elisete. Obrigado pela companhia que mandou o recado. Tá curtindo? Eu vou mandar um toque de banda pra vocês aí. Obrigado aqui pela companhia. Alô, Silma Prates. Alô, Silma. Toca aí pra nós aí a música... Sete Vidas da Banda Os Normais, né? Boa início de semana. Fazer o seguinte, eu tenho uma da Banda Os Normais agora, depois do intervalo eu rodo outra aí pra vocês, porque eu já tenho aqui, ó, pra atender. Banda Os Normais, aqui eu tenho aqui da Manu que pediu. Já vou trazendo uma deles aqui na sequência, depois eu rodo a outra.

0: Olha aí o recado musical aqui no nosso Bailão da 98. Bruna, na voz, no vocal, grande cantora aí com sucesso aí, né? É sucesso pra ela sempre, né? Grande cantora aí que traça entre eles esse sucesso. Eu vou trazer outro 7 dias depois. Depois do intervalo, na verdade, vou trazer outro sucesso aqui com a Banda Os Normais, que é o pedido aqui do ouvinte, né? E um abraço aí a Bruna, que é uma das vocalistas aí da Banda Os Normais. Muito talento aí, né? E um abraço aí aos amigos da Banda Os Normais. Um recado aqui, meu amigo Paulo Gilberto, o homem do Mercado Livre. Tá sempre aí no trajeto ouvindo a 98. Um abraço pra você, uma abençoada semana, um ótimo programa. É o recado aqui do Paulo Gilberto. Um abraço, Paulo. Muita chuva hoje, mas tudo certo. Deu tudo certo aí. É, rota 100% finalizada. Ele manda aqui. isso é bom demais, né? Cumprindo, né? Como é que se diz? Quando tá 100% e cumpriu todo o objetivo do serviço, né? Aí é bom demais. Um abraço, Paulo Gilberto. Um bom descanso pra você. Um bom retorno pra casa aí. Pessoal da logística aí, pessoal do Mercado Livre. Estão aqui também na região ouvindo aqui a 98. Muito obrigado por vocês estar conosco aqui na companhia, viu? E depois tem pra Silma aqui 7 dias. Mais uma da Banda Os Normais. E na volta eu tenho aqui, ó, pro meu amigo lá, o Jorge. Ô, Jorge Sabi! Ei, já mexeu nas panelas aí, jovem? É verdade. Já temperou o feijão? Já botou a carne na panela? Um abraço, Jorge Sabi! Essa hora já deve ter jantado, será? É, tava indo pra casa, passou por aqui, tá aí na companhia sempre, que estou sempre ouvindo lá na Fazenda Santa Isabel. Vou preparar a janta aí com o rádio ligado. Depois eu vou trazer pra ti aqui, ó, teu sucesso que tu gosta, né, pro nosso amigo Jorge Sabim, lá na Fazenda Santa Isabel. Ele gosta aqui de Morena Misteriosa. Vou trazer pra ele aqui, pros ouvintes que gostam desse sucesso aqui do Céu e Cantos. Alô, Morena Misteriosa, onde ela anda, ninguém sabe. É verdade, né, eu falei esse final de semana que a gurizada do Céu e Cantos aí, né, perguntei pra eles quando é que eles vão aparecer por aqui, né, na região, né, dar uma passada por aqui também. Eles falaram assim, ó, quando tiver agenda, tiver na rota, né, de passada por aqui, eles chegam, né. A banda, na verdade, é em Santa Catarina, né, mas os integrantes aqui, né, o William, né, a família dele aqui também, é de Getúlio Vargas aí, né, eles estão, tem residência ali, mas estão sempre na estrada lá do Paraná, Santa Catarina. Estiveram no Paraná, né, não, Santa Catarina no final de semana, né, fazendo shows por lá. O pessoal acompanhou eles lá também, tava muito público aí, né, acompanhando o sucesso aí do Céu e Cantos, né. Eu vi que eles estavam para aqueles lados lá, Santa Catarina, e sobe até o Paraná também, né, muitas, eles têm agenda por lá sempre, e estamos aguardando a agenda para cá, né, pro Rio Grande do Sul, né, vamos aguardar a galera trazer o Céu e Cantos para cá. Ei, maravilha, só quando tiver agenda perto aí, vamos passar por aí, viu? Ei, maravilha, né, um abraço aí pros amigos do Céu e Cantos, da William, pessoal que estão aí sempre, né, também com vários sucessos aí, gurizada do Céu e Cantos. Vamos ver se eles acham a Morena Misteriosa, né, se eles trazem pra Restinga, né. Um abraço, amigos. Vamos com o intervalo. É, depois tem mais música, tem 7 dias por aqui. Vou trazer em seguida 7 dias aqui também da Banda Os Normais. E lembrando aqui, depois das 10 horas tem aí o Emerson Nanaco, sucesso aí na noite, né? Que nem ele diz, só sucessos. Tá bom, tá certo. Depois das 22, até as 5 da manhã você ouve aí. Tem muita música, viu? Até as 5 da manhã. O pessoal acompanhar aí, né? É verdade, né? O pessoal anoitece aí dormindo com o som aqui da 98, com o musical, e acorda às 5 da manhã com o musical também, né? É isso aí, né? O pessoal que vai ouvindo, né? Vai que de boa. Depois das 6 horas tem o Olho Vivo aí com o Rafael, com o Norton Ávila e com o Wilson aí no comando das informações aí, né? Ei, maravilha, o pessoal aí na companhia, né? O Norton Ávila aí também no comando, junto aí com o Rafael, com o Wilson do Olho Vivo aí, né? O recado por aqui, já vou trazer o intervalo, em seguida mais música.
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Simbora 20 horas 49 minutos, 20 com 49. Já vou com Morena Misteriosa e também vou com 7 dias, bandos normais por aqui. E já vou trazendo o recado na 98.5, já atendendo mais pedidos por aqui também no nosso bailão de hoje. Vamos com Morena Misteriosa pro nosso amigo Jorge Sabin, que está aí lidando com as panelas. É, rapaz, o homem tá lá lidando com as panelas aí nesta noite de segunda-feira. Morena Misteriosa vem aí, pintou música do céu e cantos da

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1: Maravilha, Bailão da 98. E o recado musical sempre pintando por aqui. 7 dias, Bandas Normais!

0: E aí, que maravilha esse set de... É verdade, né? O recado aqui no nosso Bailão da 98. Pra galera aí na companhia, estamos praticamente se encaminhando aí pra reta final. Depois ainda tem, na noite, a partir das 22 horas, tem aí o... É a melhor dança. Som popular Naná, com sucessos aí. A partir das 22 com ele, que nem que os Naná, só sucesso aí pra você aqui nessa segunda-feira, pra começar bem a semana. E você sintoniza aí sempre na 98.5 aí na semana. Programação sempre aqui, desde as 6 horas da manhã ao vivo. Desde as 6 da manhã ao vivo aí, com a nossa programação de jornalismo. 6 da manhã. Né, com o Wilson Norto e o Rafael, já começando com as informações aí, 6 da manhã, tem previsão do tempo, tem tudo mais aí. Eu tenho a previsão do tempo aqui, acabei passando, né, o Pelori aqui, ó, trazer agora a previsão do tempo aqui na sequência. E agora que eu tô falando aqui a previsão do tempo, né, tinha passado e tinha mandado aqui logo cedo, acabei passando, viu, Ari? Vou trazer a previsão do tempo que o pessoal que estão aguardando, né? Previsão do tempo, boa noite pra galera aí da companhia, boa noite, Ari!
1: Boa noite, Alexandre. Boa noite, ouvintes. Previsão do tempo, então o tempo está melhorando. Melhor agora para amanhã. Amanhã o tempo é bom, sol entre nuvens. A temperatura baixa para uma mínima de 8 e uma máxima de 18. Para quarta-feira o tempo é bom, baixa mais ainda a temperatura. Uma mínima de 4 a 5 e uma máxima de 17. Para quinta-feira o tempo é bom, uma mínima de 7 e uma máxima de 23 a 24 graus. Já para sexta-feira, o tempo segue bom, sol e nuvens, mas aumenta a temperatura. A mínima já vai para 13, 14 e a máxima chegando a 30 graus na sexta-feira. Para o sábado, pelos dados de hoje ainda, segue o tempo bom, mas a temperatura bem alta, uma mínima de 16 e uma máxima de 31 graus. Tudo indica que pelos dados de hoje que domingo a chuva retorna durante o domingo, em torno de uns 50 milímetros. Então, durante o domingo, está longe ainda, mas a tendência é para domingo vir chuva. Domingo... chuva de novo. Choveu 110 milímetros acumulado em Restinga Seca com a chuva de sábado e dessa noite, com os temporais deu vento forte, alguma rajada de 85 km por hora aqui, mas na região aí deu de 100, 120 até 130 km por hora e deu granizo também em várias localidades aí. Então o estrago foi grande. Mas agora tudo já passou, foi embora, tá indo para Santa Catarina, Paraná, já tá lá no Paraná e tá subindo os temporais para lá. Uma excelente noite de segunda-feira e uma ótima semana. Tenham todos uma boa noite.
0: Valeu, Ari! Amanhã ele volta com mais previsão do tempo, acabei passando aqui, né, a previsão do tempo aqui do Ari, mas a galera acompanhou aí, ó, lembrando, né, eu tava vendo aqui, acompanhando o Ari, falando, né, quinta e sexta, sexta e sábado, né, temperatura podendo chegar até 30 graus aí, né, olha só, até 30 graus, vou aguardar na semana aqui o Ari atualizando mais, mas essa temperatura aí de chegar até 30 graus aí, né, no mês de setembro. Ei, pessoal, fica de olho aí, viu? Passou, como é que se diz? Passou dos 26 graus, pessoal fica já de olho, né? Na temperatura aqui nessa época, né? Complicado, viu? 30 graus, podendo chegar a 30, 31, né? Ele deu 30 na sexta e 31 no sábado, né? É, vamos aguardar aí o que a previsão do tempo aí nos reserva aí. Os próximos dias aí, a temperatura vai subindo gradativamente, né? E o pessoal vai de olho aí, porque tem previsão, com certeza, de chuva aí pro final de semana, se mantiver aí, se... prognóstico, né, de temperatura subindo muito, né? O recado, né, na 98.5, e você vai acompanhando aqui, porque o Naná já vem aí, eu tô falando de previsão do tempo aí, o Ari Luca volta aí amanhã no bailão e tem aqui amanhã de manhã, tem previsão do tempo aí pra vocês, olho vivo, tem previsão do tempo aí também, tem informações aí pra você com a nossa equipe de jornalismo, às 10h30 tem Luiz Carlos Martini. É, tem Luiz Carlos Martini aí no comando do Integração Regional, Bandas e Bandinhas, 10h30 da manhã. Aí depois, a 1h da tarde, tem o Michael, né, com os sucessos aí do Show da Tarde. Aí tem muita música boa aí pra galera ouvir no Show da Tarde. Aí o pessoal que gosta aí tem sucesso, né, pra acompanhar bastante aqui, viu? Ei, maravilha, alô, Michael! Né, tava aí no comando, depois tem Viajando com o Wilson, depois eu volto aí com vocês, com o nosso bailão sempre chegando e trazendo o bailão aqui na 98, a partir das 19 horas, tá certo? Você vai acompanhar aqui, na sequência, as duas últimas que eu vou deixando pra fechar. E amanhã eu retorno aí com mais música.